0: A Câmara de Comércio Exterior manteve a alíquota de 12% no imposto de exportação do petróleo diante dos episódios no Estreito de Hormuz.
1: Ontem, os Estados Unidos interromperam o acordo de cessar fogo e realizaram novos ataques ao Irã.
0: De acordo com nota divulgada pelo comitê, a decisão tem como objetivo proteger o mercado interno e evitar o desabastecimento dos combustíveis no país.
1: A medida terá caráter temporário, com vigência de até 60 dias e será reavaliada após 30 dias.
0: Hoje, o ministro da Fazenda, Dario Durigan, afirmou que o governo federal seguirá tendo cautela com as medidas de subvenção dos combustíveis diante dos conflitos no Oriente Médio.
2: Eu tinha expectativa, sim, de tirar a subvenção da gasolina num prazo mais curto. O que a gente ouviu foi uma declaração do presidente dos Estados Unidos dizendo que o cessar-fogo estava encerrado e que o acordo de paz já não seria mais executado nos termos em que estava sendo planejado. O que nos acendeu um sinal de alerta, sim, para a cautela em que a gente tem que adotar no acompanhamento da guerra. Então, a estratégia não muda. O objetivo do Ministério da Fazenda, com a guerra diminuindo de proporção, é retirada dos subsídios, mas eu preciso ter cautela porque os eventos novos aconteceram ontem.
1: A Receita Federal iniciou uma ação direcionada aos contribuintes com eventuais débitos em aberto.
0: A iniciativa busca manter a regularidade fiscal dos contribuintes.
3: Contribuintes classificados com o selo Sintonia a Mais começaram a receber comunicações pela Caixa Postal e pelo Domicílio Tributário Eletrônico, o DTE, com informações sobre eventual existência de débitos em aberto. A regularização é necessária para evitar a inadimplência, situação que pode resultar no cancelamento do selo. A validade da classificação é de um ano, contada a partir do primeiro dia do mês de referência. O cancelamento também pode ocorrer em situações como concessão da medida cautelar, decretação de falência ou liquidação da pessoa jurídica, manutenção de irregularidade cadastral por mais de 30 dias ou enquadramento como devedor contumaz. Reportagem Edinaldo Júnior.
1: Sabia que eliminar o acúmulo de capim seco, galhos e folhas cria barreiras naturais para reduzir o risco de incêndios durante o período de seca?
0: E essa técnica tem um nome e uma regulamentação. É o que vamos ouvir agora na reportagem de Márcia Fernandes.
4: Atear fogo numa área para evitar queimadas. Parece contraditório, mas trata-se de uma técnica recomendada para evitar grandes incêndios florestais na época da seca. São as chamadas queimas prescritas. O fogo é colocado de forma controlada em áreas demarcadas. Com isso, é eliminado o acúmulo de capim, galhos e folhas que podem servir de combustível para incêndios. É o que explica Hudson Coimbra, analista ambiental do Instituto Chico Mendes de Conservação da Biodiversidade, ICMBio.
5: É uma ferramenta de manejo do fogo, utilizada com critérios técnicos, análises de risco, vulnerabilidades, critérios meteorológicos, topográficos, e aí a partir disso a gente também define o que é que a gente quer queimar para evitar a propagação de incêndios.
4: A Floresta Nacional de Brasília é um dos espaços que costuma ser atingido por focos de incêndios durante o período da estiagem. Por isso, recebeu nesta quinta-feira uma queima prescrita como parte das ações de prevenção a incêndios, como destacou Hudson Coimbra, do ICMBio.
5: Dentro do Distrito Federal, elas são importantes para evitar os grandes incêndios que acontecem na época da estiagem, né? Que vai se iniciar já agora.
4: A queima prescrita é executada por brigadistas, que fazem um monitoramento constante da área. Pode ser implementada em parques nacionais, reservas extrativistas e unidades de conservação em geral. Reportagem Márcia Fernandes.
1: E por falar em período de estiagem, o Instituto Nacional de Meteorologia emitiu um alerta de baixa umidade do ar.
0: Uma massa de ar seco se estende do interior da região Nordeste até grande parte do Centro-Oeste, além de áreas do interior das regiões Sudeste e Sul do país.
1: Segundo o Instituto, a baixa umidade deve permanecer até o domingo, dia 12 de julho.
0: Durante os períodos mais secos do dia, a umidade relativa pode ficar entre 20% e 30%, níveis que exigem atenção, principalmente para crianças, idosos e pessoas com doenças respiratórias.
1: Uma ferramenta digital para pequenos produtores e cooperativas do campo que simplifica o acesso a financiamentos.
0: É o simulador de crédito do Pronaf, o Programa Nacional de Fortalecimento da Agricultura Familiar.
1: A plataforma mostra linhas e condições de crédito que combinam com o perfil do produtor.
6: Se você é produtor rural e precisa de crédito, pode contar com uma ferramenta na hora de solicitar os recursos. É o simulador de crédito do Pronaf, uma ferramenta digital desenvolvida para ajudar agricultores familiares e cooperativas a identificarem quais linhas de crédito do Pronaf eles podem usar. É preciso responder algumas perguntas sobre a situação do agricultor, como renda familiar, localidade e objetivo do financiamento. Depois, são informadas as linhas de crédito e as condições de financiamento compatíveis com seu perfil e quais as instituições financeiras que operam em sua região. Vale ressaltar que o simulador não substitui a análise realizada pelas instituições financeiras e também não garante a contratação do crédito. A ferramenta é apenas informativa e busca facilitar o acesso às informações sobre o Pronaf antes do agricultor familiar buscar uma instituição financeira. Para simular o crédito, acesse simuladorpronaf.mda.gov.br. Daniele Popov para a Voz do Brasil.
0: Produtores que vivem no campo precisam validar o CAR, Cadastro Ambiental Rural de suas propriedades.
1: O cadastro é um registro público eletrônico nacional, obrigatório para todos os imóveis rurais.
7: Você que tem uma propriedade rural e já fez a inclusão dela no Cadastro Ambiental Rural, o CAR, não se esqueça de verificar se está tudo certinho. Veja na caixa de mensagens da Central do Proprietário Possuidor do CAR se você recebeu uma notificação para resolver alguma pendência. O órgão gestor do CAR enviou recentemente mensagens para mais de 845 mil proprietários. Para 500 mil, só falta responder se concordam com as informações já analisadas. Se você estiver nesse grupo e finalizar o processo, o seu CAR vai ficar em dia com o que prevê o Código Florestal, que é a lei que cuida desse assunto. Ter o Cadastro Ambiental Rural concluído é fundamental para acessar o crédito agrícola no sistema bancário. Então, não se esqueça de olhar a caixa de mensagens da Central do Proprietário Possuidor do CAR e ver se você recebeu uma notificação para resolver alguma pendência. O Cadastro Ambiental Rural é obrigatório para todos os imóveis rurais. Quando o processo for finalizado, sua propriedade será classificada como cumpridora das regras de proteção do meio ambiente. Se você ainda não fez o cadastro da propriedade rural no CAR, vá no site car.gov.br, escolha o estado e siga o passo a passo. Depois disso, é emitido um recibo de inscrição no CAR. Com esse recibo em mãos, você consegue acessar a central do proprietário possuidor com o seu login no gov.br. É nessa central que você acompanha a situação de sua propriedade, os documentos e as análises feitas pelos técnicos. Reportagem Carlos Oliveira.
0: As inscrições para a PND, a Prova Nacional Docente, se encerram amanhã.
1: Por meio do Exame Nacional de Desempenho de Estudantes, a prova avalia os formandos em licenciaturas.
0: Mas professores já formados também podem fazer a PND, especialmente porque ela pode ser usada por governos estaduais e prefeituras como parte de seus processos seletivos para a contratação de docentes.
1: Nós conversamos com o secretário executivo do Ministério da Educação, Rodolfo Cabral, sobre a Prova Nacional Docente. Vamos ouvir. Secretário Rodolfo Cabral, muito bem-vindo à Voz do Brasil. A gente queria começar, então, explicando, né, para quem já é professor e quem está se formando agora, por que é importante fazer a Prova Nacional Docente? Quais são os benefícios dela para esses profissionais?
8: Boa noite, Mariana, Luciano e os ouvintes da Voz do Brasil. A Prova Nacional Docente é um exame anual destinado aos professores brasileiros interessados em utilizar os seus resultados em processos seletivos das redes de ensino. Então, ela vai ser utilizada para subsidiar os processos seletivos e concursos públicos realizados tanto no âmbito federal, estadual e municipal para ingresso na carreira docente da educação básica. É uma avaliação teórica que vai atestar se os participantes têm as competências essenciais para o exercício da docência em sala de aula. Ela é feita para 21 licenciaturas diferentes. Então, a pessoa que vai fazer uma prova com a parte comum para todas as áreas, com 30 questões de formação docente e a parte discursiva, além de 50 questões específicas de cada área.
0: Secretária, ela foi criada inicialmente como um exame, né, para avaliar a formação dos formandos em licenciaturas. A ideia é medir aí o nivelamento dos cursos em todo o país e identificar possíveis defasagens de formação, é isso? O que pode ser feito a partir dessa constatação?
8: Isso, Luciana. A PMD funcionou conjuntamente com o ENAD das licenciaturas, né? Sendo o ENAD somente para os formandos e a PMD também para quem já se formou. Então, a ideia da PMD é avaliar os formandos das licenciaturas por meio do ENAD, mas também quem se formou, para garantir que esses professores possuam as competências essenciais para a docência. Então, além de avaliar as competências, né, ela vai subsidiar a formulação de políticas públicas voltadas à formação inicial e continuada dos professores. Então, a partir dos resultados do ENAD, se uma instituição ela tem resultados negativos, a gente vai abrir processos de supervisão no MEC para avaliar e melhorar a qualidade da formação dos nossos professores.
1: Agora, secretário, a prova também pode ser usada em processos seletivos, né? Como é que funciona isso? É possível que uma prefeitura, por exemplo, use os resultados da PND como um concurso?
8: Isso, é importante a gente ressaltar que, embora não seja um concurso, ela não substitua o processo seletivo da Secretaria de Educação, as secretarias elas podem usar a nota da PND como etapa de suas provas. Então, as redes de ensino, as secretarias estaduais, municipais, distrital de educação, elas fazem adesão junto ao MEC para usar a nota da PND em seus concursos e processos seletivos. Agora, para 2026, 2.031 redes de ensino fizeram adesão. Então, os resultados, e aí o professor faz essa prova da PND, e os resultados de cada exame tem validade de 3 anos, permitindo sua utilização em vários processos seletivos ao longo desse período.
0: Secretária, a prova nacional docente ocorre quantas vezes por ano? Por exemplo, quem perder essa oportunidade terá outra ainda em 2026?
8: Isso, a prova é anual, né? Então, quem não participar agora poderá se inscrever para a PND em 2027, em data ainda a ser definida. Então, quem estiver concluindo a licenciatura ou já estiver formado, é importante fazer a prova ainda esse ano. E aí ficar com essa nota disponível para os concursos públicos das redes que aderiram durante todo o período de 2026 e 2027.
1: É, porque como o senhor disse, né, a prova tem validade por 3 anos aí.
8: Isso, quem não fez agora vai ter que aguardar a próxima PND em 2027.
1: Agora, onde que os interessados podem se inscrever e quanto é que custa a taxa de inscrição, secretário?
8: Os interessados podem se inscrever no sistema PND, no site do INEP, até o dia 10 de julho. E a taxa de inscrição custa R$ 85,00.
0: E quando serão as provas e quando saem os resultados?
8: As provas serão realizadas em todo o país no dia 20 de setembro. E o resultado final será divulgado em 15 de dezembro.
1: E aí a gente lembra também que na página do INEP, os interessados também podem acessar outras informações, né, secretário, sobre pedidos excepcionais, enfim, recursos e todo o resto, qualquer outra parte que tenham interesse em saber sobre a prova.
8: Inclusive para formação, tá? Para acesso aos conteúdos da prova, quem quiser estudar, se preparar, no site do INEP tem as matrizes de referência utilizadas pelo INEP para fazer a prova. Então, o professor pode utilizar esses materiais para se preparar e estudar para obter um melhor resultado.
1: Ótimo. Muito bem, nós conversamos com o secretário executivo do Ministério da Educação, Rodolfo Cabral. Secretário, muito obrigada pela sua entrevista aqui à Voz do Brasil.
8: Muito obrigado, Mariana, Luciano. Um abraço aos ouvintes da Voz do Brasil.
0: Funcionando 24 horas por dia, 7 dias por semana, o Disque 100 oferece orientação em casos de violações dos direitos humanos.
1: Saiba mais com Pablo Mundim.
9: Violência física, psicológica ou sexual, abandono de pessoas idosas, trabalho infantil, racismo, discriminação contra pessoas com deficiência, população LGBTQIA+, povos indígenas, quilombolas ou qualquer outra forma de violação da dignidade humana. Seja qual for a situação, o Disque 100 é o canal para denunciar. Os canais do Ministério dos Direitos Humanos e da Cidadania registraram em 2024 mais de 657 mil denúncias de violações de direitos humanos. Mulheres, idosos e crianças formam um grupo de maior vulnerabilidade, com a maioria dos abusos ocorrendo na própria residência. Para combater qualquer tipo de violação que surgiu, o Disque 100 defende Lara Magalhães, coordenadora do Disque 100.
10: Por ser muito abrangente, sempre que a pessoa tiver dúvida se determinada situação configura ou não uma violação, a orientação é procurar o Disque 100 para que a nossa equipe preste essas orientações e tire essas dúvidas.
9: Depois do registro, o caso é enviado aos órgãos competentes para apuração e adoção das medidas de proteção, explica a coordenadora Lara Magalhães.
10: Quanto mais acessam, mais a gente consegue garantir ou ao menos proibir que essas violações perdurem.
9: O atendimento é gratuito, sigiloso e está disponível 24 horas por dia, 7 dias por semana. Reportagem Pablo Mundim.
0: Início essa semana, um atendimento no Previbarco a moradores da região norte.
1: Podem ser beneficiados moradores de comunidades ribeirinhas ou isoladas, indígenas e quilombolas.
0: Atualmente existem 7 unidades móveis flutuantes. 3 vão atender o estado do Amazonas, 3 o estado do Pará e 1 o estado de Rondônia.
1: A chefe do Serviço de Gerenciamento de Unidades Móveis Flutuantes do INSS, Karine Furtado, fala dos serviços oferecidos.
11: Os serviços oferecidos pelo Previbarco são praticamente os mesmos de uma agência física do INSS. Os principais são salário maternidade rural, aposentadorias, pensão por morte e benefício de prestação continuada, o BPC, que é um benefício assistencial para idosos e pessoas com deficiência de baixa renda. Também são oferecidas perícias médicas e avaliações sociais, além de emissão de extratos, consulta de tempo de contribuição e orientações gerais.
0: Os atendimentos vão até 18 de dezembro.
1: O calendário de atendimentos está em gov.br/INSS.
0: Julho é mês de férias e muita gente aproveita o descanso para viajar com a família.
1: E muitas famílias brasileiras contam com integrantes de quatro patas.
0: Uma pesquisa sobre o turismo pet friendly quer entender as principais dificuldades enfrentadas pelos tutores e empreendimentos.
12: O professor Pedro Henrique Ambrósio Rodrigues, de Florianópolis, já perdeu as contas de quantas viagens fez. Mas, independente do roteiro, sempre pega a estrada com seus pets do lado. A que tem mais quilômetros rodados é Frida, uma bulldog francesa que chegou em sua vida há 11 anos. Depois vieram o Bartô, sem raça definida, e um chihuahua, para se aventurarem por diversos destinos brasileiros.
13: A gente sai de Florianópolis e vai para Franca, e por duas vezes a gente foi para Minas Gerais, então passou por Ouro Preto, Trindade, Paraty, São João del Rei, Curitiba, Rio de Janeiro, Campos dos Goytacazes, tudo que tiver no meio do caminho a gente faz. As viagens são planejadas em cima do fato dos cachorros estarem conosco.
12: Uma pesquisa online pretende mapear os principais desafios do turismo pet friendly no país. Por um lado, quer entender as dificuldades enfrentadas pelos viajantes na hora de pegar a estrada. Por outro, busca conhecer os desafios de empresários do setor, como donos de hotéis e de restaurantes que recebem clientes de quatro patas. A supervisora de eventos e reservas de um hotel em Goiânia, no estado de Goiás, Kathleen Neves, menciona alguns serviços personalizados para atender esse público.
14: Hoje, os nossos serviços exclusivos são um tapete higiênico, uma manta com a nossa logo, um sachê de petisco para que ele possa se alimentar enquanto estiver conosco e saquinhos para coleta de fezes também.
12: O mapeamento servirá de base para a criação de um manual de boas práticas do segmento. O prazo para participar vai até amanhã, 10 de julho. E o formulário pode ser acessado na página do Ministério do Turismo na internet, no endereço gov.br/turismo. Reportagem Natália Koslick.
1: Um voo cancelado, bagagem danificada ou extraviada, mudança de horários pela companhia aérea.
0: O passageiro que vive essas situações tem um canal para registrar e tentar resolver a queixa.
1: É o ANAC Passageiro.
15: As viagens de avião fazem parte da rotina do empresário gaúcho Renato Correa, que a cada dia da semana está em uma cidade diferente por causa dos compromissos profissionais. Com a vida na ponte aérea, é difícil não se deparar com problemas.
16: De uma forma ou outra, a gente acaba tendo problema com voo atrasado, voo cancelado, questões climáticas que acabam influenciando na nossa dinâmica e na nossa agenda diária. Problemas eu tive são vários repetitivos que são de perda de conexão por questão de atraso.
15: Passageiros que enfrentarem problemas com companhias aéreas podem registrar reclamações por meio da plataforma ANAC Passageiro. O acesso é gratuito e pode ser feito por qualquer cidadão com uma conta gov.br nível prata ou ouro. Após o registro, a manifestação é encaminhada à companhia aérea responsável, que deve responder em até 10 dias corridos. O superintendente de acompanhamento de serviços aéreos da Agência Nacional de Aviação Civil, ANAC, Adriano Miranda, destaca os tipos de registros que a plataforma tem recebido.
17: O principal problema mais reclamado são alterações ou cancelamentos pela própria empresa aérea antes da viagem, né? Então o passageiro é comunicado ali que seu voo foi alterado, que seu voo foi cancelado, né? Em segundo lugar, o atraso ou cancelamento na data da viagem, aquela situação contingencial. O terceiro ponto mais reclamado é bagagem, por exemplo, bagagem danificada, bagagem extraviada.
15: Durante o atendimento, passageiro e empresa podem trocar informações diretamente pela plataforma até a conclusão da solicitação. O usuário pode ainda consultar dados sobre o volume de reclamações, os principais assuntos registrados e o índice de atendimento das companhias aéreas. O acesso à plataforma é feito pelo site anac.gov.br ou pelo gov.br/anac, clicando em passageiro. Reportagem Graziele Bezerra.
0: Estão abertas até 3 de agosto as inscrições para a chamada Universal 2026, que vai financiar projetos de pesquisas científicas, tecnológicas e de inovação desenvolvidas por instituições brasileiras.
1: Pelo menos 30% dos recursos serão destinados a instituições de pesquisa das regiões Norte, Nordeste e Centro-Oeste.
0: O resultado final está previsto para 4 de dezembro.
1: As propostas devem ser submetidas exclusivamente pela internet por meio do formulário disponível no site carloschagas.cnpq.br.
0: E essas foram as notícias do governo federal.
1: Fique agora com as notícias do Poder Judiciário e do Congresso Nacional. Boa noite.
0: Boa noite e até amanhã.
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20: Inquérito do Banco Master. STF autoriza busca e apreensão contra Tiago Miranda.
21: STJ entende que plano de saúde deve cobrir cirurgia de feminização facial em mulheres trans.
20: Justiça determina que o SUS forneça sonda Bottom para alimentação de pacientes pediátricos em Uberlândia, Minas Gerais.
21: Boa noite, eu sou Marcela Luiza.
20: E eu sou Walter Lima.
21: Supremo Tribunal Federal autoriza busca e apreensão contra Tiago Miranda após pedido da Polícia Federal.
20: A decisão é do ministro André Mendonça, relator do inquérito sobre o Banco Master no STF. Marta Ferreira.
22: Tiago Miranda é dono de uma agência de publicidade que mantinha relação com o ex-banqueiro Daniel Vorcaro, dono do Master, e teria atuado em uma ação coordenada de influenciadores nas redes sociais para atacar a credibilidade do Banco Central. De acordo com a Polícia Federal, os ataques se deram após o Banco Central negar a compra do Master pelo Banco de Brasília e liquidar o Banco de Vorcaro. As investigações apuram ainda a atuação de possível organização criminosa dedicada à intimidação de jornalistas, ao monitoramento ilícito de pessoas ligadas a autoridades públicas, a obtenção indevida de informações sigilosas e a adoção de medidas destinadas a interferir em investigações criminais. Na decisão, Mendonça afirmou que os elementos analisados apontam que Tiago Miranda desempenhava papel central nessas iniciativas, sendo o principal responsável por realizar pesquisas e levantamentos acerca da vida privada da jornalista em questão. Ainda de acordo com as conversas analisadas, Tiago Miranda costumava informar o andamento das buscas, relatar sobre análise de processos judiciais antigos e coordenar a mobilização de equipe dedicada a localizar informações que pudessem ser consideradas sensíveis ou comprometedoras para a jornalista.
21: Plano de saúde deve custear cirurgias em mulheres trans para dar aos traços faciais a aparência feminina.
20: Para o STJ, esses procedimentos não se enquadram nas exceções previstas na lei que regulamenta os planos de saúde. Fátima Uchoa.
23: A decisão da terceira turma do STJ manteve a determinação para que uma operadora de plano de saúde autorizasse a cirurgia de feminização facial no processo transexualizador, como reconstrução craniana e rinoplastia reparadora de uma beneficiária que já havia feito procedimento de redesignação sexual. Segundo a relatora ministra Nancy Andrighi, os procedimentos foram indicados pelo médico da paciente e não incluiriam tratamento específico experimental nem teriam caráter estético, sendo imprescindíveis para adequar a identidade de gênero da paciente e preservar o bem-estar psicológico dela.
21: Agente de aeroporto de Confins, em Minas Gerais, tem jornada de trabalho equiparada à de colegas da Pampulha.
2: A decisão é do Tribunal Superior do Trabalho, Marla Lacerda.
3: Uma empresa de serviços aeroportuários vai ter de pagar horas extras a uma agente de proteção do aeroporto de Confins. A trabalhadora cumpria jornada de 42 horas semanais, enquanto colegas de função no aeroporto da Pampulha, de menor movimento, trabalhavam 36 horas por semana. Para o TST, a diferenciação da jornada com a mesma remuneração diz respeito ao princípio da isonomia.
21: Justiça determina que o SUS forneça sonda Bottom para alimentação de pacientes pediátricos em Uberlândia, Minas Gerais.
2: Esse tipo de sonda é um dispositivo de silicone que fica na região do abdômen do paciente e diminui os casos de refluxo. Vanessa Pereira.
4: A ação teve início após o MPF receber reclamações de famílias que enfrentavam dificuldades para conseguir a sonda Bottom no SUS. Agora, segundo a decisão, a União tem até 6 meses para incluir o equipamento no sistema de gerenciamento do SUS. Já o governo de Minas Gerais e o município de Uberlândia devem garantir o fornecimento das sondas Bottom para os pacientes pediátricos.
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21: Uma boa noite.
2: E até amanhã.
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5: Eu sou Paula Groba.
24: E eu sou Humberto Pinheiro.
5: E estes são os destaques de hoje do Jornal do Senado, que começa agora.
24: Senado aprova MP que destina recursos das BETs à Polícia Federal.
5: Comissão aprova mais proteção a pessoas com deficiência vítimas de crimes.
24: Avança projeto que pune empresas de telemarketing por ligações indesejadas.
5: Boa noite.
25: Boa noite.
5: Parte do dinheiro arrecadado pelas casas de apostas esportivas poderá ser usado no combate ao crime organizado.
24: O Senado aprovou uma medida provisória que destina um percentual do lucro das BETs ao fundo da Polícia Federal. Agora, o texto segue para a sanção presidencial. Repórter Douglas Castilho.
26: Após o pagamento dos impostos devidos e dos prêmios das apostas, as operadoras das BETs deverão destinar 3% do valor obtido a esse fundo. Porém, esse índice só se será devido a partir de 2028, passando por uma transição anual gradual de 1%. O senador Isalci Lucas, do PL do Distrito Federal, argumentou que o direcionamento do montante serve como um mal menor diante dos efeitos negativos das BETs.
27: O ideal é que não tivesse BETs, porque por mais maior percentual, não vale a pena. Realmente, o estrago com relação às BETs é muito grande. Então, agora, é óbvio, como existe, está regulamentado, é muito importante destinar realmente parte desse recurso para saúde, também para segurança, para todas essas áreas, exatamente, porque qualquer percentual não recupera o que se vai gastar com a saúde com relação a isso.
26: A verba será obrigatoriamente utilizada na modernização de equipamentos da Polícia Federal, no pagamento por horas e atividades extraordinárias e no custeio de planos de saúde da corporação. Além disso, o Ministério da Justiça e Segurança Pública poderá estender a cobertura dessas despesas médicas também para os agentes da Polícia Rodoviária Federal e da Polícia Penal Federal. O texto agora vai à sanção presidencial.
5: E avançou no Senado o projeto que autoriza a Agência Nacional do Petróleo a acessar dados fiscais de distribuidores e revendedores de combustíveis.
24: A medida visa combater a adulteração desses produtos. Repórter César Mendes.
28: O objetivo da proposta, já aprovada na Câmara dos Deputados, é melhorar a fiscalização, condicionando as concessões de atividades regulamentadas pela ANP à autorização autorização prévia para que a agência acesse os dados fiscais das empresas do setor. Quem já possui a outorga de funcionamento terá que providenciar essa autorização para continuar atuando. Relator da matéria, o senador Dr. Irã, do Progressistas de Roraima, destacou que a medida vai facilitar a detecção de adulterações, assegurando maior integridade no mercado de combustíveis.
6: Empresas que adulteram combustíveis garantem ilicitamente a redução de seus custos de produção e passam a ter vantagem competitiva em relação às que atuam honestamente.
28: O texto determina que a ANP assuma os custos do acesso aos dados das empresas sem ônus para o fisco e seguiu para a análise da Comissão de Infraestrutura.
5: Uma subcomissão do Senado aprovou o relatório de diligência externa em Boa Vista, Roraima, em maio de 2026, que verificou a situação em que vive o povo Yanomami.
24: O documento traz um diagnóstico sobre a saúde, a segurança e a governança na região e aponta que, apesar de avanços na repressão ao garimpo ilegal, o território ainda enfrenta graves gargalos logísticos e estruturais. Repórter Bruno Lourenço.
7: Relatório aprovado pela subcomissão do Senado, que acompanha a situação de perto, revela que a quase totalidade do atendimento de saúde na região ainda depende exclusivamente de aviões e helicópteros, o que encarece e dificulta as ações de socorro. A presidente do colegiado, senadora Damares Alves, do Republicanos do Distrito Federal, defendeu uma ação conjunta de entidades brasileiras e internacionais, principalmente no combate ao garimpo ilegal, para assegurar direitos das populações indígenas.
8: Capaz de consolidar os avanços obtidos com a desintrusão e fortalecer de forma duradoura as políticas públicas voltadas à proteção e à garantia dos direitos dos povos Yanomami e Yekuana.
7: A subcomissão formalizou uma série de pedidos de providências a ministérios e propôs um pacote legislativo focado no agravamento de penas para crimes ambientais em terras indígenas, adaptação de prazos processuais para áreas remotas, fortalecimento da FUNAI, integração de políticas sociais e adaptação do acesso a benefícios sociais.
5: E a Comissão de Direitos Humanos aprovou um projeto que aumenta a proteção para pessoas com deficiência vítimas de crimes. A proposta torna esse tipo de crime uma circunstância agravante, com penas maiores para quem se aproveita da vulnerabilidade da vítima.
24: Hoje, o aumento de pena previsto na legislação está ligado a agressões ocorridas em escolas. O relatório lido pelo senador Paulo Paim, do PT do Rio Grande do Sul, amplia essa proteção em casos de lesão corporal e reforça a punição também em outros locais. Agora, o projeto segue para análise da Comissão de Constituição e Justiça.
5: Ligações indesejadas de telemarketing e as cobranças feitas para quem nem é devedor podem estar com os dias contados. A Comissão de Fiscalização e Controle aprovou em decisão terminativa um projeto que obriga as empresas a identificarem claramente o número das chamadas e a respeitarem o pedido de bloqueio feito pelo consumidor.
24: O texto também cria um cadastro para evitar fraudes e ligações repetidas para pessoas que não têm relação com a dívida. Quem descumprir as regras poderá pagar multa de até R$50 mil. A proposta segue para análise da Câmara dos Deputados. O relator da proposta, senador Laércio Oliveira, do PP de Sergipe, afirmou que o objetivo é combater práticas abusivas de telemarketing sem impedir a realização de cobranças legítimas.
9: E esse projeto enfrenta um problema que é meu, que é seu, é de todo mundo, que é exatamente a perturbação de redes de telefonia que liga pra gente com ligações indesejadas, com ligações desagradáveis, oferecendo produto, buscando cobrar alguma coisa que a gente não tem nada a ver com o assunto, importunando a nossa rotina, o nosso bem-estar, o nosso conforto, e a gente precisa dar um basta nisso.
5: E a presidência da República vetou parcialmente o projeto que mudava o símbolo de acessibilidade no Brasil. Com o veto, o símbolo vai continuar sendo uma pessoa em cadeira de rodas.
24: A intenção da mudança era incluir outros tipos de deficiência. Os detalhes com o repórter Márcio Maturana.
10: O governo argumentou que mudar o símbolo já muito conhecido por uma imagem criada em 2015 pelas Nações Unidas poderia criar barreiras adicionais a quem se pretendia beneficiar e que a mudança não teve participação das organizações representativas das pessoas com deficiência. A senadora Mara Gabrilli, do PSD de São Paulo, explicou que a intenção da mudança era incluir outros tipos de deficiência.
11: É como dizer para a sociedade, a acessibilidade vai além da mobilidade. É sobre garantir mais autonomia e respeito para todas as pessoas com deficiência.
10: Outros trechos do projeto, como a ampliação dos locais obrigatórios para sinalização, foram mantidos e transformados na Lei 15.459. Agora, o veto parcial precisa ser analisado pelo Congresso Nacional, podendo ser mantido ou derrubado.
5: O programa Jovem Senador já definiu os 27 estudantes que vão participar da Semana de Vivência Legislativa em agosto no Congresso Nacional.
24: A última vaga ficou com um aluno do Distrito Federal, vencedor da etapa local, com uma redação sobre democracia nas redes sociais. Repórter Henrique Nascimento.
0: Os 27 estudantes foram selecionados para o Jovem Senador 2026, programa que permite aos alunos conhecer de perto o funcionamento do Congresso Nacional. A última vaga ficou com Caleb Gomes, do Centro de Ensino Médio de Taguatinga Norte, no Distrito Federal. O tema da redação deste ano foi Democracia nas redes sociais, como construir um debate saudável.
1: Assim que saiu o tema, eu já comecei a pensar em várias coisas. Eu sei que o raciocínio ele foi vindo ao longo do processo de criação da redação. Eu tentei ser o mais verdadeiro possível sobre a minha opinião.
0: Durante a Semana de Vivência Legislativa, os jovens senadores vão ocupar cadeiras no plenário e nas comissões e apresentar propostas que podem virar projetos de lei. O senador Paulo Paim, do PT do Rio Grande do Sul, destacou a importância da participação dos jovens.
12: Agir hoje na esperança de que as iniciativas atuais nos assegurem o futuro melhor é missão de todos nós, não importa a idade, que ela se traduza em entusiasmo e paixão pelo trabalho legislativo.
0: Ao longo de 14 edições, o jovem senador já mobilizou mais de 2 milhões de estudantes.
24: Edição de Paula Groba e trabalhos técnicos de Eliseu Caires. O Jornal do Senado fica por aqui. Acompanhe agora as notícias da Câmara dos Deputados. Boa noite.
5: Boa noite e até amanhã.
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14: Comissão da Câmara proíbe aposentadoria como punição a magistrados.
15: Plenário torna permanente incentivo fiscal para empresas de reciclagem.
14: Parlamentares defendem propostas em defesa de segmentos vulneráveis.
16: Boa noite. Projeto de Maurício do Vôlei do PL de Minas Gerais promete fortalecer mecanismos de combate ao abandono afetivo e material de crianças e adolescentes. O texto amplia os deveres dos pais e responsáveis quanto ao cuidado, à convivência familiar e à assistência emocional.
14: Maurício do Vôlei explica que o projeto cria medidas de proteção como acompanhamento psicossocial, mediação familiar e orientação aos responsáveis. Para ele, a iniciativa garante o desenvolvimento saudável de crianças e adolescentes.
16: O Besotone, do PT de Goiás, é relator de proposta que obriga companhias aéreas a transportar gratuitamente equipamentos usados por pessoas com deficiência. Ele explica que o projeto determina que cadeiras de rodas, próteses e outros itens essenciais sigam preferencialmente na cabine.
14: O Besotone aponta que, quando o transporte na cabine não for possível, os equipamentos deverão seguir no compartimento de carga, com prioridade identificação e proteção adequada. O parlamentar alerta que a medida também prevê indenização imediata em caso de dano ou extravio.
16: Alencar Santana, do PT de São Paulo, defende a urgência de projeto que inclui a misoginia no Código Penal, criminalizando injúrias e agressões motivadas pelo preconceito contra as mulheres. Ele assinala que o parlamento precisa dar uma resposta diante do avanço dos índices de feminicídio no país.
14: Alencar Santana ressalta que a matéria já pode ser votada no plenário. Ele defende a punição rigorosa contra qualquer tipo de discriminação ou violência de gênero. O legislador acredita que a tipificação legal assegura a proteção integral e o respeito aos direitos das cidadãs brasileiras.
13: Justiça.
16: Avança na Câmara a proposta que proíbe a aposentadoria compulsória de juiz como forma de punição. A repórter Paula Bittar acompanhou a votação.
17: A Comissão de Constituição e Justiça da Câmara aprovou uma proposta que acaba com a chamada aposentadoria compulsória de membros do Poder Judiciário como forma de punição. A proposta mantém a previsão de que o ato de remoção ou de disponibilidade do magistrado por interesse público deverá ser fundado em decisão por voto da maioria absoluta do respectivo tribunal ou do Conselho Nacional de Justiça. Mas acrescenta que a suspensão poderá ser de até 90 dias e a disponibilidade poderá ser de até 2 anos. Ainda de acordo com o texto, concluído o processo administrativo disciplinar, o Tribunal ou o Conselho Nacional de Justiça, quando couber a pena de perda do cargo em decisão por voto de 2/3 de seus membros, deverá representar ao Ministério Público no prazo de 30 dias para propor a ação judicial. Nesse caso, o magistrado deve ser afastado das funções com vencimentos proporcionais até o trânsito em julgado da sentença. Se a decisão for pelo arquivamento da representação ou se a ação judicial for julgada improcedente em decisão definitiva, o magistrado retorna às suas funções com o pagamento da diferença das verbas remuneratórias e a contagem do tempo de serviço para todos os fins. O Ministério Público deve se pronunciar sobre a representação no prazo de 90 dias. O relator na comissão, deputado Helder Salomão, do PT do Espírito Santo, elogiou a iniciativa da proposta.
2: A sociedade brasileira há muito reivindica o fim desse privilégio que hoje nós conhecemos como aposentadoria compulsória, que ao invés de ser um castigo, como deveria ser, ou uma punição, melhor dizendo, acaba sendo um prêmio para quem pratica ilícitos e crimes no exercício da magistratura.
17: A deputada Bia Kicis, do PL do Distrito Federal, compartilhou dessa opinião.
3: Você premiar alguém que abusou do cargo, que cometeu crimes e que é afastado, aposentado compulsoriamente com a sua remuneração integral. Isso é um tapa na cara do brasileiro.
17: A proposta, que acaba com a chamada aposentadoria compulsória de membros do Poder Judiciário como forma de punição, ainda precisa ser analisada por uma comissão especial que deverá ser criada para esse fim e depois segue para a apreciação do plenário, onde precisará ser votada em 2 turnos. Da Rádio Câmara, de Brasília, Paula Bittar.
4: Trabalho.
14: Pastor Sargento Isidório do Avante da Bahia defende a aprovação pelo Senado do projeto que institui a escala de trabalho 5x2. Segundo ele, a medida garante mais qualidade de vida aos trabalhadores, permitindo mais convivência familiar e tempo para cuidar da saúde.
16: Pastor Sargento Isidório também cobra a aprovação da proposta que trata dos direitos dos agentes comunitários de saúde e de combate às endemias. Ele afirma que a matéria representa uma medida de justiça para a categoria, destacando a mobilização dos profissionais em defesa da pauta.
14: Júnior Amaral, do PL de Minas Gerais, critica projeto da Prefeitura de Itajubá, que cria regras locais para o transporte por aplicativo no município. O deputado afirma que a proposta gerou mobilização de trabalhadores por prever punições e exigências que podem dificultar a atividade.
16: Júnior Amaral argumenta que a Prefeitura extrapola sua competência ao tentar regulamentar pontos que seriam de responsabilidade do Legislativo Federal. O parlamentar sustenta que as regras podem afetar a renda de motoristas e entregadores que dependem dos aplicativos para trabalhar.
13: Desenvolvimento regional.
14: Hildo Rocha, do MDB do Maranhão, cobra a votação de PEC que inclui entidades municipais entre os legitimados para propor ações diretas de inconstitucionalidade. Ele argumenta que a medida corrige uma distorção ao garantir a municípios prerrogativas já asseguradas a estados e à União.
16: Hildo Rocha critica a resistência de líderes partidários à votação da proposta. O parlamentar sustenta que entidades como a Confederação Nacional de Municípios e a Frente Nacional de Prefeitos devem ter legitimidade para representar os interesses das cidades perante o STF.
14: Paulo Guedes, do PT, agradece ao governo federal pelos investimentos destinados ao norte de Minas Gerais. O congressista destaca a renovação da frota do SAMU, a destinação de recursos para hospitais e a construção de novas unidades de saúde.
16: Paulo Guedes também menciona ações voltadas aos pequenos municípios, como construção de creches, entrega de equipamentos de saúde e melhorias na infraestrutura. Segundo ele, os investimentos devem impulsionar o desenvolvimento econômico e a geração de empregos.
13: Votação.
14: A Câmara aprovou o fim da cobrança por consumo mínimo de água e esgoto. A repórter Daniela Lessa explica como deve funcionar o sistema de cobrança.
19: O plenário da Câmara dos Deputados aprovou o projeto que acaba com a cobrança de consumo mínimo nos serviços de abastecimento de água e esgoto. O projeto foi apresentado pelo deputado Carlos Jordi, do PL do Rio de Janeiro, e altera a lei do marco legal do saneamento básico. Pelo texto aprovado, a tarifa de água passará a ser formada por duas partes. A primeira será uma parcela fixa, chamada de tarifa básica, para remunerar a oferta e a manutenção do serviço. A segunda parte será uma parcela variável, calculada conforme o volume efetivamente consumido. Na prática, a proposta impede que o consumidor pague por um volume mínimo de água que não usou. A mesma lógica valerá para o esgoto sanitário. Relator da proposta, o deputado Kim Kataguiri, do Missão de São Paulo, deu exemplo de como a proposta irá funcionar na prática.
4: Que é como se você entrasse no bar e aí tivesse R$50 de consumação. O cara que consumiu paga 50, o cara que não consumiu paga 50 também. É assim que funciona hoje a

0: Básica não seja elevada, considerando que o acesso à água é um direito básico das pessoas.
1: Mas esse projeto vai no caminho correto de garantir à população que ela não continue a pagar essa tarifa mínima que ele vai pagar independente de quanto consumiu. Contudo, é preciso colocar uma trava para que a parte fixa não supere e não seja muito grande, onerando ainda mais o consumidor final, porque água é direito, água é vida, água não é mercadoria.
0: O projeto que acaba com a cobrança de consumo mínimo nos serviços de água e esgoto, agora será analisado no Senado. Da Rádio Câmara de Brasília, Daniele Lessa.
2: Transportes.
3: Josivaldo JP, do União do Maranhão, apresentou projeto que obriga órgãos de trânsito a disponibilizar medidores de glicose em operações de fiscalização. Ele explica que alterações no nível de açúcar no sangue podem causar sintomas confundidos com embriaguez, levando a abordagens inadequadas.
2: Josivaldo JP ressalta que o teste só poderá ser realizado com o consentimento do condutor. Ele acrescenta que o projeto prevê treinamento para que agentes identifiquem sinais de alteração glicêmica, acionando atendimento médico quando houver risco à saúde.
4: Consumidor.
3: Caroline de Tone, do PL de Santa Catarina, apresentou projeto que inclui os gastos com vacinas entre as despesas dedutíveis do imposto de renda da pessoa física. De acordo com a deputada, a medida amplia o benefício já concedido a outras despesas médicas.
2: Caroline de Tone argumenta que a proposta incentiva a prevenção de doenças. Ela acredita que o projeto promove justiça fiscal e contribui para a redução dos custos do poder público com tratamentos que poderiam ser evitados por meio da vacinação.
4: Saúde.
3: Comissão de Saúde aprova projeto que proíbe a venda e o uso do chumbinho no Brasil. A repórter Sofia Peçanha tem mais detalhes.
5: A Comissão de Saúde aprovou o projeto que proíbe desde a venda até a utilização do chumbinho em todo o país. A proposta altera a Lei de Crimes Ambientais, com o objetivo de proibir o uso da substância tóxica como método de controle de pragas em áreas urbanas e rurais. Pelo texto, fica proibido em todo o território nacional o porte, a venda, a fabricação e a utilização para qualquer finalidade do chumbinho. Além disso, a proposta garante a segurança da população, a proteção do meio ambiente e a preservação da vida animal, refletindo um compromisso com a saúde pública e a sustentabilidade ambiental. O projeto sugere que os poderes públicos federal, estaduais, distritais e municipais aprimorem a fiscalização e desenvolvam políticas de conscientização, como explicou o deputado Clodoaldo Magalhães, do PV de Pernambuco, relator na comissão.
6: Fortalecer também com campanhas de conscientização para que a população, a sociedade como um todo, tenha consciência dos perigos e dos riscos do envenenamento humano, animal e também da contaminação dos mananciais através desse produto que é tão nocivo à saúde humana, animal e ambiental.
5: A substância tóxica Aldicarb, conhecida popularmente como chumbinho, é extremamente tóxica e perigosa para a saúde humana. A ingestão acidental, mesmo em pequenas quantidades, pode levar a envenenamentos graves e fatais. Por isso, o deputado Marcelo Queiroz, do PSDB do Rio de Janeiro, autor do projeto, ressaltou no texto que a medida se faz necessária devido aos graves riscos que o uso indiscriminado desse produto representa para a saúde pública, o meio ambiente e os animais domésticos e selvagens. Em caso de descumprimento da lei, a proibição poderá ser de multa em, no mínimo, 5 salários mínimos, além das demais penalidades previstas em lei. Agora, o projeto que proíbe desde a venda até a utilização do chumbinho em todo o país segue para análise na Comissão de Constituição e Justiça. Da Rádio Câmara de Brasília, Sofia Peçanha.
4: Cultura.
2: Inácio Arruda, do PCdoB do Ceará, defende a regulamentação das plataformas de streaming para garantir mais proteção ao setor audiovisual. Ele afirma que a medida é necessária para fortalecer a produção nacional, ampliar a geração de empregos e valorizar a cultura brasileira.
3: O parlamentar acredita que a legislação precisa acompanhar as mudanças do mercado, hoje dominado pelos serviços de streaming. Para Inácio Arruda, a regulamentação deve assegurar regras para o setor e preservar o espaço da produção audiovisual do país.
4: Meio ambiente.
2: O plenário da Câmara aprovou um projeto que aumenta e torna permanente incentivo fiscal para empresas de reciclagem. O repórter Antônio Vital acompanhou a votação.
7: O plenário da Câmara aprovou o projeto que torna permanente e aumenta os incentivos fiscais para indústrias de reciclagem. O projeto altera uma lei de 2021 que autoriza

0: empresas do setor tributadas com base no lucro real a abaterem 1% do imposto devido em troca de investimentos em projetos que estimulem a cadeia produtiva na reciclagem. Esse incentivo fiscal tem validade de apenas 5 anos, ou seja, termina em 2026. O projeto aprovado torna o incentivo fiscal permanente, sem prazo para acabar. Além disso, aumenta de 1% para 5% o limite de dedução do imposto de renda para as empresas do setor. O relator, deputado Arnaldo Jardim, do Cidadania de São Paulo, acatou parcialmente sugestão do PT e definiu que o incentivo fiscal vai depender da previsão orçamentária. O líder do governo na Câmara, deputado Paulo Pimenta, do PT do Rio Grande do Sul, queria que o valor máximo do incentivo fosse definido anualmente pelo Poder Executivo, o que não foi aceito pelo relator. Para o relator, Arnaldo Jardim, aumentar o incentivo fiscal para as empresas de reciclagem pode estimular mais investimentos.
1: Hoje ainda nós temos a triste realidade de ter no Brasil uma coleta absolutamente, muitas vezes, desumana e temos, por outro lado, uma grande presença ainda de lixões no nosso país. Portanto, é o que recomenda fomentar a reutilização, o tratamento e a reciclagem de resíduos sólidos, até em sintonia com o direito ao meio ambiente equilibrado.
0: Em 2024, cerca de 7 milhões de toneladas de resíduos secos foram destinados à reciclagem no Brasil, o que representa menos de 9% dos resíduos gerados, segundo a Associação Brasileira de Resíduos e Meio Ambiente. O relator defendeu o aumento do incentivo como maneira de aproximar a indústria de reciclagem dos benefícios já recebidos por outros setores da economia, como da cultura e esporte, que permitem dedução de até 4% do imposto devido. Foi o que disse também o deputado Carlos Gomes, do Republicanos do Rio Grande do Sul, ex-catador e autor do projeto que deu origem à lei de incentivo à reciclagem.
2: Justiça e paridade. As três leis de incentivos do país, que é a Rouanet, cultura, ao esporte e agora da reciclagem, fazendo justiça a esses mais de 1 milhão de trabalhadores que todos os dias estão dentro de um galpão, colocando a mão em resíduos que quase ninguém quer triar e poderá sim ter recursos para mudar a realidade do seu trabalho, aumentar a renda, fazer a economia circular, prosperar nesse país.
0: O projeto que torna permanente e aumenta os incentivos fiscais para a indústria de reciclagem seguiu para análise do Senado. Da Rádio Câmara de Brasília, Antônio Vital.
3: Segurança Pública.
4: Sargento Faur do PL defende a ampliação do policiamento nas rodovias e divisas do Paraná para impedir a entrada de criminosos e o tráfico de drogas no estado. Ele afirma que é preciso aumentar o efetivo da Polícia Militar diante da defasagem de servidores nas ruas.
5: Para Sargento Faur, a redução dos índices de criminalidade depende da valorização salarial e de incentivos estruturais para os operadores da segurança pública. Ele propõe a construção de presídios de segurança máxima que proíbam benefícios como visitas íntimas a detentos de alta periculosidade.
4: Hélio Lopes, do PL do Rio de Janeiro, apresentou o projeto que zera o imposto de importação sobre armas de fogo adquiridas por militares, policiais e outros agentes de segurança pública. O deputado explica que a proposta vale para profissionais da ativa, aposentados e militares da reserva ou reformados.
5: Segundo Hélio Lopes, a medida facilita o acesso dos agentes a equipamentos importados mais modernos e adequados às suas atividades. O projeto mantém ainda exigências de registro, comprovação funcional, rastreabilidade e fiscalização do armamento pelos órgãos competentes.
4: Adilson Barroso é um dos autores de PEC que admite, em caráter excepcional, a redução da maioridade penal para casos de crimes hediondos e de crueldade extrema contra pessoas e animais. Ele aponta que a responsabilização depende de avaliação individualizada.
5: Para Adilson Barroso, a medida busca dar resposta mais efetiva a crimes como estupro, latrocínio, tortura e homicídio. O parlamentar garante que a PEC mantém o respeito ao devido processo legal, a ampla defesa e a condição de pessoa em desenvolvimento.
4: Felipe Beccari, do Podemos de São Paulo, é um dos autores do projeto que cria o crime para quem organiza e transmite práticas de maus-tratos a animais por meio de comunidades virtuais. A proposta também pune quem financia ou incentiva esse tipo de conteúdo na internet.
5: Felipe Beccari entende que a medida busca combater grupos que divulgam atos de crueldade contra animais, inclusive mediante pagamento. O texto prevê ainda penas maiores nos casos em que houver lucro com a prática ou morte do animal divulgada em redes sociais.
4: Paulinho da Força, do Solidariedade de São Paulo, é autor de projeto que aumenta a pena para furtos e roubos cometidos por criminosos que se passam por prestadores de serviço ou utilizam falsa identificação profissional.
5: O deputado explica que a pena para furto qualificado passaria a variar de 4 a 10 anos de prisão e a de roubo qualificado de 8 a 14 anos. Paulinho da Força afirma que a ideia é proteger a confiança da população em profissionais legítimos e reforçar a segurança pública.
4: Termina agora o Jornal Câmara dos Deputados, produzido pela Rádio Câmara, com trabalhos técnicos de Everson Urani e apresentação de José Carlos Andrade e Márcio Aquilissardi. Uma boa noite para você.
5: Uma ótima noite. A Voz do Brasil volta amanhã.
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2: Olá, muito boa noite para você. Está começando aqui pela Rádio Líder FM mais uma edição do seu programa preferido das noites. É o Fim de Noite Líder, edição desta quinta-feira, hoje dia 9 de julho de 2026, até meia-noite, trazendo o melhor da música nacional e internacional, as mais românticas, as mais apaixonadas, uma seleção caprichada, escolhida a dedo para você que tem bom gosto musical. O programa de hoje tem a minha apresentação, Odinei Gonçalves. Muito prazer, muito obrigado por deixar entrar aí na sua casa, no seu carro, no seu trabalho. Conosco aqui, ele, Fabiano Machado, e sua competência profissional, ele que está substituindo o nosso colega Ademir Nunes neste período de férias. As edições estão a cargo de Paulo Barbosa e a direção geral é de Mauro Roberto Almorda. E a gente começa hoje o programa de uma forma especial e também uma forma de homenagear a Bonnie Tyler, uma voz marcante, uma voz que marcou gerações, que acabou falecendo no dia de ontem. Ela morreu aos 75 anos. E a gente começa trazendo a música Total Eclipse of the Heart. Uma ótima noite para você.

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6: Estamos de volta por aqui com o Fim de Noite Líder, trazendo o melhor da música nacional e internacional, unindo o presente e o passado através da boa música. E você aí do outro lado do rádio também nos prestigiando, fazendo seu coraçãozinho bater mais forte. Muito obrigado, gratidão por estar conosco. Seguimos aqui com mais uma super sequência musical.

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6: Este é o programa Fim de Noite Líder. Estamos retornando por aqui. Mando um abraço apertado e especial. Um beijo também no coração da Roseli, nossa querida ouvinte, na audiência na Vila Rimor, sempre acompanhada do filhão Rian. E também quero aproveitar e estender os abraços para Marielle e todos os demais familiares. E a todos os nossos amigos ouvintes lá da parte alta de Joaçaba, em especial a Vila Rimor. Gratidão por estar em sintonia conosco nesta noite. Seguimos aqui, a música boa não pode parar.

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3: Este é o meu, o seu, o nosso fim de noite, o programa preferido das noites, onde a gente faz uma seleção caprichada, escolhida a dedo com as mais belas canções para os melhores ouvintes do rádio. Seguimos aqui sem muitas delongas. A boa música chega no seu rádio.

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2: Prazer estar dividindo esta noite com você. Obrigado, gratidão, viu? Obrigado por estar aqui proporcionando que a nossa noite fique muito melhor. Aonde quer que você esteja nos ouvindo, através do rádio ou da internet, de perto ou de longe, é muito bom estar aqui com você nesta noite. Seguimos aqui com mais uma super sequência musical para você.

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3: Este é o programa Fim de Noite Líder, com as melhores músicas do presente e do passado, as mais românticas, as mais apaixonadas de todos os tempos. Um alô especial também para a nossa ouvinte Juliana, que nos prestigia em Parintins. Obrigado, viu, Ju? Um abração para você e a todos aqueles que estão nos ouvindo, assim como a Juliana, nos ouvindo através da internet. Valeu demais. Seguimos aqui, trazendo mais música boa.

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6: Excelente noite, gratidão por estar aqui conosco, dividindo este momento. Muito obrigado por você que nos escolheu e também como a trilha sonora para a sua noite ficar muito melhor. Você trabalhando, você descansando, enfim, o importante é que você esteja conosco. E aqui seguimos trazendo mais música.

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2: Este é o programa Fim de Noite Líder, que traz as mais lindas canções para você que tem bom gosto musical, que pode também, inclusive, colaborar conosco participando através do nosso WhatsApp 984377826. Fique à vontade. E aqui seguimos com mais música no fim.

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1: Este é o programa Fim de Noite Líder até a meia-noite, com as mais lindas canções, fazendo o seu coração bater mais forte. Para os apaixonados de plantão, a seleção é caprichada. A gente escolhe as melhores de todos os tempos e traz aqui para você ouvir durante as noites da Líder FM. E agora seguimos com mais música, afinal, a boa música não para aqui na Líder FM. Boa noite para você.

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1: Chegamos ao fim da edição de hoje, da edição do programa Fim de Noite Líder. Gratidão, obrigado por você que passou estas duas horas em companhia, em sintonia aqui conosco. O programa fica por aqui, mas volta amanhã. E claro, também quero dizer que eu fico por aqui, mas a programação da Líder continua, ela não para. É 24 horas no ar com a melhor programação para você. Vem aí a Madrugada Líder com boa música para você. Um abraço, fiquem todos com Deus e até a próxima. Tchau, tchau.
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5: Salve simpatia, boa sexta-feira pra você, minha gente. Hoje é dia 10 de julho, hoje se comemora o dia da pizza, gente. Bora aproveitar então o dia de hoje, hein? E a partir de agora você confere mais uma edição do Play Sertanejo, a maior audiência sertaneja em todo o nosso Brasil afora. Pra começar tem Hugo e Guilherme, Vazou na Braquiara.
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0: Kleber e Cauã, o Brasil canta com eles, hein? Kleber e Cauã e a música Mil Adjetivos, recentemente lançada e está tocando demais nas rádios aí, né? Aqui no Play também teve Dailara, Abel e Vinícius, Henrique e Juliano e também a dupla Hugo e Guilherme, Vazou na Braquiara. Você curtindo junto com a gente o melhor da nossa música sertaneja. Hoje é dia 10 de julho. Quero mandar aquele abraço muito especial para você que sintoniza diariamente e acompanha aqui a nossa programação. Bora pra sexta-feira mais feliz do rádio, já já tem muito mais aqui pra você.
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0: Aqui no Play Sertanejo é só felicidade, é só alegria e a gente com certeza coloca todo mundo pra dançar e pra animar esta sexta-feira. Bora de Ana Castela e Pedro Sampaio.

0: Um clássico da música sertaneja, hein? Chitãozinho e Chororó, sinônimos. A participação especial é da Ana Castela. Ainda Luiz Cláudio e Juliano. Participação especial da dupla Jorge e Matheus. Hugo Henrique com a canção Mala. E a gente abriu esta sequência de sucessos ao som de Ana Castela e Pedro Sampaio. Sexta-feira, moda boa. Mais uma semana quase vencida, hein? Bora pra cima, bora encarar essa sexta juntos. Hoje, dia 10 de julho.
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0: Olha, a Taíme e Thiago, eles lançaram em maio de 2025 a música Prateleira, a terceira faixa do projeto Próxima Parada. Essa música, ela traz a participação da Marília Tavares e fala sobre a exaustão emocional dentro de um relacionamento.
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0: Bubu e Alex, com a participação especial do Panda. Trabalho sujo, hein? Aqui no Play também teve Felipe Ferrari, Zé Ricardo e Thiago, e também a Taíme, Thiago, com a participação especial da Marília Tavares. Play Sertanejo, você junto com a gente trabalhando, dando carona também aí pra gente, esteja onde você estiver, receba aqui o nosso carinho, o nosso muito obrigado realmente pelo carinho da sua audiência. Uma boa sexta-feira, hein?
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0: Já de volta o nosso Play Sertanejo com o melhor da nossa música sertaneja. Hoje é sexta-feira, é só felicidade, é só alegria e só música boa pra você. É hora de João Gustavo e Murilo. Participação de Rafa e Júnior.
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1: Fiorella, Caixinha, também teve Simone Mendes, hein? Saudade Proibida, Zezé de Camargo e Luciano, com a participação de MC Guimê, hein? Flores em Vida, essa é top, hein? Voltando a 2015. Ainda João Gustavo e Murilo, com a participação de Rafa e Júnior. E assim a gente fecha muito bem já a nossa primeira hora juntos nesta super sexta-feira. É uma alegria imensa estar com vocês no nosso Play Sertanejo, a maior audiência sertaneja do Brasil. Volta já já pra segunda hora, hein?
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1: Aqui é pouca conversa e muita música. Já abrindo bem demais a nossa segunda hora, tem Zé Felipe com Ana Castela.

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0: Dourado, Escrito nas Estrelas. Ainda teve Bruni Barreto em Perigosa e Linda. A dupla Felipe Murilo com o DJ Cris no beat. E também teve Zé Felipe com Ana Castela, Sua Boca Mente. Mais um grande sucesso que você curte com a gente nesta super sexta-feira. Quero mandar aquele forte abraço, a nossa gratidão pela audiência, para você que diariamente sintoniza aqui a nossa rádio, passa essas duas horas juntinho da gente, curtindo aqui o nosso Play Sertanejo, a nossa gratidão. Gratidão realmente pela audiência, viu? É bom demais, é maravilhoso estar junto com vocês. É o Brasil inteirinho com a gente.
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0: Já de volta o nosso Play Sertanejo. É hora de Gustavo Lima com Luiz Fonsi.
3: Para, segura. 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
4: Não.

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0: Fred e Fabrício. Poder que você tem, essa é moda ajeitada, hein? Aqui no Play também teve o William e Bidico. Ainda Fred e Gustavo, A Culpa é da Bebida. Participação especial de Wesley Safadão. E abrimos a sequência com o embaixador Gustavo Lima e Luiz Fonsi, animando aqui a nossa sexta-feira. Meus amigos pecuaristas, os amigos do campo, os amigos do campo, do agro, né? Pessoal que pula cedo também, trabalha aí 24 horas por dia plantando, produzindo, levando alimento à nossa mesa. O nosso muito obrigado realmente a todos os pecuaristas, o pessoal do agro, a galera do chapéu também, hein? As comitivas Brasil afora sintonizadas aqui no Play.
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0: Já de volta, mais músicas, uma excelente sexta-feira pra você. É hora de Pedro e Benício.

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1: Essa música quem escolheu foi minha querida esposa Gabriela. Ela falou: grava essa música porque ela é linda. Gabi, então pra vocês, meu amor.

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1: Ailis Gesti lançou em maio o single Calguel e rapidamente caiu no gosto popular, hein? No ano passado, ela foi uma das artistas mais ouvidas nas rádios e agora marcou de vez o seu nome no universo sertanejo.

0: Uma das minhas preferidas pra fechar a edição de hoje, hein? Fiduma e Jeca, obrigado moleque. Ainda teve Cleito e Camargo com Cleito e Romário, o encontro dos Cleitos, hein? Também as gêmeas Maiara e Maraísa, teve Dig e Vitor Hugo e abrimos a sequência com a talentosa, querida Elis Justin. Bom, assim a gente fecha a edição de hoje. Um abraço muito especial pra você que esteve com a gente, uma ótima sexta-feira, um bom fim de semana. Na próxima segunda tem mais Play Sertanejo. Até lá.
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3: Happy Friday, com fé, amor e esperança, a gente abre mais uma super edição do nosso Raridades e os grandes sucessos internacionais que invadem o seu rádio agora, nesta sexta-feira, zona bonitona. Bora fazer dela uma das melhores dos últimos 3 mil anos. Um compromisso meu e você, vamos dar um play nas melhores recordações, aquela que tá aqui, ó, guardadinha, seja no coração, seja na memória. E hoje a gente traz pra você, nessa sexta-feira, um dia especial, sabe? Porque hoje é dia da pizza. Pois é, você é amante da pizza? Então faz o seguinte, eu garanto a melhor trilha sonora e você pede aquela pizza gostosa. Combinado? Fechou? Então vamos pro primeiro som, 2010. Isso aqui é legal, hein? 16 anos atrás. Eminem e Ariana com Love the Way You Lie.
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0: Carey, 93, Dream Lover, fechando super bem o primeiro bloco do seu Raridades, que tá só começando. Teve The Jackson 5, Never Can Say Goodbye, essa música tem cara de sexta. E o Eminem com a Rihanna, fica por aí, rápido intervalo.
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0: Estamos de volta, trazendo para você mais músicas, mais sucessos internacionais. E agora tem Phil Collins, 1989, Two Hearts.

0: Feel the Saturday Night, 1994. Essa música tem cara de sexta-feira, né? Apesar que fala sábado à noite. Teve também Jessica Simpson e o Sonny Phil Collins, Two Hearts. Fica por aí, volta depois do intervalo com mais.
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0: Obrigado pela sua audiência, viu? Pelo seu carinho de sempre. Você que segue ligado, ligada, sintonizou o rádio agora, bem-vindo. Vamos com mais sucessos e a viagem para 1993. Tem Sade, No Ordinary Love. Voltou.

0: Too Hot, Don't Stop the Music. Essa é pra dançar, hein? Teve também Wham, Wake Me Up, Before You Go Go. E Sade, fica por aí, última pausa.
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0: Como é que você tá? Tudo bem? De volta aqui na programação, entrando na reta final desta sexta-feira do seu Raridades. E por aqui tem Benny Mardones, Into the Night.

0: The Pretenders, Brass in Pocket, fechando super bem essa edição. Valeu demais pelo carinho da sua audiência. Bom final de semana, se cuida, segunda-feira eu te vejo por aqui. Mas ó, continue ligado na programação, tem muito mais pra você depois do intervalo.
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3: Estou, hein? Eu tô chegando. Sexta-feira, 10 de julho. Pra comemorar essa sexta-feira, nada melhor do que uma pizza, porque hoje é dia da pizza. Também é dia mundial da população amanhã e no domingo é dia do engenheiro florestal. Já pra você ficar sabendo, tá? Mas hoje, sexta-feira, é dia da pizza. Então vamos comer uma pizza. Você podia mandar uma pizza aqui pro locutor da sua rádio favorita. Tá no ar o sertanejaço, meu povo. Vamos que vamos. Curtir os modão sertanejo. Tem Hugo e Guilherme na primeiríssima com a Ana Castela. Todo mundo menos ele.
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0: Depois dessa primeiríssima, tem Gustavo Lima, que lançou em 2025 o álbum Feito à Mão, onde ele resgata as clássicas modas de viola e aquela sofrência que o público adora. Um dos destaques é a música Retrovisor, que a gente curte agora.
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0: Gustavo Mioto, pedido de socorro. E pra fechar esse bloco, gente, tem Paula Fernandes, que lançou em novembro o EP Simplesmente Eu, onde ela fala sobre equilibrar a vida pessoal e profissional. O destaque do EP é o single Amar de Novo, que a gente curte agora.
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0: depois desta da Paulinha Fernandes, tem o nosso intervalo. A gente volta já. Primeiro bloco, tem muito mais.
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0: E aí, vocês estão bom mesmo? Tamo de volta por aqui no nosso programa Sertanejaço desta sexta-feira, dia da pizza. Gente, tem Simone Mendes, que lançou em março a música Direitos Iguais, que faz parte do projeto Melhor de Mim. Nessa música, ela lembra que todo mundo tem o direito de encontrar um novo amor.
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1: Ó, Max e Luan, toca Saveirão. Antes o Emílio Eduardo, aí o Homem Chora com Fred e Fabrício. E a gente vai curtir agora Leão, que é o grande sucesso da Marília Mendonça, lançado no projeto póstumo Decretos Reais. Essa foi a faixa mais ouvida em 2023, juntando todas as plataformas de streaming.

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2: Fala comigo que o Sertanejaço tá de volta por aqui com Bruna Viola, Bate na Madeira.
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0: gente vai curtir agora o seguinte, tá? É, nós vamos relembrar, na verdade, né, o sucesso Me Chame de My Love, que foi lançado em 2018 pelo Thiago Brava. A música tem uma levada bem animada, né, e dançante, e a participação aí da DK. Bora recordar.
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0: essa gaveta de saudade e a gente vai curtir agora Poder Que Você Tem, que foi lançada pela dupla Fered e Fabrício no DVD Sertanejo Respira. Essa música fala da força que o amor tem de transformar o dia a dia, ainda mais quando é um amor que só faz bem. Afinal, o amor tem que fazer bem, né?
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0: essa do Fred Fabrício e depois do intervalo a gente tá de volta.
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0: Fala, sertanejados. Super sexta pra todos nós. Agora tem Jorge Mateus. A gente vai curtir o sucesso A Virar Sinais. Parceria da dupla Jorge Mateus com a Lauana Prado. Essa é uma parceria super exclusiva, já que a dupla raramente grava com outros artistas. Então vamos curtir, né?
4: Tá.

0: Neto Henrique, Rodeios da Vida com Fidu Mijeca de Paulo e Paulino, Estrelinha com Marília Mendonça, direto de 2018. E o nosso programa já volta.
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0: 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Vocês estão bom mesmo, porque o sertanejaço tá bom demais. Agora

0: Fred, eu não sei não, hein?
1: É, Gustavo deve estar fora de área ou te traindo.
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0: Paulo e Natan, não, coração. Júlia e Rafaela Pilantra e Laona Prado, Saudade Burra com Simone Mendes. Fechando mais um bloquinho aqui do nosso Sertanejaço Super Sexta.
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0: 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Tem Hugo e Thiago. Ela é melhor que você. Lindo.

0: não se esqueçam de recomendarem para os amigos que curtem os modões sertanejos. A gente volta já.
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0: Vocês estão bom mesmo, porque agora o último bloco do Sertanejaço desta sexta tá chegando. Tem a cantora Elis Just, que lançou em abril o single Insônia da Madrugada, que é uma das faixas mais marcantes do álbum Infinito. Essa música fala daqueles pensamentos que surgem nas madrugadas silenciosas, né? E aquela dificuldade de esquecer um grande amor.

0: Tema Vagabundo com Luiz Fonso e Murilo Rufi cantou antes. É, Saudade Estranha, essa música foi lançada em março, né? Uma colaboração com o grande produtor Dudu Borges. Uma música que fala sobre aquele sentimento contraditório de sentir falta de alguém, mas preferir manter a distância. E antes, tivemos Juan e Leandro, Fofoca do Ano com Danilo e Davi. Fecha assim o nosso sertanejaço desta sexta. Uma excelente sexta, um ótimo final de semana pra vocês. Fiquem com Deus, um forte abraço e até o próximo programa.
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0: Olá aí, gente boa. E aí, como é que você tá? Tudo certinho? Tudo bem? Sexta-feira chegou, a sexta aí. Mais uma semana chegando ao fim. Dias de trabalho, compromisso, desafio, correria e muita conquista também, né? Muita história pra gente contar. E talvez a semana tenha sido tranquila para alguns, mais corrida para outros. Só que uma coisa é certa, a gente chegou até aqui. E nada melhor do que encerrar essa caminhada ao lado de uma boa música sertaneja, com um coração cheio de gratidão, agradecendo a Deus por mais um dia que Ele nos dá, né? Músicas agora que atravessaram gerações, despertam lembranças e fazem companhia em qualquer momento da vida a gente traz. Então fique à vontade, porque a gente preparou aquele momento especial da sua sexta-feira para você realmente relaxar e viajar, viu? Compartilhar aí os grandes sucessos, modas inesquecíveis e histórias que ajudaram a construir a nossa memória. Muito bom. Bora pro nosso Violada Sertaneja de hoje. Eu sou o Deluca, já tô chegando para mais um dia aqui junto com você.
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0: E a gente abre o programa de hoje com uma verdadeira joia da música sertaneja, Rio de Lágrimas, composta por Lorival dos Santos e Piraci. Essa música foi gravada originalmente por Tião Carreiro Pardinho lá na década de 70 e com o passar dos anos acabou se tornando aí um dos clássicos mais respeitados da música caipira, recebendo inúmeras regravações e uma delas tá aqui, ó, interpretação marcante, maravilhosa da Inesita Barroso. 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

0: E o som do André e Andrade, Cama Fria, pra gente fechar a primeira sequência de música aqui na programação do nosso Violada dessa sexta-feira. Fala sério, hein? Parece que a música conversa com a gente, né? É tão bom. Ó, seguinte, vamos pro intervalo e daqui a pouquinho a gente já volta com mais saudade, com muita lembrança aqui no nosso Violada, que tá especial, viu?
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0: E agora a gente vai abrir espaço para uma música que carrega toda a força da tradição sertaneja. Gino Franco foi um dos maiores compositores da história da música caipira. E as letras que ele compunha retratavam com riqueza os detalhes do universo rural, os animais, os peões, a vida no interior brasileiro. E essa música aqui eu vou te falar, uma história sensacional. Curte aí comigo, Nelore Valente.

0: e Cristiano com Cai na Gandaia, aqui na programação. Quem cresceu ouvindo o rádio certamente se lembra de como essas músicas faziam parte do dia a dia, viu? E daqui a pouquinho a gente já continua já trazendo mais saudade por aqui.
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0: Bora abrir com mais uma música de forte interpretação com Rei Gaspar e Majestade. Sempre se destacaram pelas letras carregadas de emoção, muito sentimento, aquele sentimento profundo, né? Algo muito presente na essência da música sertaneja. E a gente vai matar a saudade com essa, Ferro e Fogo.

0: ao som do Zé do Rancho e Mariazinha, a gente fecha mais um bloco. Esse Meu Coração Sem Juízo. Música sertaneja sempre teve espaço pro romantismo, viu? E algumas canções conseguem traduzir emoções que muitas vezes a gente sente, só que não consegue explicar em palavras. E aí vem a música pra ajudar, é bom demais. Bora pro intervalo e daqui a pouquinho a gente já traz mais som aqui.
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0: Vamos agora de Eli Silva e Zé Goiano, que fizeram história interpretando modas que valorizam a tradição, a viola e os costumes do interior. Bora com esse modão aqui, Pagode em Brasília.

0: Chão Carreira e Carreirinho com Adeus São Paulo. Uma das coisas mais bonitas da nossa música sertaneja é justamente sua capacidade de preservar as raízes sem deixar de dialogar com novas gerações. Até hoje o povo canta, gente, é bom demais. Vamos fazer só uma pausa, o tempo de eu tomar uma água e um cafezinho aqui, porque o negócio tá feio, e daqui a pouquinho eu já volto com mais.
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0: A gente vai agora com Leôncio e Leonel, dupla que ficou conhecida por interpretar modas bem humoradas e canções que retratavam as situações do dia a dia, algo que sempre aproximou a música sertaneja do público. Tira o olho gordo, é o nosso sucesso aqui.

0: Boneca Cobiçada, muitos artistas regravaram essa música aí e o Pedro Bento e Zé da Estrada deu aquele toque especial, né? Sexta-feira vai avançando e a sensação é de dever cumprido pra muita gente, só que ainda tem muita música, muita água por debaixo da ponte aqui ainda.
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2: 5:14.
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0: E agora a gente vai abrir espaço para Cláudio Lacerda. Reconhecido por seu trabalho de valorização da música caipira, o cantor e pesquisador tem contribuído para manter viva essa tradição da nossa música raiz. E agora a gente vai curtir ele com Victor Batista, com o sucesso Pobre o Rico. Bora! Bora!

0: compadre, se nós parar pra pensar mesmo, pobre nesse mundão sofre o diabo, né?
1: Fazer o quê, compadre? É só matando os enjeitados, não é?
0: Vai, vamos matar eles então.
1: Vambora.
0: Bora. Quando já...

0: Fechando esse bloco ao som de Altemar Dutra e Christian Ralph, que quer estude mim. Bom demais, né? Músicas que carregam história, muito sentimento e continuam encontrando espacinho aí no nosso coração, na nossa saudade, é bom demais. Rapidinho pro intervalo e daqui a pouquinho o nosso Violada continua.
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2: 5:29.
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Apresentamos a seguir mais alguns esclarecimentos a respeito da nossa fé na missão de nosso Senhor Jesus Cristo. Deus Pai, seu Divino Espírito Santo e o Filho Amado idealizaram um plano para resgatar a criatura humana do pecado e do sofrimento, pela qual fora dominada por haver cedido ao engano e à mentira. Por muitas vezes, Deus Pai enviou profetas com a missão de alertar a criatura humana quanto ao engano, ao pecado e à maldade, a fim de que se voltasse para Ele, para receber o perdão e merecer a bênção e a proteção divinas. Apelos estes registrados nas Sagradas Escrituras. O profeta Isaías, um dos mensageiros de Deus, conclamou o povo de seu tempo ao arrependimento: tirai a maldade de vossos atos de diante dos meus olhos. Cessai de fazer mal, aprendei a fazer bem, procurai o que é justo, ajudai o oprimido, fazei justiça ao órfão, tratai da causa das viúvas. Vinde então e ergue-me, diz o Senhor. Ainda que os vossos pecados sejam como a escarlata, eles se tornarão brancos como a neve. Ainda que sejam vermelhos como o carmesim, se tornarão como a branca lã. Contudo, a criatura humana continuou escravizada pelo mal, sem atender aos avisos dos santos profetas. Então, chegou o tempo em que o Pai Celestial decidiu enviar o primogênito da criação divina para remir e salvar aqueles que viessem a aceitar a mensagem que Ele traria a este mundo. Por milagre divino, o Messias veio à Terra, revelou a sua doutrina, foi martirizado e morreu na cruz do Calvário. Porém, ressuscitou dos mortos e, vitorioso, voltou para junto do Pai, que o exaltou soberanamente e lhe deu um nome que é sobre todo o nome. No entanto, nosso Senhor Jesus prometeu que enviaria o Consolador, palavras que São João registrou no seu Evangelho. Ainda tenho muito que vos dizer, mas vós não o podeis suportar agora. Mas, quando vier aquele Espírito de verdade, ele vos guiará em toda a verdade, porque não falará de si mesmo, mas dirá tudo o que tiver ouvido e vos anunciará o que há de vir. Estimado ouvinte, creia que nosso Senhor Jesus Cristo já voltou a este mundo em espírito e verdade para cumprir as suas promessas a respeito do Consolador que Ele enviaria para convencer o mundo do pecado, da justiça e do juízo. Fato consumado na vida e no ministério da Santa Vó Rosa.

0: Convidamos os prezados ouvintes do programa Hora Milagrosa para que venham visitar as congregações da Igreja Apostólica nas seguintes localidades: Erval do Oeste, Santa Catarina, com reuniões quinzenalmente aos sábados, às 19h30, e aos domingos, às 9h30 da manhã. Rua Florianópolis, número 395, Centro. Caçador, Santa Catarina, com reuniões quinzenalmente aos sábados, às 19h, e aos domingos, às 10h da manhã. Rua Capitolino de Moraes, número 10, bairro Berger. Xanxerê, Santa Catarina, com reuniões às quartas-feiras e sábados às 19h30, aos domingos às 18h. Rua Teodósio Maurício Vanderlei, número 127, bairro Nossa Senhora de Lourdes. Divulgamos a seguir um depoimento de fé prestado em agradecimento e reconhecimento a Deus Pai e aos seus santos.
1: O senhor Célio Custódio relatou que em dezembro de 2020 foi infectado pelo coronavírus. Devido ao comprometimento dos pulmões, ele foi encaminhado para tratamento intensivo e, por fim, intubado. Durante os 30 dias em que esteve hospitalizado, esse senhor sofreu 3 paradas cardiorrespiratórias e contraiu infecção hospitalar. Graças ao amparo do Poder Celestial, pelo qual esse senhor vinha clamando, por fim, apresentou boa reação ao tratamento específico. Admirado pela recuperação desse paciente, um médico afirmou que este devia sua sobrevida ao poder da Santa Vó Rosa, santa na qual o senhor Célio declarou confiar, a respeito de quem esse profissional da medicina tinha conhecimento por meio de uma avó apostólica. Em depoimento de fé, remetido de registro, Estado de São Paulo, em setembro de 2025, o senhor Célio assim se expressou: honro, glorifico e agradeço ao Poder Celestial e ao Santo Irmão Aldo por minha cura e restabelecimento de tão grave doença.

0: Estamos apresentando a Hora Milagrosa e na sequência vai falar-lhes o pastor James Alessandro Prates.
1: Prezados irmãos e ouvintes do programa A Hora Milagrosa, venho nesta oportunidade cumprimentar a todos, desejando a bênção de Deus o Pai, de Jesus, o Rei, Senhor e Salvador, de Maria Santíssima, Rainha dos Céus, da Santa Vorosa, o Espírito Consolador, e do profeta Santo Irmão Aldo. Faço meus sinceros votos de que essas bênçãos não só esteja agora com todos os nossos ouvintes, mas também que ela permaneça na vida de todos. Poder contar com a audiência dos senhores, das senhoras, dos jovens e das crianças também, é motivo de muita alegria para nós, a Igreja Apostólica, e para Deus e todos os seus santos, porque eles querem abençoar a vida dos ouvintes, querem proporcionar a todos as mais ricas bênçãos celestes, bênçãos que todos nós precisamos, para que os nossos dias aqui na Terra sejam dias de paz, de felicidade e de saúde. Convido a todos para ouvirem sempre este programa em qualquer horário do dia ou da noite, em qualquer lugar do Brasil ou do mundo, pela internet através do site www.horamilagrosa.org. O assunto de nossa mensagem de hoje é sobre a honestidade e abrange também o respeito, a honra, a confiança e a dignidade. Palavras que parecem tão simples, mas o que vemos na vida de muitas pessoas é o desuso desta palavra. E também são qualidades que devem estar na vida das pessoas. A honestidade está ligada ao respeito, à confiança, à honra e à dignidade. Porque quando nos referimos que tal pessoa é honesta, logo se subentende que ela tem as qualidades de confiança, que em consequência irá lhes demonstrar respeito e honra, e com toda certeza essa pessoa é muito responsável. No mundo em que vivemos, uma pessoa honesta se destaca muito, é bem falada e divulgada. É claro que não estou generalizando, existem sim hoje muitas pessoas honestas, que são dignas de inteira confiança da sociedade como um todo. São exatamente dessas pessoas que acabei de afirmar, que elas se destacam pelo fato de merecer essa confiança. O que acontece é que existe de fato uma falta de confiança muito grande das pessoas em poder confiar em seu semelhante. Isto foi crescendo aos poucos até chegar ao ponto onde uma pessoa não confiar plenamente em outra. Existem pessoas que querem levar vantagem em tudo. Outras se deixam levar pela opinião da maioria. Alguns chegam a afirmar, tentando justificar seus erros, que age de tal forma pelo fato de que todos fazem. Um engano muito grande. Copiar as coisas erradas é ser ainda mais errado. Se existem muita gente desonesta, não é por este motivo que uma pessoa honesta, de verdade, vai deixar de ser honesta. É a mesma coisa que copiar algo errado e ser mais errado ainda. Vamos pensar por um ângulo diferente. Alguém tem um comércio e neste comércio ele costuma cobrar das pessoas algo indevido. Será que essa pessoa, dona desse comércio, gostaria que alguém lhe enganasse? Será que essa pessoa gostaria que seu fornecedor também cobrasse algo indevido dele? Alguém trabalha no ramo de conserto e cobra um serviço e faz outro. Cobra do seu cliente dizendo que foi tal peça, que essa peça é original, enfim. E na prática, ela coloca uma peça paralela ou, em alguns casos, nem foi preciso o uso da peça cobrada. Isso é ser desonesto. E será que essa pessoa gostaria que alguém agisse assim com ela? Cobrasse o serviço e fizesse outro? Existe uma frase muito conhecida que diz assim: faça pelo seu próximo o que você gostaria que ele fizesse por você. E isso é uma plena verdade. Ninguém gosta de ser ludibriado. Ser honesto é uma virtude importantíssima e indispensável para um verdadeiro filho de Deus. A honestidade não é para alguém que diz a verdade apenas ocasionalmente, ou quando isso vai lhes trazer algum lucro ou alguma coisa vantajosa. A pessoa honesta é naturalmente honesta. As suas ações são frutos da sua honestidade. fruto do seu caráter. Caráter este que é firme e inabalável. Um engano não foi criado por Deus. Muito ao contrário, Deus é o Pai da verdade. Ele é justiça e age com justiça e amor. O engano, a mentira, a falsidade e tantos outros sentimentos ruins foram criados pelo inimigo de nossas almas, com o objetivo de destruir, iludir e criar atritos. E Deus, o Pai, sempre exigiu do seu povo a honestidade. Quando o profeta Moisés estava lá no passado, com aquele povo que Deus libertou das mãos do rei do Egito, o profeta escreveu os 10 mandamentos, e nesses 10 mandamentos, 2 fazia referência à honestidade. Não furtarás e não dirás falso testemunho. São os 2 mandamentos que falam bem claro sobre a importância de sermos honestos. Isto foi dito há muitos séculos passados, mas é uma vontade de Deus, que não acabou com o tempo. Muito ao contrário, nos nossos dias, esses 2 mandamentos devem ser obedecidos por todos. Querer o que não lhe pertence, como o profeta Moisés ensina em 1 dos 10 mandamentos, não furtarás, é a atitude de pessoa honesta. Da mesma forma, Deus o Pai, através do profeta Moisés, ensinou: não dirás falso testemunho. Isto inclui não mentir e não enganar as pessoas. A mentira e o engano, como eu já lhes afirmei, foram sentimentos criados pelo nosso inimigo. E quem compartilha com esses sentimentos está agindo de forma muito errada. E isto muito desagrada e entristece a Deus, a Jesus, a Maria Santíssima, a Santa Vó Rosa e ao Santo Irmão Alto. No livro de Provérbios, o rei Salomão escreve: pesos fraudulentos são abomináveis ao Senhor e balanças enganosas não são boas. Ele ensina exatamente sobre a importância de sermos honestos, de não enganar o nosso semelhante. Prezados ouvintes, ser honesto é uma grande qualidade, uma grande virtude, que aprendemos do berço, vem de casa, vem dos exemplos dos pais. Quando existe uma boa educação e bons exemplos dentro da família, a criança, quando crescer, vai levar isso para a sociedade, vai servir como um exemplo para a vida toda. E não é pelo fato de existir tantas pessoas honestas em toda parte da sociedade que vamos cruzar os nossos braços e achar que ninguém mais é confiável no mundo. Como filhos de Deus, como servos do Consolador, como apostólicos, temos que dar bons exemplos no dia a dia, através de ações simples. Os atos de honestidade têm que partir de nós, que temos uma orientação divina, que sabemos dar valor nas pessoas, que aprendemos através da Santa Vó Rosa e do Primaz Santo Irmão Aldo como andar de forma digna e justa nesta terra. São com ações simples que podemos mudar muitas coisas. Cito alguns exemplos. Se você achar uma carteira, um celular ou qualquer objeto que não lhe pertence, procure o verdadeiro dono. Devolva aquele troco que lhe foi dado a mais por um funcionário desatento. Pediu algo emprestado? Devolva. Falou algo que ofendeu alguém? Assuma e aprenda a pedir desculpas. Qualquer tipo de acordo que tenha feito com alguém, honre exatamente como foi combinado, mesmo que não tenha assinado nada, porque você deu a sua palavra. Provocou um acidente de carro por sua culpa? Assuma. Não transfira seu problema para os outros. Pague corretamente suas dívidas e só compre se tiver certeza que irá honrar com aquele compromisso. Nessa lista, podemos acrescentar também algumas recomendações muito oportunas, pois, como mostrei há pouco, são pequenas atitudes, pequenos bons exemplos, que pode mudar o modo de pensar de muitas pessoas. Não queira forçar certos privilégios só pelo simples fato de ser atendido primeiro do que os outros, que muitas vezes está a tempo naquela fila. Prezados ouvintes, nós podemos dar esses bons exemplos. Podemos sim honrar com os nossos

0: de seus discípulos fazer uma pescaria, porque ele tinha que pagar um imposto em certa cidade. Ele não falou: ah, eu sou Jesus, o Filho de Deus, eu não preciso pagar imposto. Não, ele não falou isso. Ele deu ordem ao seu discípulo: vai lá, pesque o peixe, e na barriga daquele peixe vai estar o dinheiro para pagar a minha parte e a sua. Notem, ouvintes, que exemplo bom de humildade e de honestidade. Ele cumpriu com seu compromisso, ele era um cidadão e tinha que pagar os seus impostos. A Santa Vó Rosa espera que o seu povo dê um bom exemplo de honestidade. Ela quer dar a sua graça, quer abençoar a vida de todos, mas para isso, ela precisa que sejamos perfeitos em boas obras. E não falta ensinamento para nós. Para quem quer seguir a Jesus e ter uma vida exemplar, isso não é difícil. Ela, o primar Santo Irmão Aldo, nos ensina, nos mostra o caminho que devemos andar. Os pesados ouvintes, que não têm a oportunidade de participar das nossas reuniões, mas não perde um programa, ouve com fé e coloca em prática tudo que ouve aqui, vai se aperfeiçoando e sua vida também irá ser um exemplo. E a Santa Vó Rosa e o primar Santo Irmão Aldo irão poder ajudar ainda mais a sua vida. Creiam nessas palavras, prezados ouvintes, e coloquem em prática em suas vidas tudo o que aprendem neste programa. Sejam honestos com seus compromissos, sejam honestos com seu irmão, com seu semelhante. Nunca desonre o seu nome, preserve seu caráter. Agindo assim, só tem a ganhar. E a Santa Vó Rosa, junto com Jesus e a Virgem Maria, irão ter muita facilidade em derramar em suas vidas as mais preciosas bênçãos. Creiam assim e sejam felizes e muito abençoados. Amém. Irei nesse instante fazer uma oração pedindo a Deus Pai e aos seus poderosos santos que abençoe a vida de todos. Ó bendito Deus, soberano Pai, muito te louvamos e glorificamos o teu santíssimo nome, por ser tão bondoso e por nos amar tanto. Louvamos e glorificamos a Jesus, nosso Rei e Senhor, a Virgem Maria e a Santa Vó Rosa. E louvamos e glorificamos também o Santo Irmão Aldo, que nesses dias tem uma responsabilidade muito grande de conduzir este povo aos céus. Falei a esses ouvintes sobre o valor da honestidade. Ó Deus, está tão difícil encontrar aqui na terra pessoas honestas. Mas o Senhor quer que em nossas vidas exista honestidade. E o Senhor abençoa tanto os que cumprem com seus compromissos. O Senhor ama tanto os honestos. Por isso, te rendemos louvores. E queremos ser como o Senhor é. Queremos viver aqui na terra como Jesus viveu. Ajude-nos, ó Deus. Proteja-nos de todos os males. E livra-nos de tudo que não é bom. Neste momento de oração, venho suplicar as bênçãos do Senhor, ó Pai, de Jesus, de Maria Santíssima, da Santa Vó Rosa e do Santo Irmão Aldo. Para todos esses ouvintes, pois muitos se encontram doentes e rogam por essas bênçãos. Ó Santa Vó Rosa, eles têm fé, são vidas preciosas que confiam na Senhora. Como Espírito Consolador, vá até a casa deles, nos hospitais onde estão internados, e levem a eles o refrigério para suas dores, a solução para os seus problemas. Confiem, prezados ouvintes, que a bênção da Santa Vó Rosa já chegou aí em seu lar e que nesse instante, se estiverem merecendo, estão sendo visitados por um anjo de Deus. Confiem também na unção celeste para a água e o óleo que colocaram para serem ungidos. Podem crer que a Santa Vó Rosa está ungindo esses elementos e brevemente, quando forem fazer uso desta água e deste óleo, alcançarão o alívio para suas dores e, se for da vontade de Deus Pai, até mesmo a cura para suas enfermidades. Recebam todos as bênçãos de Deus, de Jesus, da Virgem Maria, da Santa Vó Rosa, e recebam também as bênçãos do profeta Santo Irmão Aldo. Amém.
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4: Ave Maria, cheia de graça, o Senhor é convosco. Bendita sois vós entre as mulheres e bendito é o fruto do vosso ventre, Jesus. Santa Maria, Mãe de Deus, rogai por nós, pecadores, agora e na hora da nossa morte. Amém. Rogai por nós, Santa Mãe de Deus, para que sejamos dignos das promessas de Cristo nosso Senhor. Amém. E que Deus abençoe a todos. Muita paz. Gente querida, ao final da nossa reflexão, de ouvirmos a palavra de Deus, eu gostaria muito de vos abençoar. Então, o Senhor esteja convosco, Ele está no meio de nós. Por intercessão da nossa querida mãe, desça sobre cada um de vós, vossas famílias, vossos trabalhos, a bênção de Deus Todo-Poderoso, o Pai, o Filho e o Espírito Santo. Amém. A alegria do Senhor seja a vossa força.
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7: E a gente abre o último bloco com Flor da Serra e Santiago. Dupla que representa uma geração de artistas que manteve viva a tradição, hein? Levando pro público músicas inspiradas no interior. Bora com Paraná do Norte. Sou

0: Tu Vizinha, esse grande clássico da nossa música, essa joia rara da nossa música sertaneja com Peão Carreiro Praiano. A gente vai chegando ao final de mais um Violada. Obrigado, gente, pela companhia durante mais esse encontro. Que você possa aproveitar aí o seu fim de semana, descansar, tá perto de quem você ama e renovar as energias para os próximos dias, para a próxima semana que tá chegando, viu? E se a semana trouxe desafios, que os próximos momentos tragam tranquilidade, esperança e muita fé para a gente continuar. Eu sou o De Luca, agradeço pela sua companhia. Próxima segunda, se Deus quiser, estaremos de volta com mais história, mais sentimento, mais emoção e muita moda de viola. Fica com Deus e até a próxima. Valeu!
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3: Cooper Alfa de Chapecó, Santa Catarina, cria cooperativa de crédito própria, a Credi Cooper Alfa. Cooperativa Cooperja de Jacinto Machado, sul de Santa Catarina, promove palestras sobre liderança feminina e protagonismo no campo. Essas e outras notícias logo após a nossa mensagem cooperativista.
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3: Alô, amigos gaúchos e catarinenses, eu sou Renê Roberto e hoje é sexta-feira, edição de 10 de julho de 2026. Atenção para os assuntos que farão parte do programa Cooperativismo e Notícia neste final de semana pela TV. Agora, o repórter da Fecoagro Santa Catarina, Domar Frison, traz os assuntos. Alô, Domar.
5: Fala, Renê Roberto Popper, grande abraço, amigo ouvinte. Esta semana vamos mostrar quem é o novo presidente do Sicoob Central Santa Catarina, Rio Grande do Sul. O filho de produtor rural que se especializou em finanças, Ivair Luiz Quiela, foi o escolhido pelos associados e se diz pronto para a missão.
6: É um grande desafio, mas eu me sinto preparado. A nossa central, eu assumo Brasília também uma cadeira, e o nosso Sicoob Brasil, ainda melhor, eu tenho esse sentimento.
5: Vamos mostrar também a homenagem da Assembleia Legislativa pelos 80 anos da superintendência do Ministério da Agricultura em Santa Catarina. A proposição foi do deputado Altair Silva.
7: O Ministério da Agricultura, ao longo desse tempo, sempre teve uma participação muito importante, atuando dentro das agroindústrias, certificando os nossos produtos para que a gente possa exportar para vários países do mundo. Então, hoje, nós celebramos esse momento de reconhecimento através de uma sessão solene.
5: E vocês vão conhecer a família Montebello, que de uma propriedade pequena conseguiu torná-la eficiente e rentável. Graças ao ATEG do Senar, o seu Ademir enxergou um novo propósito de vida.
8: É, como a gente é uma propriedade pequena, então a gente tinha que achar atrativos para o público, né? Aí veio a história do Tubatrem, que foi o primeiro projeto do turismo rural aqui, né?
5: Produzido por nós, pela equipe de comunicação da Fecoagro, o programa Cooperativismo e Notícia é veiculado aos sábados, às 8h30, pelo Canal Rural. Um pouco mais cedo, às 7h, o programa está na TV Cidade de Joinville. No mesmo dia, às 11h30, você poderá assisti-lo na TV Sul Catarinense de Araranguá. Na RBA TV de Rio do Sul, a veiculação ocorre aos domingos, às 8h. Na NDTV, o programa é apresentado às 8h30 para todo o estado de Santa Catarina. Logo depois, às 9h, o programa é exibido pela TV Brusque para o Médio Vale do Itajaí. Já na TV Coop Santa Catarina, a exibição é feita aos sábados e domingos, à 1h.
3: Valeu, Domar, aquele abraço. E essas são as notícias. A agência do Sicoob Credisc, localizada no centro da cidade de Joinville, nordeste de Santa Catarina, completou 19 anos de atuação no último dia 2 de julho. Ao longo desse período, a unidade consolidou sua presença no atendimento a pessoas físicas e jurídicas da região central do município. município, acompanhando o crescimento econômico local e fortalecendo o relacionamento com os cooperados. Neste período, a agência de Joinville já ultrapassou a marca de 25 milhões de reais em operações de crédito concedidas, reforçando o compromisso da cooperativa em facilitar o acesso ao crédito e impulsionar o desenvolvimento dos cooperados e da economia local. A atuação da unidade está diretamente conectada à estratégia do Sicoob Credisc, que é manter os resultados no território onde são gerados, contribuindo para o fortalecimento da comunidade. Mais do que um ponto de atendimento, a agência segue como um espaço de relacionamento e apoio ao desenvolvimento financeiro dos cooperados, fortalecendo a presença institucional da cooperativa no Nordeste catarinense. Os 19 anos da agência no centro de Joinville representam a consolidação de um trabalho pautado na confiança, na proximidade e no compromisso com o desenvolvimento dos nossos cooperados e da comunidade. É assim que fortalecemos na prática o ecossistema cooperativista catarinense de crédito, com presença ativa na Grande Florianópolis e em toda a nossa área de atuação, destacou o presidente da cooperativa, Edson Fernandes Santos. Em parceria com o Sescoop em Santa Catarina, a cooperativa Cooperja de Jacinto Machado recebeu em seu auditório a jornalista Alessandra Bergman, que palestrou para as mulheres dos núcleos femininos da cooperativa. O encontro teve como tema Jeito Feminino de Mostrar o Valor do Campo e Liderança Feminina Cooperativista, promovendo reflexão sobre protagonismo, autovalorização e comunicação consciente. Durante a palestra, Alessandra destacou o método de autocomunicação e provocou as participantes para que utilizem a inteligência feminina de forma consciente, ressaltando que essa prática impacta diretamente na paz pessoal e na prosperidade dos negócios e da vida cooperativista. A jornalista também enfatizou a importância de não negociar valores pessoais e de reconhecer o próprio papel como protagonista no meio rural e dentro da cooperativa. Com base na sua trajetória, a Alessandra Bergman compartilhou experiências pessoais e relatou mudanças significativas em sua vida e carreira a partir do momento em que passou a manter seus valores inegociáveis. Segundo ela, essa postura foi determinante para se tornar protagonista da própria história e uma das jornalistas mais reconhecidas do agronegócio brasileiro. Para a integrante Ana Maria Silva Bellentini, o encontro proporcionou uma importante reflexão. É um tema que nos levou a repensar como nós avaliamos. Qual o valor que nos atribuímos a nós mesmas? Qual o meu valor inegociável? O valor inegociável é aquilo que nunca nos cansa? Perguntou ela. O evento também foi marcado por ações solidárias com a arrecadação de fraldas, cobertores e mantas que foram destinados a uma família da região que possui um membro acamado e solicitou ajuda. Além disso, houve a coleta de tampinhas para o projeto Tampinhas que Curam, iniciativa voluntária que apoia crianças e adolescentes em tratamento contra o câncer e promove a sustentabilidade por meio da reciclagem. Os materiais arrecadados serão encaminhados para a empresa Menegaro de Turvo Sul de Santa Catarina, que vai destinar a reciclagem. E os recursos obtidos com a venda serão revertidos para auxiliar no tratamento das crianças. Quem desejar colaborar com a campanha pode entregar tampinhas nos pontos de coleta da Cooperja, localizados no supermercado em Praia Grande e na sede administrativa da cooperativa em Jacinto Machado. Em breve, novos pontos de arrecadação serão disponibilizados em outras unidades da cooperativa. Cooperativa Cooperja. E a seguir, depois da nossa mensagem cooperativista, nossa última notícia de hoje. Cooperalfa de Chapecó cria cooperativa de crédito própria, a Cred Cooperalfa. Aguardem.
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3: Agronegócio hoje. Ok, estamos retornando aqui dos estúdios de rádio da Fecoagro em Florianópolis, capital do estado de Santa Catarina. E agora atenção para a nossa última notícia. Com o propósito de ampliar oportunidades, fortalecer relacionamentos e gerar ainda mais benefícios aos cooperados, a Cooperalfa de Chapecó, Oeste de Santa Catarina, apresentou um novo projeto, a Cred Cooperalfa. A cerimônia de lançamento reuniu lideranças, conselheiros, colaboradores e demais convidados que prestigiaram mais um fato histórico na cooperativa, que passa a atuar também no ramo de crédito. Um momento especial de uma nova instituição que nasce com a mesma essência e o jeito alfa de ser. Um novo passo na trajetória de uma cooperativa construída sobre valores sólidos, confiança, cooperação e compromisso com o desenvolvimento das famílias cooperadas e das comunidades. Agora, além de ter um lugar para entregar a produção, adquirir insumos, medicamentos, fazer o rancho do mês, os associados, clientes e parceiros têm à disposição oportunidades de empréstimos, financiamentos, aplicações, cartões de crédito, PIX, seguros e consórcios. Emocionado e feliz, o presidente Romeu Betti exaltou durante o evento os sentimentos de orgulho, satisfação e realização. Destacou: a Credicooper Alfa vem para completar os trabalhos da parte financeira da Alfa. É o momento de alegria, de comemorarmos, e temos a certeza de que, com esse grupo de pessoas que estruturaram a cooperativa de crédito, mais o apoio dos associados e o envolvimento dos colaboradores, a Credicooper Alfa será um verdadeiro sucesso. Sempre atuamos com cautela e aos poucos iremos incrementar os serviços para que todos aqueles que acreditam no sistema cooperativo sintam-se satisfeitos e gratos por ter, além de uma cooperativa de produção, a própria cooperativa de crédito. Seguimos com respeito a todas as instituições e ingressamos para somar em mais esse segmento. Sempre fortes e unidos, finalizou Romeu Betti. Já o presidente da Aurora Coop, empresário e cooperativista Neivor Canton, marcou presença na cerimônia e destacou inicialmente a visão da equipe diretiva da Alfa para diversificar ainda mais o portfólio de serviços que pode prestar a seus milhares de cooperados. O crédito é algo imprescindível para todos e pode contribuir diretamente na solução de problemas. Neste momento, nasce uma instituição de crédito cuja iniciativa fortalece as pessoas que compõem esse grande empreendimento cooperativo chamado Cooper Alfa, destacou Neivor Canton. Ainda neste ano, a Credicooper Alfa, que possui como lema Confiança que se constrói juntos, estará presente em 10 municípios da área de atuação, sendo que ainda neste mês de julho serão inaugurados postos de atendimento em Chapecó, Xaxim e Quilombo. 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
20: Bom dia, estamos chegando com o programa Momento Produtor de Alfafa, edição 1134 desta sexta-feira, 10 de julho de 2026. Este programa é de responsabilidade da EPAGRE, escritório aqui de Ervaldo Oeste, e tem como apresentador eu, Itamar Terêncio da Silva, extensionista rural. Temos como patrocinadores a FUBRA, também o Sicoob, que é de Rio, a Cooper Passo Tratores e Implementos, a Sempre Agritec e a H2O Ambiental. Temos como parceiros a Prefeitura Municipal, através da Secretaria de Agricultura, aqui do município de Ervaldo Oeste, o Banco do Brasil, a Agência de Ervaldo Oeste, o Sindicato dos Trabalhadores Rurais de Ervaldo Oeste e também a Rádio Líder. Muito bem, então no programa de hoje eu gostaria de levar as informações aos nossos ouvintes e falarmos sobre o lançamento do Plano Safra, Plano Safra 2026-2027. Primeiramente, eu gostaria de dizer que um Plano Safra do governo bastante sensato, em função das mais diversas adversidades do cenário global, que estava sendo projetado e realmente foi colocado em prática dentro de uma realidade do momento e olhando um pouquinho mais adiante. Primeiramente, falarmos da questão do Pronaf Custeio, nós vamos aqui nos ater mais especificamente ao Plano Safra da Agricultura Familiar, que é o que nos interessa, praticamente mais de 95%, 97% dos produtores da nossa região, de Ervaldo Oeste também, são enquadrados ou enquadráveis aí no Pronaf, então acessam essas linhas aí, ou no máximo médio produtor, o Pronamp, para seus investimentos, para seus custeios dos empreendimentos, das atividades produtivas nas suas respectivas propriedades. Então, com relação a custeio, primeiramente dizer que a renda bruta de enquadramento ela não mudou, então segue os mesmos 500 mil para CAF, que é o Cadastro Nacional da Agricultura Familiar, em substituição à DAP. Então, para quem tem renda superior, exceto bovinocultura de leite, que tem 30% de desconto na renda, então pode ter renda superior, desconta 30%, se ficar dentro da faixa dos 500 mil, está enquadrado no Pronaf. Tem mais alguma coisa relacionada à fruticultura, que não é muito o nosso caso, mas que para enquadramento, algumas solicitações elas foram feitas para ampliar essa renda, porque nós estamos aqui falando em renda bruta, então é produto vezes preço. E realmente nós também entendemos que esse valor poderia ser ampliado, justamente porque as margens de rentabilidade, né, elas estão bastante espremidas. Então, para nós conseguirmos enquadrar produtores com uma faixa de renda um pouco maior e naturalmente acessar o recurso um tanto quanto mais subsidiado e também com bons prazos de pagamento. Mas não foi esse o caso. Com relação às linhas, né, específicas e as suas faixas de financiamento. Então, para o milho aumenta um pouquinho, né, de 25 para 28 mil, né? Então essa é considerada a primeira faixa e ele sai de 3% de juros para 2%. Se o produtor quiser financiar e tem área, né, de produção, de implantação, mais do que esse valor que é os 28 mil, no caso, né? Que vai dar em torno de 4 hectares, alguma coisa, dependendo do valor liberado por hectare, e aí é uma decisão de cada instituição financeira, tá? Nós acreditamos que vai ficar em torno dos 4 hectares, alguma coisa, 4 hectares e meio, aproximadamente, tá? Ele pode financiar até 250 mil, e aí o juro já é 5,5%. Então, acima de 28 mil, ele vai pagar um juro de 5,5% ao ano, então reduz um ponto percentual, tá? Então já é alguns ganhos, tá? E que é importante, eu chamo atenção aqui no custeio, né? Estamos falando custeio aqui de milho, né? Porque soja já é diferente, soja o custeio é 7,5%, então ele baixou de 8 para 7,5, baixou somente meio ponto percentual. E se vamos custear a bovinocultura de corte, também é 7,5. Se vamos custear bovinocultura de leite, né? Custeio para animais, né? Para manutenção, etc., 2% ao ano. Então, precisa ficar atento, né, o produtor e também com a sua instituição de relacionamento, para que realmente o produtor consiga acessar o recurso na devida faixa, tendo aí os benefícios conforme a sua linha de financiamento, né, e dando condições aí para que realmente faça a diferença na sua atividade produtiva. Muito bem, então o produtor, dentro dos custeios, mais ou menos funciona aí dessa forma, né? Um pouco mais direto, nós estamos falando aqui, né? Até pelo curto espaço de tempo. E nós entramos aqui agora na linha do investimento, que é mais diretamente do Pronaf Mais Alimentos. Também dizer que para quem está enquadrado no Pronaf, então naturalmente houve uma diminuição nos percentuais de juro conforme a linha e também a renda, né? Porque se o produtor tiver renda conforme a CAF aí até os 150 mil, ele tem a possibilidade de financiar muita coisa até a 1,5% ao ano, né? Se ele tem mais do que os 150 mil, então varia de juro de 2% até 7,5%, depende o que vai ser financiado. Isso é muito importante, então tem que ter um diálogo inicialmente, né, com a instituição financeira, para que o produtor realmente contrate o financiamento na sua linha específica e o objeto, né, seja dentro daquela linha específica com o respectivo juro a ser aplicado, né? Então, chama atenção nesse sentido aí. Houve uma redução, né, de torno de 0,5% aproximadamente para praticamente todos os objetos a serem financiados, né? Mas o produtor tem que estar atento, porque também tem a questão do valor da renda bruta, que é aquela renda que está lá na CAF, né? Ele tem a possibilidade aí de financiar também com limites, né? Mas com juros mais subsidiados. Então é importante o produtor ficar atento. A instituição financeira, a gente tem falado muito para que eles gastem tempo explicando para o produtor, tá? Explicando para quem estaria contratando. O que eu quero chamar atenção assim nesse momento é de que realmente vamos contratar financiamento com segurança, Aquilo que nós contratarmos de financiamento, é importante e fundamental que o produtor aplique o recurso devidamente naquele empreendimento, para que realmente haja o investimento na tecnologia necessária para atingir a produtividade, no caso de custeio, né? E o investimento necessário naquilo que está sendo objeto do financiamento para o investimento, justamente para mudar uma realidade, para facilitar, para melhorar, né? Para aplicar tecnologias no processo de produção, tendo como objetivo principal a melhoria da rentabilidade das nossas famílias. Isso é muito importante. Não vamos pegar recurso e aplicar em objetos que não sejam os pré-definidos e conforme o raciocínio, né, da família e do projeto que está sendo elaborado pelo profissional técnico, né? Então, o que nós temos dialogado com as instituições e com os escritórios de planejamento é que realmente haja um diálogo e que nós consigamos, então, aplicar o recurso devidamente. Evitar o excesso de alavancagem das famílias, para não entrarmos em em prejuízos, né, ou em financiamentos demasiados para não conseguir vencer lá na frente. O mais importante é traduzir, né, quanto que eu preciso aumentar de produção, de produtividade para pagar aquele investimento que eu estou acessando. Isso é importante, né? Gastar um pouquinho de tempo, né? Abrir a conversa com o proponente, com o produtor, para se ter o melhor entendimento possível. Isso é importante. E a linha do médio produtor, né? Que é o Pronamp, ela reduziu o juro, então, de 10% para 9%, na sua grande maioria, e aí para quem quer acessar recursos maiores, tanto para custeio como para investimentos. Então, para quem está fora dos 500 mil de renda, exceto para aquelas atividades que têm um rebate, né? Então, acessa o Pronamp e consegue, então, investimentos com recursos mais vultuosos e dentro da realidade também consegue aí trabalhar, produzir e ter rentabilidade, que é o que é mais importante. Muito bem, também quero convidar todos os ouvintes aí, as famílias, né? Amanhã nós temos a Feira da Agricultura Familiar e Artesanato na Praça Daniel Olímpio da Rocha. Chama atenção, né, para o horário, agora nós estamos das 7 horas da manhã até as 11 horas. Tá? Então temos uma gama muito grande de produtos alimentícios diretamente da agricultura familiar aqui do município de Herval do Oeste, como também o artesanato aqui do nosso município, produzido sempre com muito carinho, com muita dedicação aí pelas artesãs, e queremos convidar todos, tá? Dizer que é da nossa terra para nossa gente, né? Vamos chamar assim, esses produtos feitos aí com muito carinho, com muita dedicação, dentro das leis vigentes para produtos alimentícios. Então, esperamos todos na Praça Daniel Olímpio da Rocha, das 7 horas às 11 horas da manhã, Feira da Agricultura Familiar e Artesanato, aqui do município de Herval do Oeste. Muito bem, quero mandar um grande abraço a todos os ouvintes do Momento Produtor de Alfafa, desejar uma ótima sexta-feira, um bom final de semana e até a próxima sexta-feira.
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2: 7 horas.
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5: Bom dia, está no ar o Líder Notícias desta sexta-feira, hoje dia 10 de julho de 2026.
6: Na apresentação de Matheus Mitterer
5: e Odinei Gonçalves,
6: Central Técnica Gabriel Platão.
5: E a direção geral é do Mauro Roberto Von Mórbida.
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6: Confira as manchetes desta edição. Governo adia novamente decisão sobre etanol na gasolina.
5: Encontro com 170 universidades em Santa Catarina deflagra movimento internacional de combate ao feminicídio.
6: Confiança do consumidor em Santa Catarina cai pelo quarto mês seguido.
5: Novo medicamento não hormonal é aprovado para tratar sintomas da menopausa.
6: Prefeitura de Joaçaba disponibiliza pesquisa de satisfação para ouvir a população.
5: Vereador apresenta a moção de aplausos pelos 40 anos da FUBRA em Herval do Oeste.
6: Secretaria de Saúde de Luzerna está preocupada com o não comparecimento nos atendimentos agendados pelos munícipes.
5: Reunião discutiu ações para o trânsito e mobilidade urbana de Joaçaba, Herval do Oeste.
6: Você confere também as informações do setor de segurança pública e do esporte.
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5: E o governo adia novamente a decisão sobre o etanol na gasolina.
6: Os detalhes com o Yuri Hudson.
9: O governo federal adiou pela terceira vez a reunião do Conselho Nacional de Política Energética, que iria analisar o aumento da mistura obrigatória de etanol na gasolina, dos atuais 30 para 32%. O encontro estava marcado para esta quarta-feira, mas foi cancelado sem que o ministro de Minas e Energia apresentasse uma justificativa ou informasse uma nova data para a deliberação. Essa mudança é defendida pelo governo como uma forma de reduzir a dependência da gasolina importada, fortalecer a produção nacional de biocombustíveis e ampliar a segurança energética do país. O presidente da União da Indústria de Cana-de-Açúcar e Bioenergia, Evandro Gussi, afirmou que a reunião precisa acontecer e defendeu que já existem estudos técnicos que dão segurança para a adoção da nova mistura. Segundo ele, a política brasileira também tem servido de referência para outros países.
10: O Brasil já testou 32% e a mistura funciona adequadamente nos carros que são feitos exclusivamente para gasolina. E, no fundo, isso tem dado muitas repercussões. Para se ter uma ideia, a Europa já anuncia os estudos para 20% de etanol misturado na gasolina para fugir da dependência do petróleo, uma vez que a gente vê os efeitos da guerra com as consequências onde a gente tem aí 20% do fluxo global de petróleo.
9: A proposta de elevar a mistura para 32% está prevista desde maio, mas todas as reuniões marcadas para analisar o tema acabaram sendo adiadas. Segundo estimativas do Ministério da Energia, a medida permitirá reduzir em cerca de 450 milhões de litros por ano a necessidade de importação de gasolina, além de reduzir as emissões de gases de efeito estufa. Agência Rádio Web, de Brasília, Yuri Hudson.
5: Obrigado, Yuri. Encontro com 170 universidades em Santa Catarina deflagra movimento internacional de combate ao feminicídio.
6: As informações com o repórter Cadu Reis.
11: A segunda edição do Fórum Internacional de Universidades pela Paz foi realizada nesta semana em Santa Catarina. O encontro reuniu lideranças acadêmicas, pesquisadores e gestores públicos do Brasil e do exterior, com representação de mais de 50 países e 170 instituições. Este movimento tem como objetivo fomentar a cultura de paz por meio da cooperação com o desenvolvimento de iniciativas e projetos de impacto social. O coordenador-geral do Fórum Internacional de Universidades pela Paz e assessor de Relações Institucionais e Governamentais da ACAF, Associação das Fundações Educacionais de Santa Catarina, Adriano Rodrigues, explica.
2: O Fórum de Universidades pela Paz, ele reúne hoje 170 universidades de todo mundo focadas no ativismo científico. É construir uma cultura de paz por meio da ciência, da pesquisa e da inovação, usando aquilo que as instituições têm de melhor. Eu sempre digo que onde não há paz, sempre vai haver um agressor, um agredido e um espectador. Em todo ambiente que não há paz, há esses três atores. O nosso papel enquanto Fórum de Universidades pela Paz, nós temos sim as universidades que fazem estudos, fazem pesquisas, porque não, né, acioná-las dentro de um propósito de protagonismo para que todos possamos juntos fazer esse enfrentamento. É um novo olhar das universidades protagonizando esse novo tempo que requer de fato tratarmos a paz como ciência, como pesquisa.
11: Ao final do encontro em Florianópolis, os participantes divulgaram a Carta das Universidades pela Cultura de Paz, que consolida os encaminhamentos debatidos na programação. O coordenador-geral do Fórum, Adriano Rodrigues, ressalta que foram definidas 6 ações a serem desenvolvidas a partir do evento.
2: Nós temos 6 ações bem definidas. Um Centro de Estudos e Pesquisas Avançados pela Paz. E o primeiro produto que nós vamos entregar é um estudo sobre feminicídio. Que isso não é uma questão de Santa Catarina, de Brasil, não. É questão de mundo. É trazer 170 universidades do mundo para ver como é que está isso e oferecer para os governos, para a ONU, para as próprias universidades, como fazer essa correção. O segundo é um banco de boas práticas, tudo o que acontece no mundo. Um terceiro é Jovens pela Paz. Outra entrega muito interessante é o Cidades Amigas pela Paz, juntamente com a Universidade de Cuenca, do Equador, e vamos discutir a paz também nas cidades. Não adianta ficar intramuros de instituição de ensino e muito fortemente um projeto que estamos incorporando com a Unesco, a Universidade do Extremo Sul Catarinense, de Criciúma, um trabalho internacional que vamos correr os 5 continentes para discutir saúde mental entre alunos, professores e colaboradores das nossas instituições, que está sendo também notado como um grau elevado, e isso é a nossa entrega enquanto carta, enquanto propósito, até julho de 2027. É a nossa pauta.
11: O Fórum Internacional de Universidades pela Paz conta com a ação de voluntários para desenvolvimento dos projetos. Interessados devem se cadastrar pelo site do movimento no endereço foup.org. De Florianópolis, da Rede de Notícias Acaerte, Cadu Reis.
12: Obrigado, Cadu. Confiança do consumidor em Santa Catarina cai pelo 4º mês seguido.
6: Mais detalhes com Carol Denardi.
13: A intenção de consumo das famílias aqui no estado recuou 3,2% em junho na comparação com maio, registrando a 4ª queda consecutiva. O levantamento da Federação do Comércio de Bens, Serviços e Turismo de Santa Catarina aponta que os juros elevados e as restrições ao crédito deixaram o consumidor mais cauteloso. A economista da FEComércio, Edilene Cavalcante dos Anjos, detalha essa preocupação com o bolso.
14: Famílias estão menos confiantes em relação ao futuro. Há uma preocupação com o emprego, com o nível de renda também e com as condições de consumo, principalmente relacionado ao acesso ao crédito e o momento para compra de bens duráveis, que são bem mais caros. Então, a taxa de juros elevada e a inflação têm impulsionado, né, impactado esse cenário.
13: Mesmo com o recuo nas intenções de compra, o índice catarinense ainda se mantém acima do nível de insatisfação.
14: A FEComércio destaca que a confiança está acima da linha dos 100 pontos, que marca a satisfação e a insatisfação. Ou seja, embora esteja caindo, as famílias ainda permanecem satisfeitas em relação não somente ao momento atual, mas também em relação às condições de consumo e as perspectivas futuras. A preocupação vai começar a vir, né, se esse indicador ficar abaixo dessa marca dos 100 pontos. Mas ainda assim a gente tem, né, esse cenário de juros altos que tem impactado o consumo aqui em Santa Catarina.
13: Se por um lado há cautela, o calendário do varejo tem sido a salvação dos lojistas catarinenses. A economista Edilene destaca que o desejo de compra reaparece com força nos períodos festivos.
14: Apesar desse cenário geral de queda da intenção de consumo, a FEComércio também tem registrado que nas datas comemorativas, nessas datas mais sazonais, a gente ainda tem observado um resultado positivo. Dia dos Namorados, por exemplo, a intenção de compra cresceu mais de 50%. Dia das Mães também tivemos um bom resultado. Ou seja, o comércio de Santa Catarina ainda está sendo sustentado pelo consumo das famílias, e as famílias ainda estão querendo comprar, mantendo essas compras nessas datas comemorativas aqui no estado.
13: Essa busca por presentes em datas específicas ajuda a manter o comércio de Santa Catarina aquecido, equilibrando o cenário econômico até que o crédito e os juros possam dar uma trégua ao bolso do consumidor catarinense. De Florianópolis, da Rede de Notícias AKERT, Carol Denardi.
5: E a Carol volta falando que um novo medicamento não hormonal é aprovado para tratar sintomas da menopausa.
13: Mulheres que sofrem com as ondas de calor na menopausa ganham uma nova alternativa de tratamento. Após aprovação pela Anvisa, chega ao mercado um medicamento não hormonal que atua diretamente no cérebro para equilibrar a temperatura corporal. No Brasil, quase 70% das mulheres na menopausa sofrem com os chamados fogachos intensos, o que prejudica o sono e a produtividade. O ginecologista doutor Evaldo dos Santos explica para quem a novidade é mais indicada.
15: Na verdade, é mais uma alternativa, né? Começamos a ter, né, no Brasil, agora no, já na Europa, Estados Unidos e Canadá já estava aprovada há mais tempo, para redução exclusiva das ondas de calor. Esse é o benefício dessa nova medicação, né, que vai ter o nome comercial de Veose. É indicado principalmente para as mulheres que não podem fazer terapia hormonal. Até então, a gente tinha que usar algumas outras medicações e temos, e alguns deles são antidepressivos. Essa medicação, ela tem ação central, mas não tem ação antidepressiva. É uma medicação que atua exclusivamente na fisiologia e na fisiopatologia da onda de calor, indicado para paciente que não pode fazer terapia hormonal e também aquelas pacientes que não querem fazer, têm ondas de calor e não querem fazer hormônio, não querem usar hormônio.
13: Doutor Evaldo dos Santos detalha os cuidados necessários antes de iniciar o tratamento com a nova medicação.
15: Primeiro, a gente ainda tem um tempo, né, até que cheguem às farmácias, isso o laboratório ainda vai ter que trabalhar um pouco até que tenha já disponível. E o cuidado é que, mesmo que a gente esteja passando assim como notícia nas redes sociais e tudo, não é uma medicação que você vai lá comprar na farmácia e use sem uma atenção médica. Então, procure o seu ginecologista e ele vai fazer os cuidados, né, e saber os cuidados principais de exames até, para ver se essa paciente pode usar o Veosa e sem complicações, daí com tudo controlado pelo médico.
13: A chegada da medicação era muito aguardada pela comunidade médica brasileira e representa um alívio fundamental, especialmente para pacientes com sintomas moderados a severos que não podem fazer terapia hormonal. De Florianópolis, da Rede de Notícias AKERT, Carol Denardi.
6: Obrigado, Carol. A seguir você confere. Prefeitura de Joaçaba disponibiliza pesquisa de satisfação para ouvir a população.
5: Vereador apresenta a moção de aplauso pelos 40 anos da FUBRA em Erval.
6: Secretaria de Saúde de Luzerna está preocupada com o não comparecimento nos atendimentos agendados pelos munícipes.
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3: Estamos de volta com o Líder Notícias, sexta-feira, 10 de julho.
4: Na sessão da Câmara de Erval do Oeste, da última segunda-feira, o vereador Ângelo Radavelli apresentou um requerimento para que a Celesc realize melhorias em uma comunidade do município.
3: Conforme o vereador, são problemas estruturais na comunidade Sede Sarandi.
5: Exatamente. Na semana que passou, então, nós recebemos algumas reclamações, né, da falta de energia, de modo especial, na comunidade de Sede Sarandi. Então, mediante o recebimento dessa informação, nós já entramos em contato com a Celesc. Quero aqui agradecer ao William e toda a equipe que prontamente nos atendeu, se comprometeu em verificar o que estava acontecendo, inclusive fazer uma varredura naquela região para que esse problema fosse solucionado. De modo especial no interior, a energia elétrica tem um papel extremamente fundamental, né? É ela que mantém a alimentação do suíno, do gado de leite, do frango, o armazenamento dos produtos. Então, quando há falta de energia, naturalmente se cria um prejuízo em relação a essa situação. Então, mediante ao problema detectado, nós fizemos esse movimento e trouxemos esse requerimento para que o Poder Executivo solicite à Celesc a realização de melhorias estruturais e verificações em toda a rede, né? A começar por Sete Sarandi, que foi o problema detectado, e isso sendo ampliado então para as demais localidades aqui do nosso município. Importante destacar que a Celesc, ela é uma empresa de capital misto, né? Então, tanto do governo quanto da iniciativa privada, e ela também está sendo fiscalizada, né, pelos órgãos governamentais. Então, se não houver algum avanço aqui, a gente vai buscar outras respostas para essa demanda. Mas é claro que o primeiro ponto é o diálogo, para que a gente consiga solucionar esse problema e atender essa demanda que vai manter o nosso agricultor no campo. Não é só a estrada boa, não é só a condição dele chegar em casa, mas principalmente ter energia para desempenhar suas atividades.
4: Ângelo também pediu a substituição da tubulação de drenagem pluvial de uma rua.
5: Exatamente, essa é uma indicação que é fruto desse diálogo com a nossa comunidade. Na última semana, em virtude da quantidade de chuvas que nós tivemos, ficou evidenciado esse problema. Então, ouvindo a comunidade, recebendo as informações, nós já fizemos um diálogo com a Secretaria de Obras. Já há, né, um conhecimento por parte do Poder Executivo acerca dessa demanda, e nós trouxemos então essa indicação aqui para a Câmara para oficializar, né, e demonstrar realmente a importância daquele investimento. Então, trata da substituição da tubulação de drenagem pluvial da rua Félix Anella, que fica localizada no bairro Nossa Senhora Aparecida. Uma importante via que atende ali vários moradores e que sofreram muito com as últimas chuvas, e essa melhoria, essa ampliação da tubulação, pode evitar problemas maiores, né, daqueles que as famílias já estão enfrentando. Então, uma indicação que vem ao encontro dessa realidade trazida pela comunidade.
6: Ângelo, você também é autor aí de um pedido, de uma moção para a FUBRA, né? O que motivou, então, essa moção aí para a FUBRA?
5: A FUBRA é uma grande empresa aqui do nosso município, tanto em faturamento quanto em presença de mercado. Hoje, A FUBRA, ela atende vários setores da nossa economia. Tudo começou lá com o produtor rural, né? A melhoria na assistência técnica, ainda quando o foco era fumicultura, né? A produção do fumo, isso foi sendo ampliado porque a cultura, ela foi sendo alterada. Hoje nós temos uma redução no plantio de fumo aqui no município, mas nós temos outros avanços que a FUBRA tem atuado. Então, hoje na assistência técnica, no acompanhamento às famílias, nos projetos sociais que a FUBRA desempenha, nós temos hoje uma empresa referência para toda a nossa região situada aqui no nosso município. Então, para nós é motivo de orgulho. A FUBRA olha com muito carinho para as novas gerações, o projeto Verde é Vida, o recolhimento de óleo saturado. Então, esse cuidado, esse olhar para o meio ambiente também nos motivou a fazer essa moção de aplauso. Então, esses 40 anos é motivo de orgulho para o nosso município e queremos celebrar, né, valorizando e incentivando cada vez mais a FUBRA e as demais empresas do nosso município.
3: A Prefeitura de Joaçaba convida a população a participar da pesquisa de satisfação dos serviços públicos, um importante instrumento para avaliar a qualidade do atendimento prestado e identificar oportunidades de melhoria na administração municipal.
4: A pesquisa está disponível de forma online e pode ser respondida em poucos minutos, permitindo que os cidadãos compartilhem suas opiniões sobre os serviços oferecidos pelo município.
3: As informações coletadas servirão de base para o aprimoramento das ações desenvolvidas pela Prefeitura, contribuindo para uma gestão cada vez mais eficiente, transparente e voltada às necessidades da comunidade.
4: A Prefeitura reforça a importância da participação dos moradores.
3: Quanto maior o número de respostas, mais representativo será o resultado da pesquisa, auxiliando na definição de prioridades e no aperfeiçoamento dos serviços prestados à população.
4: Para responder à pesquisa, acesse o site da Prefeitura ou procure o link em nosso portal de notícias www.liderfm1075.com.br.
3: A Secretaria de Saúde de Luzerna está preocupada com o não comparecimento nos atendimentos agendados pelos munícipes.
4: A secretária responsável pela pasta, Tiziana Moreira, pede a compreensão da população.
7: Sim, realmente hoje nós viemos aqui para fazer um apelo à população para que agendem suas consultas, seus exames e compareçam nessa data e nesse horário, porque o número de faltas é muito grande e nesse momento em que nós poderíamos estar atendendo outras pessoas, estamos esperando quem não vem, né? Então chama nossa atenção, mês de junho nós tivemos um total de 255 faltas somente para os atendimentos no município de Luzerna, né? Isso a gente não fala nas consultas de especialidades e exames fora município. Nós estamos falando das três unidades, Vila Alemanha, Interior e São Francisco. Então, são muitas faltas e nesse tempo nós poderíamos estar atendendo outras pessoas que estão em fila e que estão precisando desse atendimento.
8: Hoje, infelizmente, não existe uma lei, algo que ampare, né? Que possa ser feita alguma cobrança, enfim, alguma penalização. É do bom senso mesmo, né, Tiz?
7: Isso, hoje infelizmente nós não temos nada, não existe uma punição, não existe uma lei, mas eu acredito que as pessoas precisam ter o bom senso, porque nesse momento em que o profissional está ali, ele está sendo pago. Ele está sendo pago para atendê-lo e você não vem. Então, nesse momento, eu acredito que eles poderiam estar atendendo, então, outras pessoas, né?
8: Nós sabemos que aqui em Luzerna é muito grande a procura pelos atendimentos, né? É alta a demanda. E são 255 vagas, é um número bem expressivo comparado ao número de atendimentos por mês.
7: Sim, com certeza, esse número ele é expressivo. Nós temos aqui as faltas num todo, né? Médicos, enfermeiros, psicólogos, dentistas e fonoaudiólogo. Então, é um número realmente expressivo para o município de Luzerna.
8: Vendo esse comparativo, é praticamente um dia do mês que, pelo número de faltas, isso?
7: Sim, com certeza. Então, a gente reforça, né? Pede para a população que, se não consegue vir na consulta agendada, num dia antes, né? Liga, avisa, que aí dá tempo de colocar outra pessoa, de chamar alguém que está na fila e de fazer esse atendimento. O profissional não fica ocioso e nós conseguimos atender a população com excelência.
3: A seguir, você confere as informações do setor de segurança pública e ainda...
4: Reunião discutiu ações para o trânsito e mobilidade urbana de Joaçaba e Herval do Oeste.
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4: Vamos agora com as informações do setor de segurança pública com Marcos Valnei. Bom dia, Valnei.
18: Bom dia, Odinei. Matheus, ouvintes do Líder Notícias, um homem de 39 anos foi preso pela Polícia Militar na tarde de quarta-feira no interior de Ervaldo Oeste. Ação ocorrida por volta das 15 horas deu cumprimento a um mandado de prisão expedido pela comarca de Joaçaba. O indivíduo, que já possuía condenações por homicídio qualificado e estupro, teve a regressão cautelar de sua pena decretada pela Justiça. No momento em que foi localizado e abordado pela guarnição policial, o homem fazia uso de tornozeleira eletrônica. Após ser cientificado sobre a ordem judicial e seus direitos constitucionais, o detido não ofereceu resistência. Ele foi conduzido ao presídio regional de Joaçaba, onde permanece à disposição do Poder Judiciário. Dois homens foram presos em flagrante na tarde de quarta-feira durante uma operação conjunta entre a Polícia Militar e a Polícia Civil, que desarticulou um ponto de preparação e fracionamento de drogas no bairro de Carli, em Videira. A ação, que também cumpriu mandados em Iomerê, resultou na apreensão de uma quantidade expressiva de entorpecentes e materiais usados no tráfico. Em Videira, as forças de segurança localizaram um imóvel que funcionava exclusivamente para o processamento de entorpecentes, sem características residenciais. No local, Foram encontrados os suspeitos e diversos itens usados na atividade ilícita, como balanças de precisão e insumos para embalagem. Os detidos foram conduzidos à delegacia de polícia civil para a lavratura do auto de prisão em flagrante. As diligências estenderam-se à comunidade de Linha Bonita, em Iomerê, onde outro mandado de busca e apreensão foi cumprido. Os itens recolhidos nesta etapa da operação já foram incorporados ao inquérito policial e devem auxiliar na identificação de outros envolvidos no esquema de distribuição de drogas na região. Ao todo, a operação resultou no recolhimento de 664 gramas de cocaína fracionadas, 77 gramas de maconha, 15 gramas de haxixe, 3 balanças de precisão, rolo de filme plástico e 3 aparelhos celulares. Todo o material foi entregue à Polícia Civil para os procedimentos legais. Uma colisão entre 2 caminhões foi registrada na manhã de ontem, no semáforo da Avenida 15 de Novembro, no centro de Joaçaba. O acidente registrado por volta das 9h45 também envolveu outros 3 veículos que estavam estacionados nas proximidades. De acordo com o levantamento, o caminhão que transportava gás com placas de Colombo, Paraná, seguia pela Avenida 15 de Novembro quando colidiu com o caminhão Munch de Duque de Caxias, Rio de Janeiro, que trafegava pela rua Getúlio Vargas. A suspeita é que o motorista do veículo de carga tenha se confundido com a sinalização semafórica, acreditando que o sinal verde que vem para Evaldo Oeste liberava o fluxo para a Avenida 15 de Novembro, o que acabou provocando a batida. Com o impacto da colisão, o eixo do caminhão Munch quebrou e ele atingiu outros 3 veículos que estavam estacionados na via. A Polícia Militar foi acionada para atender a ocorrência, coletar os relatos dos envolvidos e realizar o levantamento dos danos materiais. O fluxo de veículos na região central ficou comprometido durante a manhã, gerando lentidão até que os caminhões fossem retirados da pista. Apresentamos o plantão policial no Líder Notícias. Bom dia a todos.
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3: De volta com o Líder Notícias, sexta-feira, 10 de julho de 2026.
4: Os prefeitos de Joaçaba, Wilson Sartori e de Erval do Oeste, Ronaldo Lourenço da Rosa, realizaram na última terça-feira uma reunião para alinhar as primeiras ações voltadas à criação de um consórcio intermunicipal de mobilidade, iniciativa que permitirá a realização de estudos técnicos para implantação e reestruturação do transporte coletivo, além do desenvolvimento de ações integradas voltadas à mobilidade urbana e ao trânsito entre os dois municípios.
3: Para o prefeito de Joaçaba, Wilson Sartori, o momento representa o início de uma solução construída de forma conjunta para um desafio histórico da região.
5: Pelo problema que nós temos, né? A gente tem enfrentado esse problema já há muitos anos e após vários estudos, após a gente analisar, buscar, ver de que forma, qual a melhor forma, de que forma fazer, como trabalhar como cidades conurbadas, que nós somos aqui, Joaçaba, Erval do Oeste e Luzerna, é uma fórmula para que a gente desenvolvesse projetos com um consórcio, onde a gente consiga resolver realmente o problema de mobilidade urbana. E isso inclui vários fatores, né? Além do transporte público, que a gente consegue trabalhar também daqui a pouco com transporte escolar, trabalhar com dentro da nossa zona azul de estacionamento, fazer algo que a gente tenha para a comunidade o benefício, né? E dentre todas as possibilidades, a que mais se ajusta ao desenvolvimento para a gente é um consórcio. Então a gente está levantando todos os dados, a gente sentou, conversou, ajustamos, agora a gente está pedindo já tudo isso junto à FECAM, né? Federação Catarinense dos Municípios, toda a legalidade, para que a gente monte esse consórcio e que a gente resolva o nosso problema de mobilidade, trazendo transporte público digno, com ônibus novos, com traçabilidade, conseguindo entrar dentro dos bairros onde nós temos aí uma dificuldade muito grande por causa do nosso relevo, dos ônibus entrarem para a circulação interna, fazendo com que vans transportem até um ponto de uma área específica onde esses ônibus coletores retirem as pessoas neste ponto e levem até o centro ou de volta a esses pontos, de volta a seus bairros. Então, fazer um trabalho digno realmente para os municípios. E a gente sentou, existe essa comunhão, que isso tem que acontecer. Então eu vejo que agora a gente vai desenvolver esse projeto muito rapidamente. Acredito que até no final desse ano nós temos bons resultados e a comunidade vai ficar satisfeita.
3: Prefeito, aí tira aí a responsabilidade do Estado com relação à concessão da empresa de transporte público que circula entre Joaçaba e Erval?
5: Com certeza a gente traria essa concessão nesse sistema de consórcio para dentro dos municípios. O consórcio administra. O consórcio vai administrar isso. Aí são N os fatores, né? Ou a gente pode, por exemplo, nesse consórcio, fazer com que o resultado daquilo que volta para o município em estacionamento rotativo, ele seja para subsidiar transporte público. A gente criar a linha alternativa gratuita. São várias as possibilidades. E é nesse sentido que nós estamos avançando. É fazer com que a passagem fique barata, com qualidade e, muito, para muitos casos, ela seja gratuita.
4: Já o prefeito de Erval do Oeste, Ronaldo Lourenço da Rosa, ressaltou que a união entre os municípios é fundamental para encontrar soluções duradouras para a mobilidade da região.
6: Então, fizemos uma importante reunião, eu e o prefeito Joaçaba, viu, Sartori, meu amigo, para a gente falar de um assunto que é muito pertinente aqui para nossas duas cidades, que é a mobilidade urbana. Nossas cidades são diretamente ligadas, né? Uma não faz nada sem conversar com a outra em virtude de terem essa ligação, né? Então a gente iniciou agora as conversas, vamos criar um consórcio intermunicipal de mobilidade urbana para que a gente contrate estudos, contrate serviços que venham melhorar essa questão do deslocamento de veículos, caminhões, motocicletas, pedestres, para facilitar a mobilidade dentro das nossas duas cidades, que é, como falei no início, um grande problema e crônico já que assola a nossa população. Então a gente iniciou esse trabalho, vamos formalizar agora nos próximos passos. Quero aqui agradecer a parceria do prefeito Sartori, é bonita essa nossa união entre Val e Joaçaba, assim a gente quer que seja no nosso dia a dia. Então a gente vai resolver isso, vai trabalhar para resolver isso com certeza, para criar mais facilidade e mais qualidade de vida para a nossa população.
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4: E quem traz as informações esportivas é Marcos Valnei.
7: Muito bem, estamos de volta para falar de Liga Nacional de Futsal Silver. Ontem uma partida, às 18h30, no Jones Minosso, em Lages. A equipe lagiana empatou com Concórdia em 5-5. Lages 5, Concórdia 5. Nós teremos no domingo, às 16h30, fechando. Aliás, peraí, tá errado isso aqui. Tá errado. Teve nada disso não, mentira minha, aquilo era uma partida que estava faltando fazer ainda mais lá atrás. Agora que eu cheguei na tabela correta. Ontem nós tivemos em Lages, Lages 6, Sport Recife 5, lá no Jones Minosso. Aí sim, agora está correto. Agora vamos para a próxima rodada, 13ª. Sábado, dia 11, Juventude Chopinzinho, amanhã, né? Dia 12, domingo, Joaçaba e São Miguel. Aí vamos para terça-feira, dia 14, Balsas e Lages. Dia 15, Concórdia e Dracena, é quarta-feira, América de Natal e Blumenau, também na quarta da semana que vem, Apodi e São Lourenço, na quinta da semana que vem, São Caetano e Camaquã, e às 19h30, Sport Recife contra o Vasco da Gama, lá no ginásio Marcelino Lopes, em Recife. Muito bem, vamos falar agora de Série B. Não tivemos jogos ontem, mas tivemos a abertura da rodada, a quarta-feira, com Ponte Preta 1, Criciúma 2, você sabe. Hoje tem Juventude e Vila Nova. Ainda tem Sport Recife e Botafogo de Ribeirão Preto. No domingo, Operário e Novo Horizontino. Avaí Náutico, São Bernardo e Cuiabá. Atlético Goianiense contra o Fortaleza. O CRB pega o Goiás. Aí na segunda-feira, América Mineiro e Londrina. E Ceará contra o Atlético. Copa do Mundo, apenas uma partida ontem, tá ficando chato com a vida sem Copa do Mundo, né? Só uma partida ontem. E a França, debaixo de um calor intenso, mostrou seu potencial e venceu o Marrocos por 2-0 e avançou para a fase semifinal da Copa do Mundo, aguardando seu adversário que sai do confronto de hoje, Espanha e Bélgica, às 16 horas. Amanhã tem duas partidas, Noruega contra a Inglaterra e Argentina contra a Suíça. Apresentamos o bloco de esportes.
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4: Chegamos ao final de mais uma edição do Líder Notícias.
3: Apresentação de Odinei Gonçalves
4: e Matheus Mitter.
3: Central técnica Gabriel Platal.
4: E a direção geral de Mauro Roberto Valmórbida.
3: Mais informações em nosso portal de notícias ou a qualquer momento.
4: Na sequência você fica com o programa Manhã Líder na comunicação de Marcos Valnei.
3: E a todos um ótimo dia.
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20: E aí, meu considerado e minha considerada, como é que você tá? Tudo bem? Dá licença, deixa eu entrar aí na tua casa, no teu ambiente de trabalho, enfim, na tua vida, para que nós possamos retomar a nossa velha amizade e juntos vivenciarmos outra vez, lado a lado, juntinhos, a emoção que só o rádio pode nos proporcionar.

0: 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Bate fera, dá soquinho. Pronto, estamos devidamente cumprimentados e preparados para trocarmos energias através do rádio.
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0: Bença mãe, bença pai, bença avô, que seja efetivamente uma sexta-feira, dia 10 de julho de 2026, abençoada, produtiva, protegida, que você possa dar mais um passo na direção das suas vitórias.
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0: Eu não venho sozinho, gente. Eu trago comigo a competência profissional do meu amigo Gabriel Platão nos trabalhos técnicos. E nós estamos prontos para mais uma vez cumprirmos a doce missão que o rádio nos deu. A missão de mexer com a tua emoção, com a tua sensibilidade, com o teu astral até o meio-dia.
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0: Bom dia, famílias. Bom dia, família de ouvintes que se formou através do seu carisma, através da sua boa vontade, através do seu carinho, através do seu convite para que eu possa fazer parte também da sua rotina, da sua manhã. Vamos fechar os olhinhos e agradecer a Deus o fato de estarmos novamente de pé, pisando firme e forte o solo sagrado desse planeta azul que ele criou para a gente coexistir. Que o nosso espírito, o nosso verdadeiro eu, a nossa essência divina, esteja em sintonia com o Espírito Santo da Santíssima Trindade. E que possamos pedir proteção, sabedoria e boas intuições para a nossa caminhada e para a caminhada daqueles que a gente ama. Ótima sexta-feira para todo mundo. Roberto Carlos, começa o programa para a gente, nos ensine a subir a montanha dos problemas para contemplarmos do alto da nossa fé as maravilhas de Deus que ele criou para a humanidade.
3: Vou

A gratidão transforma a forma como enxergamos a vida, revelando valor até nas pequenas conquistas do dia a dia. Ser grato fortalece a nossa esperança e nos dá coragem para enfrentar os desafios com mais leveza. Quando cultivamos a gratidão, nosso coração se enche de paz e nossa vida ganha um novo significado. Acostume-se a exercitar a gratidão. Obrigado, Senhor. Que essa frase seja constante na nossa vida. Me passa o chimarrão?

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Sou eu, né? Sou eu, esse cara aí que estão falando aí, estão chamando eu aí pra falar? Então vamos falar aqui, ó. 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Ô Mauro Roberto, você está me ouvindo, Mauro Roberto? Não está me ouvindo, Mauro Roberto? Está conversando ali com o cabelo. Mas eu andei ganhando aí uma morcilha e um torresmo. E já faz alguns dias e o Mauro Roberto não me avisou. Então não pude nem agradecer. Então estou agradecendo. Foi o cavalo que trouxe aí. Obrigado. Obrigado aos envolvidos. Só hoje eu estou sabendo que eu tenho morcilha e tenho torresmo para levar para casa. Muito obrigado. Mirem-se. Mirem-se nesses exemplos. Tragam torresmos para as pessoas. Eu já falei da FUBRA? Já falei? Ou não? Eu não lembro, falar de novo. 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Acho que eu já tinha falado, né? Então, mas já está aí faz uns 3 dias o meu torresmo e ninguém me avisou que estava aí. Então, fico... pedindo desculpas por não ter agradecido antes, é que eu não sabia. 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Eita que vem chuva por aí, né? Acho que vai ser até sábado chuva, domingo acho

0: já para, mas muita água prevista então para esses dias aí, tá bom? Hoje e amanhã. Vamos fazer o quê? Saber como tá o tempo então.
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0: Sol com muitas nuvens, pancadas de chuva à tarde e à noite, mas já começou de manhã também, né? Que temporalzinho que caiu de manhã. 10 a mínima, 18 a máxima, sensação térmica de 9 e 14, chuva 13,5 milímetros aproximadamente, 82% de chance de que isso ocorra, 98% a umidade relativa do ar, vento de nordeste a 4 km por hora, o sol nasceu às 7h15, vai se pôr às 17h46, a lua é minguante.
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0: Bom, hoje nós temos de presente para um de vocês uma pizza e uma coca do Passarela. E nós já vamos colocá-lo no ar aí. Muito obrigado por me ajudarem a fazer a programação. Bom dia.
3: Meus amigos da Rádio Líder, Edith Bianchini do Nassério Fátima. Vamos para o trabalho. Coloca meu nome na benção do padre, do meu irmão, Valdir Bianchini. E roda uma música aí do Roberto Leal. Qualquer uma deles. Dele, tá bom?
0: Valeu.
3: Deus derrame muitas bênçãos sobre sexta-feira de vocês, pois sextou, né? E vamos à luta.
0: Sextou.
3: Bom dia, um abraço.
0: Valeu, obrigadão, que Deus abençoe a tua sexta também, cuide de vocês aí. Sou eu, a Pete, fica com Deus, vou trabalhar. Vai trabalhar, Pete. Trabalhar, precisamos trabalhar, ainda não estamos ricos, né? E ela tá precisando de uma kitnet para alugar, tá? Se você tem alguma kitnet, sabe de alguém que tem, a Pete precisa morar. Vender a casa que ela mora, e ela tem que sair da casa e estão pedindo para ela sair logo. Arrume uma kitnet para Pete. Bom dia.
4: Bom dia, Marcos. Eu tô pedindo oração para mim, para minha família, para o pastor. E se eu tiver sorteio, faz favor, me põe no sorteio. Tchau, bom
0: Tchau.
4: Dia.
0: Obrigado, dona Santilina. Bom dia pro Ivo e para sua família. Todos os dias uma mensagem bíblica aqui pra gente, agradecemos a lembrança do nosso nome. Bom dia!
5: Bom dia, Marcos Vonei, ali aqui do Santa, me inscreve no sorteio, coloca meu nome, Tivonete, Kellen, Kathleen, João José Inês Munar, na oração do Padre Manzotti. Gostaria, se fosse possível, vir hoje com música relembrando nosso bloqueiro maior, Elvis Presley. Um abraço. Fique com Deus.
0: Valeu, senhor Ari. Fica com ele também. Bom, para Edith Bianchini, vamos relembrar Roberto Leal com o seu verde vinho. Um brinde à nossa amizade, à sua audiência. Nesse friozinho vai bem o vinhozinho? Então vamos com Roberto Leal.

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0: Muito obrigado a quem se liga com a gente a partir de agora. Estamos juntos em mais uma Manhã Líder. 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Bom, voltando para o nosso WhatsApp, chegou a vez de eu dizer bom dia.
1: Bom dia, meu amigo Marcio Ney, tudo certo? Aqui é o Luciano Vargas de Joaçaba.
0: Tá bom, fi.
1: Passando para parabenizar a programação maravilhosa de todos os dias, suas mensagens que dão uma injeção de ânimo, né? Para começar o dia com o pé direito. Já desejar a todos uma excelente sexta-feira, um ótimo dia, um abençoado final de semana. Coloco meu nome no sorteio. Um baita abraço para ti, meu amigo. Fica com Deus.
0: Outro para ti. Coloco o nome do meu filho Cauã Santiago de Vargas no sorteio também, disse ele. Bom dia, povo querido da nossa Rádio Líder, aqui é o Arildo Ribeiro. Ô, Arildo, peço uma música com Leonardo, Sonho por Sonho. Ofereço para todos que estão ouvindo. É o Leonardo ou é o Leandro e Leonardo? Leandro e Leonardo. Vamos tocar lá na sofrência para você, tá? E põe eu e o netinho Emanuel, que está de aniversário, domingo no sorteio, amigão. Arildo Ribeiro e Emanuel, tamo ligadinho na Líder. Mandou uma figurinha do Emanuel. Eita, bicho, velho, tá feliz, né? Tá agasalhado. Legal. Obrigado, Arildo, que Deus cuide da tua família aí, tá bom, irmão? Deixe-me ver, bom dia, bom dia. Salete Rosa, aqui do bairro São Vicente, ligadinha na nossa Rádio Líder, meu amigo querido Marcos Alney, meu upa, iaiai, pra todos vocês da rádio e todos os ouvintes. Coloca minha família na oração do padre Reginaldo Manzotti, família Conrado, Maia e Siqueleiro. E todos os ouvintes e necessitados, que tenhamos uma ótima sexta-feira abençoada por Deus. Amo vocês. Obrigado, Salete. Bom dia, Maxone. Aqui é a Raquel e gostaria de participar do sorteio. Eu e os filhos Cauane e Theo. Um abraço para todos que estão ouvindo a Líder. Raquel Bianca de Oliveira, Theo Emiliano de Oliveira Ribeiro, Cauane de Oliveira Ribeiro, bairro Santo Antônio. Muito obrigado, crianças. Hoje nós estamos meio saudosos, né? Olha só quem tá chegando pro seu Ari Matos, Elvis Presley, Kiss Me Quick.

Tá aí o Elvis Presley cantando também para os ouvidos do meu amigo Jackson Oliveira, que tá nos dando uma carona pela Avenida 15 de Novembro em Joaçaba, hora 10. Muito obrigado, fi. Tá lá, mandou uma fotografia com o rádio do seu carro. Como que é o nome daqueles aparelhos que tem televisãozinha também? Ah, eu não lembro. Esse negócio que tem nos carros chiques aí, né? Tá lá, na tela, Líder FM 107.5. Obrigado, fi. Obrigado por nos ouvir aí. Grande, foi trabalhador também de rádio, tá? Lá botou, depois ficou inteligente, saiu, foi ficar rico daí. Obrigado, Jackson Oliveira, filho do Adão, irmão do Norton. Obrigado.

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10: 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Bom dia, Marcos Alney. Meu nome é Daiane da Fonseca, do bairro Vila Rica. Coloca eu e toda a família na bênção do padre e também no sorteio de hoje. Desejo a vocês uma sexta-feira muito abençoada. Gostaria de ouvir a música Diego e Vitor Hugo, Moça para Casar. Ofereço para um casal de amigos, Ivo Dutra e sua esposa Natália. Obrigado, Dai. Obrigado. Dona Santina, bom dia.
11: Bom dia, é a Santina Correia dos Santos, do bairro Santa Teresa, moro na rua Gustavo Andes, perto dos Pinheirinhos. ia participar dos prêmios e da oração do padre. Coloca eu, meu esposo José Freire dos Santos, toda a minha família e vocês da rádio. Deus abençoe cada um de nós.
10: Amém.
11: Pai, Filho do Espírito Santo, amém.
10: Obrigado, amiguinha. Beijo pra senhora. Bom dia.
12: Bom dia, Marcos Vonney.
10: Oi, dona Célia.
12: Abençoado final de semana.
10: Amém.
12: Com chuva de novo. E me coloca no sorteio a Célia Medeiros, também coloca a Delci e o Amarildo. Um abração, amigo, fica com Deus.
10: Obrigado, obrigado, obrigado. Bom dia.
13: Bom dia, Rádio Líder Inês Cordeiro. Quero participar do sorteio. Coloco o Alexandre, Edilane, o Daniel, o Ronildo, a Simone e a Eliana na benção do Padre Manzotti. Um grande abraço.
10: Valeu, brigadão pela atenção de todas as manhãs. Diego e Vitor Hugo, por favor, venham cantar Moça pra Casar.
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15: Vocês estão falando besteira.

0: São Paulo.
1: Pra essas moças pra casar, Diego e Vitor Hugo cantando pra gente, falando em moça pra casar, tá chegando uma aí, ó.
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4: Muito bom dia para você. Está começando aqui pela Rádio Líder FM mais um programa da Secretaria de Saúde de Ervaldo Oeste. No programa de hoje estamos recebendo a enfermeira Leoni Michaud. Bom dia, Leoni.
5: Bom dia, meu nome é Leoni Michaud, eu sou enfermeira, trabalho no setor das especialidades na Secretaria de Saúde. Vou falar sobre um exame que é realizado aqui no setor, a espirometria, ou exame do sopro. É um teste que mede o volume e a velocidade de ar que entra e sai dos pulmões, essencial para diagnosticar e monitorar doenças como asma e DPOC. Ele avalia a saúde respiratória geral através de manobras de respiração forçada. O médico pode solicitar a espirometria para investigar sintomas como tosse crônica, diagnosticar distúrbios obstrutivos como asma, bronquite ou enfisema e restritivos como fibrose pulmonar. Acompanhar a eficácia de tratamentos medicamentosos. Avaliar a saúde pulmonar de trabalhadores expostos a poeiras e produtos químicos, que são exames ocupacionais. O exame é realizado em duas etapas. A primeira, realiza-se o sopro inicial. Depois, é administrado um medicamento broncodilatador, como, por exemplo, salbutamol. Aguarda uns minutos e repete-se o teste. O preparo, evitar café, chás e bebidas com cafeína até 6 horas antes. Não fumar ou consumir álcool, exercícios intensos antes do exame. Suspensão do uso da bombinha, que são broncodilatadores, algumas horas antes do exame. O resultado, o paciente recebe um protocolo para retirar o exame em alguns dias no setor.
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0: grandes coisas. Obrigado, obrigado, obrigado a quem nos brinda com essa amizade, quem nos recebe para que nós possamos vivenciar mais uma manhã gostosa nessa troca de energia. E que você esteja com muita luz, que você esteja cheio de motivação para dar certo nessa vida aí, vencendo todos os obstáculos, suplantando-os, superando-os. 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Tá bom, gente? Vamos voltar para o convívio da minha gente. Bom dia!
1: Bom dia, Marcos Boni, aqui na Trinidade Sul, do bairro São Jorge. Peço por você me tocar na bênção do padre, e os netos de Manuel, pela minha família. E peço uma música, O Sítio do Vovô, e ofereço para todos vocês e para quem gostar da música. Quero concorrer dos brindes, coloco meu neto Henrique Manuel no sorteio. Tenha um bom dia.
0: Valeu, obrigado. Mas com essa chuva dá para chegar no Sítio do Vovô, será? Deve estar uma lama do caramba, né? Estão pedindo desde ontem essa música aí, Gabriel. Você não fique sendo chato com o povo, você toca a música que o povo pede. Dona Vitalina Pituco, bom dia.
2: Bom dia, Marcos Onei, bom dia, bom dia. Obrigado de você ficar até hoje com nós, obrigado. Volte a segunda-feira de novo.
0: Se Deus quiser.
2: Que não seja com dor de garganta. Então, Marcos Onei, hoje você está encerrando a semana. Vamos encerrar, você vai escolher um hino de igreja. E você que vai escolher. Você que vai escolher. E eu estou ouvindo aqui, estou escutando aqui em casa. Tá? Coloca aí os meus filhos na oração, você com a tua família,
0: o Gabizinho.
2: E daí coloca no sorteio, pode ser assim?
0: Claro.
2: Então, muito obrigado, Deus abençoe você que ficou semana inteira com nós, que Deus te cuide, que segunda-feira você volte com tudo, tá bom?
0: Tá joia.
2: Obrigado, um abraço, um beijo, fui!
0: Eu que agradeço a sua atenção durante toda essa semana, obrigado mesmo de coração por me receber na sua casa, tá bom? Sua bênção. Bom dia, Marcos Onei. Me coloca no sorteio, Andresa Sagim. Obrigado, Andrezinha. Bom dia.
3: Bom dia, Marcos Onei, Valdemar de Nacional de Fátima. Me coloca no sorteio e toca uma do Teodoro Sampaio.
0: Valeu, Fi. Obrigado. Lourenço e Lorival, venham nos levar para o Sítio do Vovô.

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16: 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Vamos conhecer o santo do dia, saber quem é ele, pedir a sua bênção e a sua proteção. Olá, Padre Giovanni.
9: Olá, Marcos, Valnei, queridos ouvintes da nossa Rádio Líder. Hoje, sexta-feira, 10 de julho, nós celebramos Santa Verônica de Uliane. Santa Verônica nasceu no dia 27 de dezembro de 1660, recebeu a educação cristã. Aos 4 anos de idade, recebeu um estigma nas costas. Aos 17, entrou para o convento das Irmãs Clarissas, vivendo em silêncio e oração. Inspirada pelo Espírito Santo, Santa Verônica escreveu seus sentimentos espirituais, os quais formaram 40 volumes de uma profunda literatura. Santa Verônica passou sua vida em oração e contemplação do mistério do Cristo crucificado. No convento foi cozinheira, dispenseira, arrumadeira, enfermeira, padeira e mestra de noviças. Foi também abadesa. Suas virtudes marcaram sua vida e deram a ela a herança do reino dos céus. Morreu no dia 10 de junho de 1727, aos 67 anos. Oremos pedindo a intercessão de Santa Verônica. Amada Santa Verônica, intercedei junto a Deus Pai, em nome de seu Filho amado, para que a vida, a paixão e a morte do Senhor não nos seja nunca em vão. Que procuremos corresponder com prontidão os seus chamados à santidade. Levai a Deus o nosso pedido de perdão pelos pecados e omissão, indiferenças, e nos conceda a graça de corresponder em plenitude a todos os seus ensinamentos. Por Cristo nosso Senhor. Amém. Santa Verônica, rogai por nós.
16: Muito obrigado, Padre Giovanni, por nos apresentar Santa Verônica como a santa do dia. Zezé de Camargo e Luciano cantando para Sirlei Miguelão. Quem é ele?

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0: 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Vamos voltar pro WhatsApp? Pessoal tá lá me esperando. Muito obrigado por me ajudarem a fazer essa programação. Bom dia!
1: Bom dia, Marcos Vonney. Aqui é a Neiva Machado, Nossa Senhora de Fátima. Gostaria de participar do sorteio. Ah, se tiver, colocar toda a família Soares de Lima e Machado da Silva na oração do padre. E toca a música para mim da Carmen Silva, Adeus Solidão. Um abraço, beijo, fica com Deus, amigo.
0: Valeu, amiguinha. Tá anotado aqui para sofrência, tá? Muito obrigado, Neiva Machado. Quem é que tá aqui agora? Bom dia.
2: Bom dia, Marcos Ronei. Meu nome é Elizabeth Marcia da Silva. Põe no sorteio, meu amigo. Meu esposo Joel Gustavo da Silva e minha filha Fernanda Gustavo da Silva. Te mandando, amigo, que eu vou descer pro centro, tá bom? Fique com Deus. Tchau.
0: Valeu, brigadão. Deixa eu ver se tem mais gente aqui que eu possa atender agora. Bom dia.
3: Bom dia, Marcos Ronei. Bom dia a todos aí. Eu sou o Claudir Mike do bairro Lupe. Coloca no sorteio aí, coloca o meu neto Antônio Miguel Borba também aí pra participar. Se possível, toca a música aí com Léo Magalhães, aeroporto. Mais uma ótima sexta-feira aí. Sextou, então tudo de bom.
0: Valeu, filho. Então vamos pro aeroporto com Léo Magalhães. Pega aí pra vocês.

0: Muito bem, tá aí pra você, Léo Magalhães, cantando Aeroporto. Bom, vamos falar com o Henrique. H2O, loteamento Mirante do Erval. Ei, rapaz, tá acabando, só tem mais 12. De quantos que eram? 60?
1: Isso mesmo.
0: De 60 só tem mais 12?
1: Bom dia, isso mesmo. Então, tá acabando aí as
0: unidades,
1: né? No loteamento. Então, chamar o pessoal aí pra correr lá, fazer a visita.
0: E você tá com a maldade aí de que quem vier conversar com vocês dizendo que ouviu na Rádio Líder vai ter um desconto?
1: Vamos fazer um bom desconto aí. Vamos colocar um desconto aí, conta própria minha, tá? Sem falar com o
0: patrão,
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0: não sabe?
1: Tá? 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
1: 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Então é por terreno,
0: por
1: tá?
0: Por terreno.
1: Isso mesmo.
0: E o terreno tá à base do que hoje?
1: R$119.000 eu tenho os terrenos iniciais lá, com 360 metros quadrados,
0: tá? Isso financiado com vocês direto?
1: Diretamente com o grupo H2O, tá? Então não precisa trabalhar com banco, não precisa atrás de financeira, aprovação de crédito, toda essa burocracia a gente deixa para trás. É tudo direto ali. RG, CPF, comprovante de endereço, a gente aprova na hora e a pessoa já inclusive pode transferir o terreno pro nome dela, tá?
0: Caramba, rapaz. E a infraestrutura, como é que tá?
1: A gente vai começar agora, dentro de uns 30 dias no máximo, aí a parte da pavimentação já asfáltica e de concreto que vai ser lá, né? Então a gente já tem a parte de drenagem, a parte de esgoto, a parte de água potável, os postes já estão instalados, então inicia também a parte da instalação da fiação dos postes e tal. Então a gente teria prazo para entregar esse loteamento dezembro de 2026, mas a gente está com um cronograma acelerado e provavelmente vai entregar antes.
0: Que maravilha! E quem tiver interesse, e eu quero R$5.000 de desconto, porque eu ouvi na rádio, lá no programa do Marcos Sonley, entra em contato contigo de que maneira?
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0: Tá vendo? Os caras estão testando se nós temos audiência. Vocês vão lá e não me decepcionem agora, né? Vamos ver, comprar logo mesmo. Esses 12 de uma vez.
1: Isso mesmo.
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0: 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Se você não pegou o telefone, eu anotei aqui, passo pra você se você me mandar mensagem também, tá?
1: Tá ok.
0: Obrigado, filho.
1: Beleza.
0: Bons negócios. Olá,
1: ótima sexta-feira a todo mundo.
0: Tá acabando, rapaz. Eu vou sentir saudade quando acabar. H2O, loteamento Miranda do Erval. Perto de tudo, né?
1: Perto de tudo.
0: Mercado, escola, igreja.
1: Mercado, escola, igreja, creche. A gente tá a 1.800 metros hoje da prefeitura, né? Então é muito próximo aí do centro. Então eu tenho muitas vantagens para a pessoa que comprar lá, né? A melhor vista da cidade, com certeza.
0: Tá certo. Obrigado, irmão.
1: Tá ok?
0: Valeu. Beleza. Então tá bom, ó. R$5.000 para quem ligar, para quem entrar em contato e dizer que ouviu na rádio, para que você possa ter, então, seu terreno loteamento Mirante do Erval.
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0: 96.
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7: Depois de encerrar o mês de junho em alta, o frango ficou mais barato no atacado até agora em julho. O quilo do animal congelado ou resfriado foi vendido nos últimos dias em torno dos R$7,20, ou um pouco menos. Os números são do CPEA. No geral, a oferta está acima da demanda, tanto que a alta de junho foi puxada pelo aumento registrado no começo do mês, uma vez que nas últimas semanas as cotações já estavam em tendência de queda. Da Rádio 2, Humberto Ferretti.
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0: Que bom que nós estamos lado a lado nos caminhos do rádio. 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Bora para o horóscopo.
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0: Começamos por Áries. Aproveite para resolver pendências com diálogo e evitar decisões impulsivas sobre dinheiro. No amor, pequenos gestos fortalecem os vínculos. Touro, sua comunicação ganha força, principalmente no período da tarde. O dia favorece negociações, estudos e reencontros, taurino. Gêmeos, no trabalho, uma ideia antiga pode voltar com potencial para dar certo agora. A noite promete encontros leves e boas conversas, viu, geminiano? Câncer, você inicia o dia mais sensível, mas também determinado a reorganizar prioridades. Confie na sua intuição para resolver questões pessoais, canceriano. Leão, retome aquele projeto que ficou parado. Evite assumir mais compromissos do que consegue cumprir, viu, leonino? Virgem, o dia convida a deixar para trás padrões que já não fazem sentido. Valorize quem também faz questão de você. Tá bom, virginiano? Daqui a pouco tem Libra, Escorpião, Sagitário, Capricórnio, Aquário e Peixes.
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0: 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O que acontece agora? Segundo turno?
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0: Muito bem, vamos conversar com Libra. Evite decidir por impulso. No trabalho, ouvir opiniões diferentes ajudará a encontrar a melhor solução. Viu, Libra? Escorpião, sua criatividade estará em alta. Busque pessoas que inspirem novas ideias e não tenha receio de apresentar seus projetos. Valeu, Escorpião. Sagitário, o dia pede organização antes de partir para novas aventuras. Resolva tarefas acumuladas e mantenha o foco nas prioridades. Vamos falar com Capricórnio. Se você pretende fazer compras, priorize conforto e utilidade. Nos relacionamentos, seu carinho fará diferença para fortalecer a harmonia, capricorniano. Aquário, o dia favorece acordos, negociações e decisões compartilhadas. Reserve também um tempo para descansar e reorganizar a rotina, aquariano. Peixes, aproveite para desenvolver projetos criativos e expressar suas ideias. Apenas evite alimentar tensões familiares. Tá, pisciano? Horóscopo do dia, volta amanhã.
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0: Voltando pra minha gente, seu Ivo Dutra, bom dia.
4: Bom dia, Marcos Unei. Uma excelente sexta-feira abençoada, pessoal. Bom final de semana. Gostaria de ver se sorrada a música Todo Mundo Menos Eu, Ana Castelo e Hugo Guilherme. Agradecer para a nossa amiga Dayana Fonseca, a mãe dela, a Selma, que deve estar escutando o programa. Aqui a Dona Marisa, a Andressa, Simone Mazzarino, Dona Eva Márcia, o Ginelli, a família da Dona Mafalda e a família da Duraci. E todos meus amigos de sempre, tá bom? Coloca lá no sorteio. Agradeço por atendido. Coloca todo mundo em oração.
0: Valeu, seu Ivo. Obrigado. Bom dia. Linda mensagem. Muitas vezes esquecemos de agradecer a Deus por tudo. Mas Deus é maravilhoso. Obrigado, Senhor. Quero oferecer o programa para toda a família e amigos. Manda qualquer música do Zezé e Luciano. Um ótimo dia a todos. Sirlei Miguelão. Toquei lá no Santo do Dia. Obrigado, Dona Sirlei, pela atenção aí, tá? Bom dia. Gostaria de participar do sorteio de hoje e da Lina Rec Pimentel. E, se for possível, tocar Canarinho Prisioneiro. Obrigado. Bom dia.
5: Bom dia, Marcos Volney, tudo bem? Aqui é a Marlene. Coloca eu e minha família e todo mundo que precisa de oração, a oração do Padre Mazotti, vocês aí da Rádio Líder. Um grande abraço, meu amigo, e fica com Deus.
0: Você também.
5: Obrigado.
0: Valeu, obrigado. Hugo e Guilherme cantando com a Ana Castela pro seu Ivo. Todo mundo menos eu. Aquela que a tua mãe dizia, né? A mãe, mas todo mundo vai, você não é todo mundo.
6: Eu já quero sentar aqui num bar em Goiânia mesmo, já... Começar a beber ouvindo essa.

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8: Que legal saber que você me recebe aí na sua rotina para mais uma Manhã Líder, para que a gente possa vivenciar esse aprendizado constante de sermos felizes, de darmos certo, né? Tomara que você esteja dando certo aí na sua função, na sua vida, né? Como esposo, como amigo, como esposa, como profissional. Tô torcendo por você, viu? 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Bora pro povo. Vamos lá, parei aqui. Bom dia.
9: Bom dia, Marcos Oney. Sou Gilceia, aqui do bairro Nossa Senhora Aparecida. Coloca no nome do meu filho Adriano Fernando dos Santos e toda a minha família na benção do Padre Reginaldo Manzotti. Coloca no nome do meu filho também no sorteio. Tenham todos uma ótima sexta-feira. Abraço.
8: Valeu, brigadão, Gilceia. Bom dia, gostaria de participar do sorteio. Clevenice Gonçalves, colocar a família na benção do Padre. Valeu, bom dia.
10: Bom dia, Marcos Oney, tudo bem? Aqui no Ciparisoto, primão do Boa Vista, me coloca eu e a minha família aí no Padre Manzotti na bênção. E também no sorteio, eu, meu marido Ivani, primão, minha filha Daniela. A música pode ser a próxima. Eu agradecer a Deus por mais essa semana que passemos junto.
8: Boa.
10: Agradecer a Deus essa chuva também boa. Beijo, tudo de bom, até.
8: Valeu, filha. Eu vou tocar a tua de ontem lá na sofrência, tá? Que fiquei devendo ontem. Jandir Duarte, bom dia.
11: Olá, bom dia, Marcos Zanetti. Aqui o Jandir Duarte. Eu queria participar do sorteio e pedir a música do Grupo Cosmos Feliz Aniversário, oferecendo para o meu filho, Jandir Júnior Duarte, e eu, Jandir Duarte, que estão no aniversário hoje, tá bom? Um abraço, fica com Deus e coloca eles na bênção do Padre Manzotti, tá bom?
8: Eu não entendi, o senhor também está de aniversário, é isso? É, o filho dele, Jandir Duarte Júnior, e o Jandir Duarte. Vamos ver o que a Mara Rúbia conta para nós, então. Vamos lá.
12: Bom dia, Marcos Zanetti. Eu sou a Mara Rúbia, quero participar do sorteio e quero pôr na bênção do Padre Manzotti o Jandir Duarte, o Júnior Duarte, meu filho e meu marido, e também o Daniel, meu neto, que ele fez ontem aniversário. Esses dois faz hoje, e quero desejar a eles muita felicidade, muitos anos de vida, e que se põe na bênção do Padre Manzotti. Muito obrigado e fica com Deus.
8: Tá vendo? Tá esclarecido o mistério, né? Como é que nasce junto, assim, no mesmo dia? Pai e filho, não juntos, né? Mas no mesmo dia, que legal. Parabéns, então, pro seu Jandir e pro Jandir Duarte Júnior. Obrigado, dona Mara Rubi. Pro Danielzinho também que fez ontem, né? Vamos lá, tocando música pra vocês, Canarinho Prisioneiro, Chico Rei, Paraná.

0: Aí para você então, sucesso de Chico Rei Paraná, Canarinho Prisioneiro.
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0: Amanhã, nessa manhã chuvosa, comunicando para que você possa ter aí nos dar esse direito, né, de te ter como companhia na nossa vida profissional. Gratidão eterna. Bom dia.
1: Bom dia, Marcos Valnei. Aqui é o Alexandre da Estação Zerna. Eu queria pedir uma música Cadeira Amiga para todos os meus amigos e participar do sorteio. Muito obrigado.
0: Obrigado você, amigão. Bom dia, Marcos Valnei. Tô ligada na programação Ivete Ramos. Coloca no sorteio e coloca toda a família no Padre Reginaldo. Obrigada. Eu que agradeço. Bom dia, meu amigo. Coloca eu, a Micaele, o Adrian Gustavo Luiza na bênção. E ouvir Maria Passa na Frente no sorteio. Obrigado, abraços. Eu que agradeço. Bom dia, Marcos Valnei. Ótima sexta-feira. Me coloca no sorteio, Eva Recalcati, de Ervaldo Oeste. Obrigado, Eva. Bom dia.
2: Bom dia, Marcos Valnei. Aqui é a Neide Matos, da Vila Rica. Gostaria de participar do sorteio. Um abraço. Bom final de semana.
0: Valeu, obrigado. Traia a véia. Lembrança boa para Silvia Gonçalves curtindo a gente.

0: Lembrança boa, traia velha.
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0: Muito bem, vamos com a Mega Sena Concurso 3029. 1, 11, 24, 33, 35 e 59. E teve um lazarento que acertou esse trem aí, tá? Ele ganhou 43 milhões e 68 mil reais sozinho, cara, numa aposta simples. De onde que é esse filho de uma égua? Ele é de Minas Gerais. Não, é? Cadê? Ih, cara, cadê? Não dá pra ver. Aqui, Divinópolis, Minas Gerais. 43 milhões, uma aposta simples, cara. Jogou lá no Paraíso da Sorte. Eita, Divinópolis, tem um cara feliz lá, né? Com 43 milhões. Beleza. 5 acertos, paga 45 mil. 4 acertos, 899. Já tá 20 milhões para amanhã, tá bom? Na Mega Sena. Vamos para Loto Fácil. Concurso 3.731. 15 acertos, duas apostas ganhadoras. Olha aí, rapaz. Cada uma delas levou 718 mil. Deixa eu ver se vai abrir aqui de onde que é. Abriu. É de Belo Horizonte e de Dianópolis, Tocantins. Quer dizer, tem dois mineirinhos felizes hoje, né? Cada uma dessas apostas aí ganhou 718 mil reais. Vamos saber quanto é que paga 14 acertos. 1.687. 13, 35, 12, 14. 11 acertos, 7 reais. Tivemos a quina ontem também, concurso 7.061. Ninguém acertou os cinco números, 19, 49, 59, 60 e 71, 11 milhões para hoje à noite. Quatro acertos, paga 13.476, três acertos, 141 e dois acertos, R$ 5,00. Time Mania, concurso 2.413, 23, 26, 35, 49, 56, 60, 76, Brasiliense do Distrito Federal, é o time do coração. Ninguém acertou os sete números, 3 milhões e 200 mil para amanhã, 6 acertos paga 79 mil, 5 acertos 1.564, 4 acertos 10,50, 3 acertos 3,50. No dia de sorte, concurso 1.241, 4, 6, 9, 27, 28, 30 e 31, mês da sorte, fevereiro, ninguém acertou sete números, 650 mil acumulados para hoje, 6 acertos paga 1.980, 5 acertos 25, 4 acertos R$ 5,00, fevereiro paga a mísera quantia de R$ 2,50. Loterias voltam amanhã.
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0: Eu quero mandar um abraço pro Fabiano Auer, também pro Flávio Zanella, pra Aline, pra Lourdete, também pra Silvana. Muito obrigado, crianças, por me receberem aí na vida de vocês. Uma honra estar com vocês. Eu já leio aqueles textos lá, filho? Já leio? Então vamos lá. 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Muito bem, dá tempo da gente colocar mais um pessoal no ar aí? Deixe-me ver onde é que eu parei. Aqui, bom dia, Marcos Valnei. Tudo bem? Sou com você, sou a Rose de Oliveira, aqui da Senadora Eusébio, e gostaria de participar do sorteio. Coloca o nome da minha filha Manuela também no sorteio. Obrigada, eu que agradeço. Muito obrigado pelo bom dia, que o amor de Maria nos ilumine e guarde de toda cilada do inimigo. Obrigado, dona Lúcia Hansan Carpegiani. Beijo pra senhora aí. Bom dia, dona Tere.
11: Bom dia, Marcos Valnei. Me coloca na bênção do Padre Reginaldo e no sorteio. Bom final de semana, amigo.
0: Igualmente.
11: É a Santo Antônio.
0: Beijo bem grande. Excelente final de semana. Dona Carma Jussara, bom dia.
12: Bom dia, querida Carma Jussara dos Santos. Queria participar do sorteio da bênção do Padre. Mandar um abraço para vocês. Fique com Deus.
0: A senhora também. Gratidão. Bom dia.
13: Bom dia, tudo bem? Sou a Márcia do bairro Jardim Dói. Quero participar do sorteio hoje, Márcia Tetela Costa e Lisandra Pereira. Obrigado, amigo.
0: Valeu, obrigadão. Teve gente que pediu o Barreirito aí, né? Cadeira amiga? Lembra quem era, né? O Alexandre da Estação Luzerna. Pega o Barreirito aí, cadeira amiga. Padre Reginaldo Manzotti chegando, eu volto às 10h36 com as orações. Tchau.

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2: Um acidente com tombamento de uma carreta causou bloqueio de trânsito na rodovia federal BR-101 nesta sexta-feira em Santa Catarina. A ocorrência interrompeu o tráfego no quilômetro 162 em Tijucas, na Grande Florianópolis, sentido norte. A Polícia Rodoviária Federal atualiza a situação em tempo real no canal PRFSC no WhatsApp. A Prefeitura de Lindóia do Sul, no oeste de Santa Catarina, encerra as inscrições para concurso público municipal nesta sexta-feira. São disponibilizadas 15 vagas imediatas em cargos com diferentes níveis de exigência de escolaridade. Condições do tempo para esta sexta-feira em Santa Catarina com a meteorologista da Acaert, Daniele Lima.
3: Nessa sexta-feira, o tempo fica instável em Santa Catarina. A partir da tarde, a instabilidade avança por todas as regiões, trazendo chuva e risco de temporais isolados, sobretudo à noite no extremo oeste e oeste.
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5: 9:59.
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Louvado seja nosso Senhor Jesus Cristo, para sempre seja louvado. Queridos filhos e filhas, hoje, sexta-feira da misericórdia divina. Misericórdia divina que brota do seio do Pai. Eu confio em vós. Filhos queridos, sexta-feira estamos em plena novena de Nossa Senhora do Carmo, a madrinha da obra evangelizar é preciso. Então vamos dizer, Nossa Senhora, Mãe do Santo Escapulário, rogai por nós. Nossa Senhora do Carmo, intercedei.

0: dei por nós. Saúdo a todos a partir da Rádio Evangelizar, de onde tudo começa, as rádios irmãs, cujos nomes cito neste momento. Saúdo você pela TV Evangelizar, sinal digital em todo o país, em várias cidades, canal aberto, pelo YouTube Padre Manzotti Oficial, aplicativo da Associação Evangelizar é preciso, e todas as plataformas digitais. Filhos queridos, vamos juntos, como é bom ter fé, como é bom ter fé. Rezemos em nome do Pai, do Filho e do Espírito Santo. Amém. Naquele tempo, disse Jesus a seus discípulos: eis que vos envio como ovelhas no meio de lobos. Sede, portanto, prudentes como as serpentes e simples como as pombas. Repito, disse Jesus: eis que vos envio como ovelhas em meio de lobos. Sede, portanto, prudentes como serpentes e simples como as pombas. Cuidado, cuidado. Cuidado com o quê? Deixa Jesus falar com os homens, porque eles vos entregarão aos tribunais, vos açoitarão nas sinagogas. Vós sereis levados diante dos governadores e reis por minha causa, para dar testemunho diante deles e das nações. Quando vos entregarem, não fiqueis preocupados com o que dizer. Naquele momento vos será indicado o que deveis dizer. Com efeito, não sereis vós que havereis de falar, mas o Espírito do vosso Pai que falará através de vós. Quando vos perseguirem numa cidade, fugi para outra. Em verdade eu vos digo, não acabareis de percorrer as cidades de Israel antes que venha o Filho do Homem. Senhor, as tuas recomendações nos são muito pertinentes. Estamos no mundo, somos parte do mundo, como em ovelhas no meio de lobos, e a lobos ferozes. Pedimos, Senhor, dai-nos esta prudência. Hoje nos fala sobre a prudência. Prudência comparada das serpentes, não no veneno, mas na esperteza. Não a esperteza do mundo de engambelar, de enganar os outros. Não se trata disso, Senhor, e bem sabemos. Mas de sermos prudentes, de avaliarmos as nossas forças, avaliarmos as nossas decisões, sermos simples como as pombas, acreditar em Deus, confiar em Deus. Senhor Deus, dai-nos esta prudência e simplicidade. Hoje, lembrando a misericórdia divina, reze comigo. Misericórdia divina que brota do seio do Pai, rogai por nós, intercedei por nós, perdão. Misericórdia divina, fonte de milagres e prodígios. Vamos juntos, solte o som. Meu primeiro amor é Jesus. Meu primeiro amor é o Senhor. Senhor Deus, eu quero proclamar isso de todas as formas, principalmente com as minhas ações. Você, na misericórdia divina, quem você quer colocar em oração hoje?
1: Meu coração.
0: Tem algo que está te incomodando? Então vamos dizer: Senhor, confiando na tua misericórdia, confiando no teu amor, eu coloco esta intenção, esta causa familiar, esta causa pessoal. Olhai, Senhor, pelas nossas necessidades. Olhai, Senhor, que nada me aparte de ti. Sou do meu amado. Quero voltar ao primeiro amor. Se eu me perdi, Senhor, me leve de volta. Se eu me perdi, Senhor, resgate-me com teu amor. Resgate-me com a tua misericórdia. Coloque no centro da tua vida. A minha vida tem como centro Jesus Cristo. A minha vida tem como centro nosso Senhor. Meu coração ardeu em um ardo de amor por ti, Senhor. Quero sempre deixar tudo e seguir-te em missão. Diga isso. Nossa Senhora sempre disse isso. Meu primeiro amor é Jesus. Ela viveu para Jesus Cristo. Nós estamos em plena novena de Nossa Senhora do Carmo. Então, Nossa Senhora do Carmo, rogai por nós. Nossa Senhora, Mãe do Santo Escapulário, rogai por nós. Mãe do Santo Escapulário, madrinha da obra, evangelizar é preciso, rogai por nós. Meu primeiro amor é Jesus. Diga isto e vamos tirar de dentro de nós tudo aquilo que é idolatria, tudo o que não convém a um cristão. E eu renuncio, Senhor, a tudo o que é idolatria. Amado povo de Deus, é sexta-feira e, como você sabe, nós lembramos a misericórdia divina. É sexta-feira e nós estamos neste ano no segundo dia da novena de Nossa Senhora do Carmo. Não é um programa musical, é uma experiência de Deus que nós pretendemos fazer. Uma experiência a partir da palavra lida, a partir dos testemunhos que ecoam, a partir da partilha das pessoas. Que tal você convidar um amigo, uma amiga? 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Eu volto já, volte comigo.

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0: E eu começo com um testemunho que foi mandado, inclusive, padre, muitos dizem, quero muito dar um testemunho, eu não consigo, eu tento, não consigo. Você pode, é só ligar e gravar um áudio. 41-3221-6060. Escute.
1: Sua bênção, Padre Reginaldo Manzotti. Eu me chamo Estefânia, sou de Ourinhos, São Paulo. Eu tive envolvimento com meu esposo há 13 anos atrás, ele era envolvido com tráfico de droga. Eu me envolvi com ele, eu comecei a usar drogas com ele.
0: Oh, meu Deus.
1: A gente teve um relacionamento muito conturbado. Imagina. De traições, de agressões, de amizades ruins, e tudo foi tirado da minha vida. Deus me libertou do tráfico, Deus me libertou de agressões, Deus me libertou de vícios. Hoje nós dois trabalhamos juntos, ele trabalha com obra, eu sou ajudante dele.
0: Que bom que você,
1: graças a Deus,
0: conseguiu.
1: Na minha casa hoje não tem discussão mais, não tem droga, não tem tráfico. Eu sou muito apegada com Deus, com minha mãe, Nossa
0: Vida
1: Senhora Aparecida. Agradeço ao Senhor pelo seu programa, pelas suas palavras. Por tudo, Padre. Deus continue te abençoando muito, muito, muito, muito. Desculpa que eu tô um pouco nervosa, mas eu tô muito feliz pelo que Deus fez na minha vida.
0: Que bom.
1: Toco sino, sacristão.
0: Louvado seja Deus, Estefânia. Gente, você escutou? Escutou mesmo? Foi no fundo do poço. Ela e o companheiro nas drogas. No fundo do poço, consumiam, vendiam. Mas Deus não desiste nunca. Você escutou esse testemunho? Então não importa onde você esteja hoje, lembre-se o que Deus é capaz de fazer. E onde ele já foi por amor. Na cruz redentora. Por isso, fico feliz, filha, que a obra evangelizar entrou na sua vida e sua vida foi transformada em Deus. Agora sou de Jesus, ela dizia. Nós trabalhamos, ganhamos com o suor do nosso rosto. Trabalham com obras, pedreiro, ela se ajuda. Olha que maravilha, gente. Você compreende isso? 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Estefânia de Ourinhos, São Paulo. Dom Eduardo Vieira dos Santos, da Diocese de Ourinhos. Filha de Deus, que a paz de Jesus esteja com você. Alô? Filha de Deus?
2: Alô?
0: Alô, bom dia.
2: Bom dia, Padre, sua bênção.
0: Deus abençoe. De onde você fala, filha de Deus?
2: Eu falo de algum lugar de Minas Gerais.
0: Tá, uma filha de Deus de algum lugar de Minas Gerais. Pois não, filha.
2: Padre, é um prazer estar falando com o senhor. Há muitos e muitos anos eu venho tentando ligar com o senhor. Eu já estive pertinho do senhor uma vez. O senhor esteve em Minas Gerais, mas não... O senhor passou perto de mim, mas não... Graças a Deus, hoje eu consegui.
0: Isso. Só fale mais alto. O que que você quer falar, minha querida?
2: Ô, padre, é que há 22 anos eu sou casada. E aí, desde então, assim, não é fácil. Só que todo ano, praticamente, eu tenho problema com meu esposo.
0: O que que acontece?
2: Ele, assim, nunca parou empregado.
0: Tá.
2: Ele entra na empresa, fica um tempo, daí a pouco para de ir, não vai mais.
0: Certo.
2: E nisso, várias empresas já fecharam as portas para ele.
0: Tá.
2: E aí, eu tô na dúvida, porque, assim, diz, quando eu era mais novo, antes de eu casar com ele, tinha depressão.
0: Quem tinha depressão?
2: O meu marido. marido.
0: Teu marido, tá.
2: Isso. Só que aí, quando eu casei com ele, ele me falou que Nossa Senhora das Graças tinha curado ele, que ele não tinha, que ele tinha ficado curado disso.
0: Tá.
2: Só que aí, uma vez eu levei no psiquiatra, o psiquiatra me falou que ele tinha transtorno bipolar.
0: Tá. Tô ouvindo.
2: Só que aí, eu fico na dúvida se é desânimo, se é preguiça, ou se realmente é depressão, porque igual, pra você ter ideia, esse ano foi na novena de São José. Ele assinou um contrato, estava desempregado.
0: Entendi.
2: Aí começou, de poucos dias ele já parou de ir, já começou faltando. E mês de maio, ele foi poucos dias na empresa.
0: Certo.
2: Aí fica igual, a gente sempre é firme na igreja, a gente ajuda na parte da liturgia.
0: Tá.
2: E eu fico muito na dúvida porque pra mim não é fácil.
0: Quem que sustenta a casa, minha filha?
2: Assim, o senhor já viu falar de linfoma de Hodgkin?
0: De quê?
2: Linfoma de Hodgkin, é um tipo de câncer.
0: Ah, sim. É um linfoma.
2: Com 15 anos de... Isso. 15 anos de idade, eu tive... Aí na época os médicos ainda falaram que eu ia viver 6 meses.
0: Tá, né?
2: Agora tá fazendo, eu vou fazer 40 anos, se Deus quiser, em dezembro.
0: Entendi.
2: Só que aí, primeiro deu no pescoço, depois no tórax e por último na cabeça.
0: Tá.
2: Aí na cabeça eu fiz rádio.
0: Certo.
2: Aí eu fiquei com sequela, graças a Deus. Assim, Deus colocou um médico muito bom no meu caminho, que aí durante todo o tratamento, eu só mantive com ele. Aí, assim, eu recebi alta da oncologia, só que aí ele me falou, qualquer coisa, você entra em contato.
0: Entendi.
2: Aí um dia eu passei mal, eu tive uma crise convulsiva.
0: Entendi.
2: No fogão, aí eu queimei. Fui pro ponto de atendimento, chegou lá, eu entrei em contato com ele, ele pediu pra mim lá no hospital onde eu atendia. Aí ele me falou que era sequela da rádio que eu tinha feito na cabeça.
0: Certo. Filha, eu só queria, porque o sacristão logo vai chamar o intervalo. Eu não entendi. Quem que sustenta a família? Se ele não trabalha, quem é que coloca o pão nosso de cada dia?
2: Eu recebo auxílio doença.
0: Tá, entendi. Filha, quando ele não trabalha, ele fica fazendo o quê?
2: Aí ele fica no celular, vendo, julgando, assim, fica deitado até tarde. E o problema é que, no caso, ele não gosta de me ajudar a fazer nada. Às vezes eu posso, igual foi esse ano mesmo, eu passei mal, tive outra queimadura no fogão. Às vezes eu tive assim, chamar os outros pra me ajudar aqui, fazer as coisas que eu tive que ficar um tempo.
0: E você não pode exigir que ele te ajude, pelo menos? Tudo bem, filha, ele pode ter depressão, sim, pode ter problemas, mas isso não impede de trabalhar, isso não impede de ajudar dentro de casa. Então, me parece que vocês precisam ter uma conversa mais séria, de você dizer assim, olha, desse jeito não dá não. Você precisa trabalhar, homem. Você vai falar, depressão, quantas pessoas têm depressão e mesmo assim trabalham? Não sei se você está me entendendo.
2: Sim.
0: Me parece um pouco de preguiça, porque também poderia ajudar dentro de casa. E também não faz. Então aí, não é separar, você já está 22 anos junto, vai separar? Não é separar, mas é corrigir. Você entendeu, minha filha?
2: Sim.
0: Eu preciso ir para o intervalo, eu volto com a leitura orante, voltamos já.
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0: Eu falava com a filha de Deus e peço que rezemos por ela. Uma pessoa doente, graças a Deus está com auxílio doença. Mas o que eu disse a ela, eu repito agora e aprofundo um pouco. Conheço muitas pessoas que têm sérios problemas de depressão, de ansiedade, de síndromes, mas nem por isso deixam de trabalhar. Aqui, volto a dizer a você, filha, precisa chegar para o teu marido e ter uma conversa. Olha, não podemos. Não fala em separar, já estão 22 anos, vão separar para quê? Mas corrigir, se isso está te incomodando, e certamente incomoda, a ponto de quando você passa mal precisar chamar vizinho, já é por demais. Então você tem que dar um chacoalhão. Porque senão a pessoa se acostuma, desculpe o vocabulário, na maciota. Acorda tarde, fica no celular, não dorme tarde. Então, não justifica. Repito que conheço pessoas que tomam medicação, lutam contra a depressão, mas estão ali no trabalho. Filha, fale, converse e diga: não podemos viver assim. O diálogo ajuda. É a frase de hoje. Prudente como a serpente, simples como a pomba. Só que se você ficar guardando isso, vai desandar de vez. Nós vamos para a leitura orante de 1 Coríntios capítulo 9, versículo 19. Escute o que as pessoas têm dito sobre a leitura orante.
1: Eu estou muito emocionada, eu sou uma filha de Deus de Minas Gerais e eu estou muito emocionada com a leitura de hoje. Nesse momento eu estou assistindo o padre aqui na minha cozinha. É. Na leitura orante de hoje, o padre falando sobre os pais, falam sobre os filhos, as pragas que eles jogam sobre os seus filhos. E eu descobri que minha mãe jogou uma praga muito grande em mim. Há muitos anos atrás, e que tem uma maldição sobre mim. E eu descobri que até está na Bíblia, e é muito importante essa leitura orante para a gente saber, definir, entender tudo que acontece nas nossas vidas, está na mão de Deus. E eu procurei um padre da minha paróquia, e que ele está me ajudando muito para essa libertação. Obrigada, Padre Manzotti, por todos os dias entrar no meu lar. Amém.
0: Amém. Que bom que você tomou consciência, mas filha, que isso não te influencia a ponto de achar que tudo que dá errado foi por causa daquilo que tua mãe falou. Volto a dizer, saber o diagnóstico é uma parte. Agir a partir do diagnóstico é tão importante quanto. Por isso, não se deixe influenciar por aquilo que tua mãe falou. Deus é mais forte que uma maldição, mais forte que uma palavra pesada. Se agarre com Jesus e vá em frente. E sempre, sempre na vida sacramental. Que bom que um padre está te ajudando. Bíblia aberta, cartilha de oração. Capítulo 9, primeira carta aos Coríntios. Capítulo 9, versículo 19. Sou um homem livre, não sou escravo de ninguém, mas me fiz escravo de todos, a fim de ganhar para Cristo o maior número de pessoas. Escuta de novo. Sou um homem livre, Paulo era romano por direito, por nascimento, ter nascido em Tarso, judeu, ele era livre. Mas olha que consciência, me fiz escravo de todos, quer dizer, me coloquei a serviço de todos, não me vangloriei dos meus títulos, para ganhar para Cristo o maior número possível de pessoas. Será que nós temos esse desprendimento? E aqui me vem claramente aquele momento do lava-pés, quando nosso Senhor disse: se eu que sou vosso mestre lavei vossos pés, lavai os pés uns dos outros. Como nós temos dificuldade de servir, dificuldade de servir e não ser visto. Aqui está o segredo. Quando trabalho entre os judeus, vivo como judeu a fim de ganhá-lo para Cristo. Diz Paulo: não estou embaixo da lei de Moisés, mas quando trabalho entre os judeus, vivo como se estivesse debaixo da lei, para ganhar os judeus para Cristo. Olha aí a prudência da serpente, no contexto do evangelho de hoje. Assim também, quando estou com não-judeus, vivo fora da lei de Moisés, a fim de ganhar os não-judeus para Cristo. Percebe qual é a motivação, começo e fim da vida de Paulo? Cristo. Isso não quer dizer que eu não obedeço à lei de Deus, pois estou de fato debaixo da lei de Cristo. Versículo 22. Quando estou entre os fracos na fé, eu me torno fraco também a fim de ganhá-los e Cristo. Assim, eu me torno tudo para todos o fim de poder, de qualquer maneira possível, salvar alguns. Olha a sabedoria de Paulo, a prudência de Paulo, sagacidade de Paulo. E isso, como cristãos, como evangelizadores, você como pai, como mãe, também tem que ter. Versículo 23. Escute que máxima. Faço tudo isso por causa do evangelho, a fim de tomar parte de suas bênçãos. Faço tudo isto por causa do evangelho, a fim de tomar parte de suas bênçãos. Faço tudo pelo evangelho. Sou livre, mas me faço escravo do Senhor. Escute agora, preste atenção no que vem. Versículo 24. Vocês sabem que numa corrida, embora todos os corredores tomem parte, somente um ganha o prêmio. Portanto, corram de tal maneira que ganhem o prêmio. Vou parando por aqui. Amanhã nós vamos desenvolver essa segunda parte do tema. Mas olha o conselho de Paulo: faça tudo por causa do evangelho. Repita comigo: Senhor, que toda a minha vida seja em favor do evangelho. O meu ser padre, você diga, o meu ser mãe, ser pai, ser um cristão, ser um católico, ser um empreendedor, tudo pelo evangelho, para que eu possa tomar bênçãos. Senhor, eu também tomo essa palavra e peço ânimo, coragem, fortaleza. Corram de tal maneira para conseguir o prêmio. Senhor, dai-me esta graça, Senhor, de conseguir chegar ao fim. Se eu não conseguir chegar em primeiro lugar, mas que eu tenha graça de chegar no ponto final da minha jornada. Não preciso ser o primeiro do pódio, mas quero ter chego. Amém. Esta foi a leitura orante de hoje. Eu volto já.
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3: Muito obrigado, padre Reginaldo Manzotti, pela sua bênção. Estenda a mesma para todos que nos ouvem nesse momento. Dirlei Aparecida Campagnolo, para sua família, para a mãe Catarina e para o namorado Jair. Iria Batista Eckler, de Luzerna, para si e família. Ceruni Rodrigues, para sua família. Angelina Seco Trevisan, para si, Valentim, Isadir, Leonir, Ivonete, Gringo e Lídia. Nina, para os filhos e para o pai, Valdir Casagrande. Alessandra Serafim, para a família. Lourdes Bertotti, para a família. Erundina, para sua família. Rose, para as famílias Dias, Moreira e Rosa. Tere Costa, para a família. Antoninha de Souza Belo, para a família do seu José Varela dos Santos, para sua família e para todos os doentes. Maria do Santo Antônio, para a irmã Vaneide de Oliveira e o sobrinho Samuel Lemos de Oliveira, que estão de aniversário. Judite, para si, para os filhos, afilhados e familiares. Divonete Matos, para a família. Salete da Silva Bilhar, para si e para a família. Maria Salete, para si e família. Luciane da Doce Luz, para clientes e familiares. E também os demais oferecimentos citados no decorrer do programa. A todos, paz, saúde e felicidade, com as bênçãos e proteção que vem do céu.

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0: No momento, fique com essa imagem. Eu sou um atleta de Cristo e quero chegar até o final nesta caminhada. É verdade que para Deus não importa se eu chego primeiro, segundo, terceiro, vigésimo, quinquagésimo, mas chegar em Cristo. Amanhã, não perca a leitura orante, porque ele vai falar dos exercícios de um atleta. Paulo certamente viu as Olimpíadas. Ô padre, sim, Paulo viveu em Tarso, Paulo viveu o mundo helênico, mundo grego, e deve ter visto muitos atletas competindo. E ele usa deste fato para falar das coisas de Deus. Perdeu às 10 da manhã, 10 da noite. Se não, vai lá, YouTube Padre Manzotti, leitura orante. Todos os dias, leitura orante da palavra de Deus. Faça essa leitura orante. 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Mês que vem, sábado e domingo, estarei em Henderson, Massachusetts, pregando um retiro, missão Estados Unidos. Será no Clube Português, no sábado, das 8:35 da tarde, e no domingo, das 8:35 da tarde. São palestras diferenciadas, missa, adoração com o Santíssimo Sacramento. Espero por vocês, povo querido amado. 15 e 16 de agosto. As inscrições já estão abertas? Sim. Onde que faz, padre? Vai no site padrereginaldomanzotti.com.br ou vai no Instagram missão.usa. missão.usa. 15 e 16 de agosto, sábado e domingo, em Henderson, Massachusetts. Dia 22 de agosto, estarei em Delran, New Jersey, na Escola Católica da Sagrada Cruz, das 8 às 5, também pelo site padrereginaldomanzotti.com.br, missão.usa. Cleusa, que a paz de Jesus esteja com você. Deus abençoe, Cleusa. Você fala de onde? Joinville, Santa Catarina. Como é que você me acompanha aí?
1: Pela Arca da Aliança.
0: Arca da Aliança. Você consegue falar mais alto? Tá bem abafado o som.
1: Tá bom, vou tentar.
0: Arca.
1: Arca da Aliança.
0: Tá bom, Arca da Aliança. Pois não. Você quer dar um testemunho?
1: Quero, quero dar um testemunho sobre a minha nora.
0: Sua nora.
1: Ele casou com ela bem novinho.
0: Filha, tinha... a ligação está muito ruim, muito. Eu acho que você está em viva voz,
1: Não.
0: O que está acontecendo, filha? Vai lá, não dá para entender, vamos lá.
1: É que o meu filho, ele casou muito novinho.
0: É.
1: E a esposa dele era de outra religião. Aí eu falei pra ele, que isso não importa, desde que cada um siga a sua. Só que ele casou com ela, padre, e ela não viu nada dela. Aí ela começou a acompanhar agora, na nossa igreja. E depois que ela foi se interessando, e ela foi falar com o padre e pediu para fazer todo o sacramento.
0: Louvado seja Deus.
1: Então, batismo, padre.
0: Amém. Filha, não vai dar pra gente continuar. Tá muito ruim. Peço desculpas. Repita comigo: graça recebida.
1: Graça recebida.
0: Graça testemunhada. Volte a linha e pegue os testemunhos. Se ela pede pedidos de oração, por favor. Aconteceu alguma coisa, equipe, não sei o que aconteceu ali, mas a Cleusa de Joinville não dava para entender. Mas pelo que eu entendi, o filho dela casou com uma pessoa que eram de outra religião, mas graças a Deus agora ela pediu o catecumenato. TV Evangelizar, Joinville 49.1, Arca da Aliança FM, diretor Giovanni Alves, Dom Francisco Carlos Bach de Joinville. Jaqueline, Tomara que esteja boa a ligação. Jaqueline.
2: Oi, padre, bom dia.
0: Bom dia, Deus abençoe. De onde você fala?
2: Eu falo de Itaipu, Rio Grande do Norte.
0: Itaipu, Rio Grande do Norte. Muito bem. Como é que você me acompanha?
2: Eu lhe acompanho pelo YouTube.
0: YouTube, tá bom. Diga lá, minha filha.
2: Eu tenho uma graça, padre, a testemunhar.
0: Diga.
2: Há 4 anos atrás, eu escutando o seu programa, num momento de aflição muito grande, porque eu trabalho fora, pago passagem, pagava aluguel. Em meio a um aperto, eu pedi a Deus que me desse uma luz, uma solução para me comprar minha casa. Para mim, pelo menos, sair do aluguel.
0: Sim.
2: E o Senhor, com seus conselhos e suas orações, pediu para, se a gente tiver fé, pedir com fé a Deus. E à noite, quando eu fui me deitar, eu disse, Deus, se eu conseguir comprar minha casa, eu testemunharei no programa do padre Reginaldo.
0: Amém.
2: E menos de uma semana, padre, eu consegui. Eu não tinha dinheiro junto nenhum.
0: Deus seja louvado.
2: O meu FGTS, que o Senhor sabe que a gente só consegue quando sai do trabalho.
0: Sim.
2: E o meu junto com o meu marido. E dentro de uma semana a gente conseguiu esse dinheiro e há 3 anos, né? A gente conseguiu nossa casa e há 3 anos que eu tento falar com o Senhor para lhe dizer essa graça.
0: E era para ser hoje, então graça recebida.
2: É graça testemunhada, glória a Deus, Pai.
0: Toca o sino, diga.
2: Toca o sino, sacristão, estou muito feliz, Pai, em falar com o Senhor.
0: Filha, amém, amém, amém. Jaqueline.
2: Senhor,
0: quer deixar alguém em oração?
2: Eu quero pedir oração pela minha família, pela minha mãe Raimunda, pela minha irmã Juliana, que mora na Bahia, pelo meu filho Mateu, pelo meu marido Lentini, e pedir, Senhor, muitas bênçãos ao Senhor, Padre, que
0: obrigado.
2: É um homem abençoado.
0: Reze por mim, tá bom? Que Deus abençoe. Meu abraço, Jaqueline, de Itaipu, Rio Grande do Norte, pelo YouTube. Dom João Santos Cardoso, da Arquidiocese de Natal. Escute esse testemunho, por favor.
3: Me chamo Ieda Maria, sou de Goiás.
0: Pois não.
3: Quero deixar meu testemunho do batismo do meu neto Mateus.
0: Opa!
3: Porque eu tenho 3 netos, mas 2 ainda não tinham sido batizados, filhos da minha filha. E estava difícil, todos os pais com obstáculo.
0: Sim.
3: Então, no último dia da novena de Nossa Senhora de Fátima, o Senhor perguntou qual a graça que a gente queria e eu falei que meus netos sejam batizados.
0: Isto.
3: E quando foi à noite, eu senti um pedido de Nossa Senhora no meu coração perguntar se ele queria ser batizado. E eu perguntei.
0: E
3: eu fiquei meio assim, mas depois eu perguntei. E ele falou que sim, vovó, eu quero ser batizado. E aí eu comecei a chorar, que queria ser batizado, que era para batizar, que ele queria ser batizado. Aí eu falei pra ele, fala com a mamãe, porque eu já tinha falado várias vezes, né? Ela não me ouvia. Aí ele foi falar com ela e ela prometeu, né? Depois que ele chorando muito, prometeu que iria batizá-lo. E assim foi. Fizeram o curso. E quando foi no dia 7 de setembro de 2025, ele foi batizado, para honra e glória de Nosso Senhor Jesus Cristo. E agora o outro mais velho, né? Que chama Tiago. Também está fazendo a catequese, porque eu já tinha mais de 7 anos.
0: Certo.
3: Então está fazendo a catequese
0: para
3: poder ser batizado também. E eu fiquei muito feliz com essa graça, agradeço muito Nossa Senhora de Fátima.
0: Amém.
3: E graça alcançada,
0: é graça
3: testemunhada.
0: Deus seja louvado, Ieda Maria de Goiás. Graça sobre graça, bênção sobre bênção, gente. 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Inclusive, quero chamar a atenção hoje, na página 131, a restauração divina e ressignificação. Olha esse subtítulo aqui, ó. Restauração divina e ressignificação. A dor não é anulada, mas fecundada. O sofrimento que parecia estéril gera um novo modo de existir, mais compassivo e terno. Leia, dê de presente o livro Inabalável. Com fé, a tempestade vai passar. Eu volto já, volte comigo.

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hoje é aniversário de Dom Manuel Delson Pedreira da Cruz, da Diocese de Paraíba, Arcebispo Dom Wilson Tadeu Jonck, da Arquidiocese de Florianópolis, Santa Catarina. Aniversário da rádio Acreditar FM, Itumirim, Minas Gerais, Conselheiro FM de Nova Friburgo, Rio de Janeiro, CRNAM, Itatiba, São Paulo, Nativa FM, Nova Monte Verde, Mato Grosso, Rio Doce, Canal Governador Valadares, Minas Gerais. 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E agora, vamos juntos à novena? Nossa Senhora do Carmo, segundo dia. Nossa Senhora do Carmo,

0: coloque por intercessão de Nossa Senhora do Carmo. Nossa Senhora do Carmo nunca se ouviu dizer que alguém necessitado, tendo recorrido a vós, tenha ficado desamparado. Com confiança, Mãe do Santo Escapulário, intercedei junto ao vosso Filho Jesus Cristo por mim, por aqueles por quem devo rezar sempre e por aqueles que se confiaram às minhas orações. Diga o nome das pessoas que pediram oração, que você sabe que estão precisando de uma graça, que mandaram um WhatsApp para você, que passaram por você e disseram: reze por mim. Mãe amável, sede-nos propícia e rogai por nós a Deus para que sejamos dignos das promessas de Cristo. Nossa Senhora do Carmo, rogai por nós. Mãe do Santo Escapulário, rogai por nós. Madrinha da obra Evangelizar é Preciso, intercedei por nós. E você, mantém o hábito de colocar o recipiente com água? Coloque agora. Pegou os remédios? Pegou a foto de família? Depois, quando passarem na tua casa, chegar teu neto, tua neta, alguém, ou você mesmo, dê de beber aos outros essa água benta. O Senhor esteja convosco. Ele está no meio de nós. Abençoai, Senhor, a água que nos lembre o batismo e a quem pertencemos. Abençoai os remédios, as roupas dos enfermos, as fotos de família, por intercessão de São Pio, Nossa Senhora do Carmo, nos méritos das santas chagas, em nome do Pai, do Filho e do Espírito Santo. Amém. E eu me despeço nessa sexta-feira com o clipe Meu Primeiro Amor. YouTube Padre Manzotti, prestigie, peça para tocar na sua rádio. Evangelizar é Preciso.
1: Primeiro amor.
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8: 11:01.
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12: O trânsito de veículos está totalmente interditado nesta sexta-feira na Ponte Anita Garibaldi, na rodovia federal BR-101, em Laguna, no litoral sul de Santa Catarina. A concessionária responsável pelo trecho, CCR Via Costeira, aponta a necessidade de um reparo emergencial que deve interromper o tráfego sobre a estrutura até o dia 20 de julho. O fluxo de veículos é desviado pela ponte de Cabeçuda ao longo deste período. Um incêndio destruiu uma residência nesta sexta-feira no município de Governador Celso Ramos, na Grande Florianópolis. Não houve feridos na ocorrência, de acordo com o Corpo de Bombeiros Militar de Santa Catarina. Termina nesta sexta-feira o prazo para inscrições no concurso público do município de Caçador, no meio oeste de Santa Catarina. São ofertadas 12 vagas para os cargos de pedreiro, auxiliar de serviços e agente de serviços.
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5: Muito bem, depois do Padre Reginaldo Manzotti, estamos chegando com a Hora da Sofrência. 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E agora nós vamos voltar para o nosso WhatsApp. Deixamos o povo lá me esperando e agora a gente vai dar atenção para vocês. Deixa eu ver onde é que nós paramos aqui. Bom dia, Marcos Sondi. Tudo bem? Me coloca no sorteio. Elisângela Mota, o marido Marcelo Rosalém também. Obrigada, ótimo final de semana. Obrigada, amiguinha. Bom dia, Valnei. Gostaria de participar do sorteio e colocar a família na oração do Padre Reginaldo. Sou Alessandra Serafim. Um abraço e ótimo final de semana, amigo. Obrigadão. Colocamos lá, dona Alessandra. Bom dia, Marcos Valnei. Me coloca no sorteio. É a Nina do Rupi. Põe meu pai Valdir Casagrande e os filhos em oração do Padre Manzotti. Leonardo, liga lá em casa. Obrigada. Já tem uma deles lá, tá? Então vou ter que deixar você de fora hoje. Bom dia, Marcos Valnei. Angelina Seco Trevisan, da linha Pinheirinho, coloca na oração do padre o Valentim, o Isadir, o Leonir, o Gringo, Ivonete, a Lídia, e me coloca no sorteio de hoje. Um bom dia para você. Até. Brigadão. Vamos começar atendendo o povo de ontem, né, que não deu tempo. João Maria de Oliveira pediu o trio Parada Dura, Blusa Vermelha.

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10: A França está nas semifinais. A seleção francesa confirmou o favoritismo e venceu Marrocos por 2-0, garantindo vaga entre as 4 melhores seleções do torneio. O grande nome da partida foi ele, claro, Kylian Mbappé. Depois de desperdiçar um pênalti no primeiro tempo, o atacante mostrou personalidade, marcou um belíssimo gol na etapa final e ainda participou das principais jogadas ofensivas da equipe. Dembélé também deixou a marca dele na vitória francesa. Agora, os atuais vice-campeões aguardam o vencedor do confronto entre Espanha e Bélgica para saber quem será o adversário na semifinal. Eu sou Melina Calduro, de Miami, para o Acaerte em Campo.
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0: Muito bem, estamos com a Hora da Sofrência nessa manhã, líder. Bom dia, sou a Silvia Gonçalves do RUP. Gostaria de participar do sorteio, colocar o irmão Antônio Carlos Gonçalves também e tocar uma música do Traia Véia. Nós tocamos uma música do Traia Véia para a senhora. Muito obrigado. Virei saco de pancada aqui, todo mundo me cumprimentando com tapa nas costas e eu falando, ardendo. Bom dia.
1: Dia, Marcos Onetti. Quem fala é a Lourdes Bertotti.
0: Oi, dona Lourdes.
1: Do sorteio e pedi para colocar minha família abençoada. E um abraço para vocês. Fica com Deus.
0: A senhora também. Gratidão. Bom dia.
2: Bom dia, Marcos Onetti. Ronaldo Ferreira passando já um ótimo dia a todos os ali. Todos bem, em especial todas as mulheres também. Esposa Chile, filha Matheus, pai Elise, mãe Olha, irmã Morgane, irmão Rony, sobrinha Paloma, cunhado Clair. Vamos lembrar do Antônio da Jô também. Estão sempre ligados. Se você puder tocar uma música aí, pode ser a próxima, se não, pode ser a Moça da Piscina. Se você sorteio, meu irmão, sorteio, grande abraço e sexta, né, meu irmão, grande abraço aí, tudo de bom.
0: Valeu, filho, obrigado. Kleber Todescato, bom dia.
3: Bom dia, meu amigo, é o Kleber Todescato. Toque, se possível, a música Verdadeiro Amor, com Banda Magníficos. Oferece para minha esposa Marisa, meus filhos William, Wesley Bruna, meu vó Arlindo, a dona Talina, todos estiverem na escuta, me coloca no sorteio.
0: Obrigado, um abraço para ti.
3: Bom dia a todos, fiquem com Deus.
0: Você também, bom final de semana. Fiquei devendo para Sônia Campagnolo ontem, toco hoje Sandra de Sá, Retratos e Canções.

0: Retratos e canções pra você, Sandra de Sá cantando pra gente. Quando ela gravou essa música, ela era só Sandra Sá, né? Depois da numerologia, foi aconselhada a acrescentar o D ao seu nome. Parece que não deu muito certo não, depois disso ela desapareceu um pouquinho, né? Bom, vamos dar uma passada na GZT. Odinei Gonçalves e Maquele, bom dia.
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0: Obrigado, Dini, obrigado. O que aconteceu com você, Gabriel? Você tomou um susto sozinho aí? Soluçou? O homem deu um salto aqui na cadeira, chegou, me assustei. Do nada. Obrigado, Odinei Maquele. Boas vendas para vocês aí na GZT. 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
3: Hoje é o dia do teu aniversário. 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
0: Para a Rúbia, para o Jandir Duarte, para o Jandir Duarte Júnior, que estão de aniversário hoje, pai e filho. Inclusive, o pai Jandir Duarte manda para o Júnior também um feliz aniversário. Maria do Santo Antônio para a irmã Vaneide de Oliveira e para o sobrinho Samuel Lemos de Oliveira, que estão de aniversário. Hoje tem bolo na casa da Patrícia Cone, a cantora Patrícia Cone, da Lara Della Vecchia, também do Luciano Rodrigues, da Grace Tonet, do Osmar Alves, da Silene Plos Marques, o Emarx, Geraldo Balestro e Fernando Freitas. A todos vocês, que seja um dia feliz, uma etapa de conquistas com as bênçãos, proteção e inspiração que vem do céu.
3: Parabéns.

0: Christian Ralph cantando Piscina na hora da sofrência.
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0: Estamos de volta com a festa de sucessos da sofrência. Esse finalzinho de manhã, já são 11h33. Bom dia, tudo bem? Quero participar do sorteio. A Solange coloca a filha Gabriela no sorteio também. Obrigada. Eu que agradeço. Bom dia, toca uma do Luan Santana. Quero participar do sorteio. Coloca meu marido Idair Benedetti, a mãe, o nome dela é Venilda Eriques e a filha Ana Júlia Fink. Obrigado. Oi, bom dia.
10: Bom dia, Marcos Vanei, tudo bem? A Irondina aqui da Entrada Barra Verde. Marcos Vanei, eu queria ouvir hoje na casa da vovó, oferecer para todos quem gosta da música, para vocês da rádio. E também queria pedir para colocar toda a minha família nas orações. E vocês aí também, a sua família também.
11: Obrigado.
10: E eu gostaria de participar do sorteio também. Tchau, tudo de bom, tenha um ótimo final de semana. Porque
11: valeu para você também.
10: Segunda-feira,
11: até segunda. Bom dia, obrigadão pela companhia. Bom dia, quero participar do sorteio, Ademir Martins. Vera, bom dia.
12: Bom dia, Valnei. Tamo de orelha erguida já, viu? Não, olha, tava aqui agora assim, ó. Essa música do Zezé de Camargo e Luciano, né? Quem é ele? Que música linda.
11: Linda.
12: Linda, linda, linda. Toca fundo o coração da gente, né? Então,
11: verdade.
12: Valnei, para encerrar a semana hoje, eu vou pedir outra do Zezé de Camargo e Luciano, né? Mas na sofrência daí, né? Amigo das estrelas, irmão da lua, amigo das estrelas, pode ser, Valnei?
11: Claro, filha.
12: Super beijo no teu coração, beijo meu e da Mari.
11: Obrigado para vocês também.
12: Ótimo final de semana para todos e até.
11: Até. Obrigadão por me fazer companhia durante essa semana aí. Líbera pediu, Maria Salete pediu, Pedro Brás pediu. João Medeiros e Marciano, seu amor ainda é tudo.

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0: Pois é, gente, já são 11 horas e 43 minutos. Vamos lá, quem é que tá chegando aqui? Bom dia.
7: Bom dia, Marcos Onei. Aqui é a Rose, próxima Rádio Líder. Eu gostaria de participar do sorteio e também gostaria que colocassem meus três filhos, a Pati, a Dé, o Lé e o meu amor Leucir. E também gostaria que colocasse na benção do padre a família Dias, a família Moreira e a família Rosa. Tenha um bom dia de sexta-feira. Vamos olhar para o céu e agradecer nosso pai pela chuva maravilhosa que ele está mandando. Deus sabe o que faz, nós não sabemos o que falamos. Um bom dia para todos. Uma feliz sexta-feira.
0: Igualmente.
7: Para todo mundo. Um bom dia.
0: Boa, deu uma dura em quem está reclamando da chuva aí, né? No caso, eu. Bom dia, Marcos Oney, quero participar do sorteio por minha família na bênção do padre, se possível ouvir a música Sua Boca Mente, com a Ana Castela, Ceruni Rodrigues. Obrigado, Ceruni. Bom dia, Tere.
8: Bom dia, Marcos Oney, tudo bom? Queria participar do sorteio de hoje, colocar o nome da minha família no padre Manzotti. Se for possível, tocar a música da Marília Mendonça. Marcos Oney, soube que você estava doente. Boas melhoras para você.
0: Obrigado.
8: Tudo de bom. Beijo.
0: Não era doente, não. Tava só com a dor de garganta. E a voz não ficava direito, né? Aliás, não tá muito firme ainda não, viu, Mauro Roberto? Tremei, Mauro Roberto. Tremei. Tremei o Dinei Gonçalves. Vera pediu Zezé de Camargo e Luciano, irmão da Lua, amigo das estrelas. Vai pra Mari também, que tá curtindo a gente lá em Concórdia.

0: Irmão da Lua, amigo das estrelas, Zezé de Camargo e Luciano cantando bonito pra gente. 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Muito bem, dá tempo de colocar mais alguém no ar aí, Gabrielzinho? Vamos lá então, rapidamente aqui. Bom dia.
1: Bom dia, Marcos Onei. Coloco no sorteio, meu amigo. É o Antônio Alves. Obrigado.
0: Valeu, senhor Antônio. Muito obrigado. Bom dia.
2: Bom dia, Marcos Onei. Antoninha de Jesus de Souza, daqui do Bela Vista 2. Me ponha na oração do Padre Reginaldo Manzotti, a família do seu José Varela dos Santos. Minha família toda e todos os doentes, incluindo vocês aí, todo da rádio aí. Que Deus abençoe nosso dia. E se tiver sorteio, me coloque no sorteio.
0: Claro que sim. Muito obrigado pelo seu tempo e atenção. Bom dia.
3: Bom dia, Marcos Onei. Eu gostaria de ouvir uma música com João Mineiro e Marciano na Sofrência. Seu amor ainda é tudo. É a Líbera do Centro de Ervaldo, ele já te agradeço.
0: Valeu, toquei lá para você então, muito obrigado. Bom dia.
4: Bom dia, quem tá falando? Excelente. Sou Dania, quero participar do sorteio de hoje, se puder colocar o meu neto, Luiz Felipe, Cris Lane e a minha filha Dorvalina, eu lhe agradeço. Bom trabalho.
0: Valeu, brigadão. Quantas pessoas não foram pro ar, Gabrielzinho? 27 pessoas não foram pro ar. Obrigado de coração pelo tempo investido no programa. Vou ficar devendo para Neiva Machado, Carmen Silva. Vou ficar devendo para o Arildo, Leandro e Leonardo. Vou ficar devendo para Pete Pupo. Vou ficar devendo para Maria do Santo Antônio e Jean Giovanni. Eu atendo antes o Valdemar Bride, daqui a pouquinho com o Teodoro Sampaio, tá? Antes tem o sorteio que já foi feito. E quem ganhou a pizza e a coca do Passarela foi... Lúcia Hansan Carpegiani. Alô, dona Lúcia, chegou a sua vez de ganhar uma lembrancinha da gente. Passa aqui na rádio, pega a autorização e vá reivindicar o seu brinde ali no Passarela, quem agradecemos pela parceria. Lúcia Hansan Carpegiani foi a ganhadora de hoje. Vamos lá, deixando vocês então com o casaco verde do Teodoro Sampaio. Se cuidem, bom final de semana, segunda a gente se fala, amanhã o Odinei estará aqui com vocês. Tchau, gente.

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0: Olá, queridos ouvintes da nossa Rádio Líder, queridos irmãos e irmãs da nossa paróquia Senhor Bom Jesus de Ervaldo Oeste, está no ar mais um programa A Igreja Está a Caminho, para juntos escutarmos o Evangelho desse dia, que é luz, que é palavra de salvação. O Senhor esteja convosco, Ele está no meio de nós, proclamação do Evangelho de Jesus Cristo segundo Mateus, glória a vós, Senhor. Naquele tempo disse Jesus a seus discípulos: Eis que eu vos envio como ovelhas no meio de lobos. Sede, portanto, prudentes como as serpentes e simples como as pombas. Cuidado com os homens, porque eles vão entregar vocês aos tribunais e vos açoitarão nas suas sinagogas. Vós sereis levados diante de governadores e reis por minha causa, para dar testemunho diante deles e das nações. Quando vos entregarem, não fiqueis preocupados como falar ou o que dizer. Então, naquele momento, vos será indicado o que deveis dizer. Com efeito, não sereis vós que havereis de falar, mas sim o Espírito do vosso Pai é que falará através de vós. Palavra da salvação, glória a vós, Senhor. Queridos irmãos e irmãs, o Evangelho desta sexta-feira nos fala especialmente das perseguições. Todo aquele que se propõe a viver o Evangelho, todo aquele que se propõe a viver o amor, o testemunho da caridade, especialmente fazendo a vontade de Deus em sua vida, vai provocar especialmente muita resistência. O Senhor faz este alerta e ao mesmo tempo afirma que estará junto daqueles que se dispuserem, mesmo diante das perseguições e dos sofrimentos, serem perseverantes no seu evangelho e no seu convite. O Senhor é aquele que nos sustenta, e sabemos que se a palavra de Deus é verdadeiramente anunciada, ela causará muitas vezes insatisfações, ela causará muitas vezes inquietações dentro da comunidade. Mas tenhamos certeza, queridos irmãos e irmãs, que aquele que nos sustenta é maior, é Ele que nos mantém de pé, é Ele que nos fortalece em nossa vida e em nossa missão. Que Deus nos abençoe e nos conceda a graça e a bênção. Em nome do Pai, do Filho e do Espírito Santo. Amém.
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6: Meio-dia com 30 segundos.
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6: Olá, boa tarde no ar, Jornal do Meio-Dia, sexta-feira, 10 de julho de 2026. Confira os destaques desta edição de notícias.
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6: Confiança do comércio catarinense volta a crescer em junho após 5 meses de queda. Vendas de veículos zero quilômetro crescem 8% com 113 mil unidades emplacadas em Santa Catarina no primeiro semestre de 2026. Prefeitura de Joaçaba disponibiliza pesquisa de satisfação para ouvir a população. Secretaria de Saúde de Luzerna está preocupada com não comparecimento nos atendimentos agendados pelos munícipes. Prefeitura de Joaçaba realiza campanha de coleta de materiais recicláveis neste sábado. Joaçaba une gastronomia e cinema na segunda edição do Circuito Gastronômico Vale dos Sabores. Reunião discutiu ações para o trânsito e mobilidade urbana de Joaçaba e Ervaldo Oeste. Assinada ordem de serviço para a revitalização da Rua Santa Catarina. Você confere as informações do setor de segurança pública com o Matheus Mitter.
10: Justiça condena responsável por fraudar vistorias de transporte escolar em Santa Catarina. Dupla é presa em flagrante durante operação de combate ao tráfico. Ação conjunta entre a PM e Polícia Civil prende foragido e apreende drogas em Ervaldo Oeste. E ainda, condenado por homicídio e estupro, é preso pela Polícia Militar no interior de Ervaldo Oeste. Essas e outras informações logo mais, setor policial do Jornal do Meio-Dia.
6: Jornal do Meio-Dia, apresentação Marcos Valnei, redação e edição Matheus Mitter, reportagens Odinei Gonçalves e Matheus Mitter, central técnica Gabriel Platal, produção central líder de jornalismo, direção geral Mauro Roberto Valmórbida.
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6: Vamos à previsão do tempo com a meteorologista Daniele Lima.
12: Nessa sexta-feira, o tempo fica instável em Santa Catarina. Pela manhã, o sol ainda aparece na maior parte do estado, mas já há condições para chuva no Grande Oeste, Planalto Sul e Litoral Sul. A partir da tarde, a instabilidade avança por todas as regiões, trazendo chuva e risco de temporais isolados, sobretudo à noite no extremo oeste e oeste. As temperaturas diminuem no sul. A máxima não passa dos 16 graus em Lages. Chapecó, 18. Criciúma, Palhoça e Blumenau ficam próximos de 20. Tijucas e São Lourenço do Oeste podem atingir os 22 graus. O sábado continua instável e com possibilidade de chuva em todo o estado, intercalando momentos encobertos com aberturas de sol, mas não se descarta o risco de algum temporal pontual. No domingo, o tempo começa a melhorar. A nebulosidade diminui ao longo do dia.

0: e o sol aparece mais à tarde, restando apenas chance de chuvisco isolado no litoral pela manhã. As temperaturas diminuem no fim de semana. As máximas ocorrem no sábado, ficando entre 15 e 20 graus. Abaixo disso na serra e passando dos 20 no litoral norte. Já as mínimas mais baixas ocorrem na noite de domingo. Inclusive, volta a ter chance de geada isolada na segunda-feira nos planaltos e meio oeste. Faça chuva ou faça sol, tenha um excelente fim de semana. Com informações do tempo, meteorologista Daniele Lima, de Florianópolis, para a Rede de Notícias Acaerte.
1: Confiança do comércio catarinense volta a crescer em junho após 5 meses de queda. Mais informações com Vanessa Carini.
2: A confiança dos empresários do comércio em Santa Catarina voltou a crescer em junho, interrompendo uma sequência de 5 meses consecutivos de queda. Apesar da recuperação, o índice ainda permanece abaixo do nível de otimismo, indicando que o setor segue cauteloso. A economista da Fecomércio Santa Catarina, Edilene Cavalcante, explica o que impulsionou esse avanço.
3: Esse crescimento está ligado principalmente ao aumento das expectativas e da intenção de investimento. Então, os empresários, apesar desse cenário que a gente está enfrentando, né, de preocupação, ainda tem uma expectativa positiva para o futuro. A expectativa cresceu 2,4% e a intenção de investimento 4,5%. Então, os empresários estão querendo contratar mais, também investir em estoques e estão mais otimistas em relação à situação da economia para os próximos meses.
2: O levantamento também mostra que os juros elevados, a inflação e o ano eleitoral continuam influenciando as decisões dos empresários e mantém um ambiente de incertezas para o varejo catarinense.
3: Principalmente o fato dos juros continuarem elevados, né, apesar da redução que a gente tem observado no início desse ano, ele continua bastante elevado, cerca de 14% ao ano. A inflação também, apesar de estar controlada, também preocupa. E principalmente a questão de ser um ano eleitoral. Então, os empresários seguem cautelosos, né? A gente teve uma melhora da confiança, né, em relação ao mês passado, mas ainda assim há um certo pessimismo e uma preocupação em relação aos próximos meses.
2: Mesmo diante desse cenário, a expectativa é de melhora gradual da confiança nos próximos meses, acompanhando o desempenho das vendas e do consumo das famílias, explica Edilene.
3: Apesar desse cenário, o desempenho do comércio tem sido positivo em relação às vendas, né? As vendas do comércio continuam crescendo, apesar de estarem um pouco menos intenso o crescimento em relação ao ano passado, mas elas seguem positivas, sustentadas principalmente pelas famílias que estão consumindo, o mercado de trabalho segue aquecido, as famílias têm renda disponível, a renda está crescendo também. Então, a expectativa, dado esse cenário, né, das famílias mais querendo consumir, a gente espera que os empresários voltem a ficar confiantes. Também após as eleições, a expectativa é que a gente tenha um final de ano positivo, né, com a temporada. Então, a expectativa é que a gente encerre o ano com um número ainda positivo.
2: De Florianópolis, para a Rede de Notícias Acaerte, Vanessa Carini.
1: Obrigado, Vanessa. Vendas de veículos zero quilômetro crescem 8% com 113 mil unidades emplacadas em Santa Catarina no primeiro semestre de 2026. Confira os detalhes na reportagem de Cadu Reis.
4: O mercado automotivo de Santa Catarina encerrou o primeiro semestre com mais de 113 mil veículos zero quilômetro comercializados. O volume de emplacamentos representa um crescimento de 8,7% na comparação com o mesmo período do ano passado. Se destacam em 2026 as vendas de ônibus, com avanço de 18%, motocicletas 15% e automóveis com aumento de 10%, enquanto há reduções no comércio de caminhões e implementos rodoviários. O diretor executivo do Sindicato dos Concessionários e Distribuidores de Veículos no Estado e da Federação Nacional da Distribuição de Veículos Automotores Regional Santa Catarina, Peter Santana, avalia.
5: O resultado do primeiro semestre é bastante positivo e demonstra a força e a resiliência do mercado catarinense. Alguns fatores contribuíram diretamente para esse desempenho. O primeiro deles é a manutenção da confiança do consumidor catarinense, especialmente nos segmentos de automóveis e motocicletas, que juntos representam mais de 85% dos emplacamentos em nosso estado. Também observamos a maior oferta de produtos com novas tecnologias disponíveis no mercado, incluindo os modelos híbridos e eletrificados, que vêm despertando despertando o interesse crescente dos consumidores. Um outro aspecto importante é a atividade econômica catarinense, que segue apresentando dinamismo em diversos setores, favorecendo tanto a compra de veículos para uso pessoal quanto para a renovação parcial das frotas empresariais.
4: No último mês, mais de 19.700 veículos zero quilômetro foram emplacados em Santa Catarina, montante 18% superior ao observado em junho do ano passado. O resultado pode indicar uma tendência de alta nas vendas para o segundo semestre, como projeta o diretor executivo do Sincodiv Regional Fenabrave Santa Catarina, Peter Santana.
5: O desempenho de junho foi um sinal muito positivo para o fechamento do semestre. Embora seja importante acompanhar o comportamento da economia, a inflação e o crédito nos próximos meses, os indicadores atuais apontam para um segundo semestre ainda mais favorável. O setor continua trabalhando aí com uma expectativa de manutenção desse crescimento, especialmente nos segmentos de automóveis e motocicletas. E também existem fatores aí que podem contribuir com o aquecimento do mercado e novos emplacamentos, que são os programas de renovação de frota, que reforçam o estímulo à adoção de novos veículos mais eficientes e menos poluentes, como exemplo dos híbridos e dos elétricos, que tem atraído aí os novos consumidores. Por isso, a nossa expectativa é de continuar o crescimento ao longo de 2026, consolidando mais um ano positivo para o setor de automóveis catarinense.
4: Conforme balanço nacional da Fenabrave, mais de 2.700.000 veículos zero quilômetro foram comercializados no Brasil ao longo do primeiro semestre. O resultado é 16% superior ao do mesmo período do ano passado. De Florianópolis, da Rede de Notícias Acaerte, Cadu Reis.
1: Obrigado, Cadu. A seguir você confere Joaçaba, Unigastronomia e Cinema na segunda edição do Circuito Gastronômico Vale dos Sabores. Reunião discutiu ações para o trânsito e mobilidade urbana de Joaçaba e Ervaldo Oeste.
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1: A Secretaria de Saúde de Luzerna está preocupada com o não comparecimento nos atendimentos agendados pelos munícipes. A secretária responsável pela pasta, Ticiana Moreira, pede a compreensão da população.
14: Sim, realmente hoje nós viemos aqui para fazer um apelo à população para que agendem suas consultas, seus exames e compareçam nessa data e nesse horário, porque o número de faltas é muito grande e nesse momento em que nós poderíamos estar atendendo outras pessoas, estamos esperando quem não vem, né? Então chama nossa atenção, mês de junho nós tivemos um total de 255 faltas somente para os atendimentos no município de Luzerna, né? Isso a gente não fala nas consultas de especialidades e exames fora município. Nós estamos falando das três unidades, Vila Alemanha, Interior e São Francisco. Então, são muitas faltas e nesse tempo nós poderíamos estar atendendo outras pessoas que estão em fila e que estão precisando desse atendimento.
15: Hoje, infelizmente, não existe uma lei, algo que ampare, né? Que possa ser feita alguma cobrança, enfim, alguma penalização. É do bom senso mesmo, né, Tícia?
14: Isso, hoje infelizmente nós não temos nada, não existe uma punição, não existe uma lei, mas eu acredito que as pessoas precisam ter o bom senso, porque nesse momento em que o profissional está ali, ele está sendo pago. Ele está sendo pago para atendê-lo e você não vem. Então, nesse momento, eu acredito que eles poderiam estar atendendo, então, outras pessoas, né?
15: Nós sabemos que aqui em Luzerna é muito grande a procura pelos atendimentos, né? É alta a demanda. E são 255 vagas, é um número bem expressivo comparado ao número de atendimentos por mês.
14: Sim, com certeza, esse número ele é expressivo. Nós temos aqui as faltas num todo, né? Médicos, enfermeiros, psicólogos, dentistas e fonoaudiólogo. Então, é um número realmente expressivo para o município de Luzerna.
15: Vendo esse comparativo, é praticamente um dia do mês que, pelo número de faltas, isso?
14: Sim, com certeza. Então, a gente reforça, né? Pede para a população que, se não consegue vir na consulta agendada, num dia antes, né? Liga, avisa, que aí dá tempo de colocar outra pessoa, de chamar alguém que está na fila e de fazer esse atendimento. O profissional não fica ocioso e nós conseguimos atender a população com excelência.
1: A Prefeitura de Joaçaba convida a população a participar da pesquisa de satisfação dos serviços públicos, um importante instrumento para avaliar a qualidade do atendimento prestado e identificar oportunidades de melhoria na administração municipal. A pesquisa está disponível de forma online e pode ser respondida em poucos minutos, permitindo que os cidadãos compartilhem suas opiniões sobre os serviços oferecidos pelo município. As informações coletadas servirão de base para o aprimoramento das ações desenvolvidas pela Prefeitura. Para responder à pesquisa, acesse o site da Prefeitura ou procure o link também em nosso portal de notícias líderfm107.5.com.br. A Prefeitura de Joaçaba promove amanhã mais uma campanha de coleta de materiais recicláveis, oferecendo à população a oportunidade de realizar o descarte correto de diversos tipos de resíduos. Quem explica é Thailise Cristina Coppe, coordenadora do setor de controle a endemias.
16: Todo morador que desejar fazer algum descarte de material reciclável vai ter a oportunidade para fazer isso neste sábado, no dia 11. Entre as 7:30 da manhã e a 1 hora da tarde. Nós vamos ter 6 pontos fixos de coleta no município e as pessoas vão poder levar, então, esse material até esses pontos. Entre os materiais que nós estaremos recebendo estão pneus, óleo de cozinha usado, pilhas, lâmpadas, vidros, eletrônicos, eletrodomésticos. Nós só não vamos receber móveis, como armários, né, utensílios de madeira, e nem sofá, esse tipo de materiais. Mas o restante, geladeira, forno, televisor, computador, todos esses materiais vão ser arrecadados nesses pontos. Quais pontos são esses? Nós vamos ter um na Vila Simone, em frente à empresa Remotor, ali na 12 de outubro, é a rua principal do bairro. Vamos ter outro ponto na Capela Mortuária do bairro Jardim Lindóia. Outro ponto no bairro Vila Remor, em frente ao ESF, na rua Rosa Eberle. Teremos também um ponto na Vila Cordazo, em frente ao pavilhão. Outro ponto no loteamento Jardim Itália, na rua Orfelinto Flores, em frente ao Tranças da Terra. E um último ponto no Jardim das Hortênsias, em frente ao parque, próximo ao pavilhão. Então, esses são os locais onde nós vamos ter o pessoal voluntários e também trabalhadores da reciclagem, né, da Borba Reciclagem, e estaremos arrecadando esses materiais, todas as pessoas que tiverem interesse em levar, sendo moradores de Joaçaba ou não, independente se for morador destes bairros ou não, vão poder levar o seu material. A gente vai estar aceitando material indiferente da sua origem, né, desde que se enquadre dentro desses materiais que eu citei. Fica o convite à população para estar fazendo essa contribuição e colaborando para a saúde do nosso município, porque esses materiais eles vão deixar de poluir o meio ambiente e também se tornarem criadores do mosquito Aedes aegypti.
1: De 26 de agosto a 30 de setembro, Joaçaba será palco da segunda edição do Circuito Gastronômico Vale dos Sabores, evento que promete proporcionar uma experiência única a unir gastronomia, cultura e turismo. O diretor de Turismo e Eventos de Joaçaba, Vinícius Carrel, destaca que o circuito fortalece a cidade como destino turístico e valoriza a identidade local.
17: Então, Joaçaba está se preparando para viver mais uma edição do Circuito Gastronômico Vale dos Sabores. E nesse ano, chega com uma proposta bastante inovadora, né? A segunda edição, ela acontece entre os dias 26 de agosto a 30 de setembro e traz como inspiração o cinema catarinense, unindo duas grandes expressões culturais, a gastronomia e o audiovisual. Então, cada restaurante participante está desenvolvendo um prato exclusivo, inspirado em uma obra produzida em Santa Catarina. A ideia é transformar histórias, personagens, cenários e elementos da nossa cultura em experiências gastronômicas, valorizando tanto a criatividade dos chefs quanto a riqueza da produção cultural catarinense. Este projeto ele reforça uma característica muito forte de Joaçaba, que é ser uma cidade reconhecida pela cultura. Temos a tradição no teatro, na dança, no carnaval, nos festivais e em diversas manifestações artísticas. Agora, essa identidade também passa a inspirar a gastronomia, criando uma experiência diferente para moradores e visitantes. Além de movimentar os restaurantes e fortalecer a economia local, o circuito ele também promove o turismo e amplia a valorização da cultura regional. Nesta edição, teremos ainda uma mostra digital com acesso às obras audiovisuais que inspiram os pratos, permitindo que o público conheça os filmes e viva uma experiência completa, conectando arte e gastronomia. Nos próximos dias, serão divulgados os restaurantes participantes e os pratos criados especialmente para esta edição. Temos a certeza de que será mais uma oportunidade de mostrar a força da gastronomia de Joaçaba e de consolidar o Circuito Gastronômico Vale dos Sabores como um dos principais eventos do calendário turístico e cultural do nosso município.
1: Os prefeitos de Joaçaba, Wilson Sartori, Gervaldo Oeste e Ronaldo Lourenço da Rosa realizaram na terça-feira uma reunião para alinhar as primeiras ações voltadas à criação de um consórcio intermunicipal de mobilidade, iniciativa que permitirá a realização de estudos técnicos para implantação e reestruturação do transporte coletivo, além do desenvolvimento de ações integradas voltadas à mobilidade urbana e ao trânsito entre os dois municípios. Para o prefeito de Joaçaba, Wilson Sartori, o momento representa o início de uma solução construída de forma conjunta para um desafio histórico da região.
18: Pelo problema que nós temos, né? A gente tem enfrentado esse problema já há muitos anos e após vários estudos, após a gente analisar, buscar, ver de que forma, qual a melhor forma, de que forma fazer, como trabalhar como cidades conurbadas, que nós somos aqui, Joaçaba, Gervaldo Oeste e Luzerna, uma fórmula para que a gente desenvolvesse projetos com um consórcio, onde a gente consiga resolver realmente o problema de mobilidade urbana. E isso inclui vários fatores, né? Além do transporte público, que a gente consegue trabalhar também daqui a pouco com transporte escolar, trabalhar com dentro da nossa zona azul de estacionamento, fazer algo que a gente tenha para a comunidade o benefício, né? E dentre todas as possibilidades, a que mais se ajusta ao desenvolvimento para a gente é um consórcio. Então a gente está levantando todos os dados, a gente sentou, conversou, ajustamos, agora a gente está pedindo já tudo isso junto à FECAM, né? Federação Catarinense dos Municípios, toda a legalidade, para que a gente monte esse consórcio e que a gente resolva o nosso problema de mobilidade, trazendo transporte público digno, com ônibus novos, com traçabilidade, conseguindo entrar dentro dos bairros onde nós temos aí uma dificuldade muito grande por causa do nosso relevo, dos ônibus entrarem para a circulação interna, fazendo com que vans transportem até um ponto de uma área específica onde esses ônibus coletores retirem as pessoas neste ponto e levem até o centro ou de volta a esses pontos, de volta a seus bairros. Então, vamos fazer um trabalho digno realmente para os municípios. E a gente sentou, existe essa comunhão, que isso tem que acontecer. Então eu vejo que agora a gente vai desenvolver esse projeto muito rapidamente. Acredito que até no final desse ano nós temos bons resultados e a comunidade vai ficar satisfeita.
19: Prefeito, aí tira aí a responsabilidade do Estado com relação à concessão da empresa de transporte público que circula entre Joaçaba e Erval?
18: Com certeza a gente traria essa concessão nesse sistema de consórcio para dentro dos municípios. O consórcio administra. O consórcio vai administrar isso. Aí são N os fatores, né? Ou a gente pode, por exemplo, nesse consórcio fazer com que o resultado daquilo que volta para o município em estacionamento rotativo, ele seja para subsidiar transporte público. A gente criar a linha alternativa gratuita. São várias as possibilidades. É nesse sentido que nós estamos avançando. É fazer com que a passagem fique barata, com qualidade e muito, para muitos casos ela seja gratuita.
1: Já o prefeito de Erval do Oeste, Ronaldo Lourenço da Rosa, ressaltou que a união entre os municípios é fundamental para encontrar soluções duradouras para a mobilidade da região.
20: Então fizemos uma importante reunião, eu e o prefeito Joaçaba, viu, Sartori, meu amigo, para a gente falar de um assunto que é muito pertinente aqui para nossas duas cidades, que é a mobilidade urbana. Nossas cidades são diretamente ligadas, né? Uma não faz nada sem conversar com a outra em virtude de terem essa ligação, né? Então a gente iniciou agora as conversas, vamos criar um consórcio intermunicipal de mobilidade urbana para que a gente contrate estudos, contrate serviços que venham melhorar essa questão do deslocamento de veículos, caminhões, motocicletas, pedestres, para facilitar a mobilidade dentro das nossas duas cidades, que é, como falei no início, um grande problema e crônico já que assola a nossa população. Então a gente iniciou esse trabalho, vamos formalizar agora nos próximos passos. Quero aqui agradecer a parceria do prefeito Sartori, é bonita essa nossa união entre Val e Joaçaba, assim a gente quer que seja no nosso dia a dia. Então a gente vai resolver isso, vai trabalhar para resolver isso com certeza, para criar mais facilidade e mais qualidade de vida para a nossa população.
1: A seguir você confere as informações do setor policial e ainda assinada a ordem de serviço para a revitalização da Rua Santa Catarina.
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1: Boa tarde, Matheus Mitter.
22: Boa tarde, Marcos Valnei. Boa tarde, ouvintes. Vamos então com as informações do setor de segurança pública. E um homem foi condenado a 4 anos, 1 mês e 29 dias de reclusão em regime semiaberto por falsificar 159 atestados de certificação veicular de transporte escolar entre 2021 e 2022. A sentença foi proferida pela segunda vara criminal da comarca de Chapecó e atende uma denúncia do Ministério Público que destacou o grave risco imposto a estudantes que utilizavam os veículos. A investigação da promotoria comprovou que o réu emitia certificados sem realizar qualquer vistoria técnica. Com isso, diversos veículos de transporte escolar circulavam sem a verificação obrigatória dos itens essenciais, como freios, direção, sistema de iluminação e cintos de segurança. E dois homens foram presos em flagrantes na tarde da última quarta-feira durante uma operação conjunta entre a Polícia Militar e a Polícia Civil, que desarticulou um ponto de preparação e fracionamento de drogas no bairro de Carlin Videira. A ação também cumpriu mandados em Iomerê e resultou na apreensão de uma quantidade expressiva de drogas. Em Videira, as forças de segurança localizaram um imóvel que funcionava exclusivamente para o processamento de entorpecentes sem características residenciais. No local foram encontrados os suspeitos e diversos itens usados na atividade ilícita, como balança de precisão e insumos para embalagem. Os detidos foram conduzidos à delegacia da polícia para a lavratura do auto de prisão em flagrante. Ao todo, a operação resultou no recolhimento de 664 gramas de cocaína, 77 gramas de maconha, 15 gramas de haxixe, 3 balanças de precisão, rolo de filme plástico e 3 aparelhos celulares. Todo o material foi entregue à Polícia Civil. E por volta das 17h30 desta quinta-feira, a Polícia Militar e a Polícia Civil realizaram uma ação conjunta no Sender Valdoeste, que resultou na prisão de um homem foragido da Justiça, na apreensão de drogas e na condução de outros envolvidos. A operação foi desencadeada após denúncias de que uma residência estaria sendo utilizada para o comércio de entorpecentes e para abrigar um homem de 39 anos que se encontrava foragido do sistema prisional após não retornar da saída temporária. Durante monitoramento, um homem de 24 anos foi abordado logo após deixar o imóvel, sendo localizado com ele uma pequena porção de cocaína. Na sequência, as equipes foram até a residência. Ao perceber a presença policial, o foragido tentou fugir pelos fundos do imóvel e desobedeceu ordens de parada, sendo alcançado pelos policiais. Durante a tentativa de fuga, ele arremessou uma embalagem contendo entorpecentes sobre o telhado de uma residência vizinha. No momento da abordagem, um cão da raça Pitbull avançou contra os policiais. Foram empregadas técnicas e instrumentos de menor potencial ofensivo na tentativa de conter o animal, porém as medidas não surtiram efeito. Diante da agressão iminente, foi necessário o uso da arma de fogo para neutralizar o ataque. O cão acabou morrendo no local. Durante a ocorrência, o foragido e um policial militar sofreram lesões. Nas buscas realizadas na residência, acompanhadas pela moradora, uma mulher de 33 anos, foram apreendidas porções de cocaína e crack, além de objetos relacionados à prática do tráfico. Os envolvidos foram conduzidos à delegacia. O homem de 39 anos teve o mandado de prisão cumprido e foi encaminhado ao presídio regional. E um homem de 39 anos foi preso na tarde da quarta-feira por volta das 15 horas no interior do município de Erval do Oeste. A guarnição tomou conhecimento da existência de um mandado de prisão em desfavor do indivíduo expedido pela comarca de Joaçaba em razão da regressão cautelar relacionada a crimes de homicídio qualificado e estupro. Diante das informações, os policiais foram até o endereço do procurado onde realizaram a abordagem. O homem foi cientificado sobre a ordem judicial e os direitos constitucionais. A prisão ocorreu sem resistência, sendo o detido conduzido ao presídio regional de Joaçaba. Então, foram essas informações do setor policial de hoje. Qualquer outro destaque logo mais durante a nossa programação. Com informações para o setor policial da sala de redação, o repórter Matheus Mitterer.
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1: A administração de Ervaldo Oeste realizou ontem na Câmara de Vereadores solenidade de divulgação da assinatura da ordem de serviço que autoriza o início das obras de revitalização e modernização da Rua Santa Catarina, um dos eixos viários mais tradicionais do município. Em razão das restrições do período eleitoral, a assinatura do documento havia sido formalizada em 3 de julho. O prefeito Ronaldo da Rosa destaca que a obra não é a maior, mas uma das mais importantes para o município.
0: Sem dúvida, Matheus, é um grande momento. Eu tenho dito sempre que é a ordem de serviço mais importante, não a maior, mas a mais importante. Então eu quero agradecer aqui todo mundo que se empenhou, é um convênio com o governo do estado, quero agradecer os vereadores, os secretários, o vice-prefeito, a comunidade que prestigiou esse ato e dizer da importância dessa obra para o nosso município. A Santa Catarina é a espinha dorsal, por ela passa grande parte do tráfego do nosso município, por ela passa grande parte da água que ocasiona problemas aqui embaixo, no centro do município, e a gente vai estar resolvendo esse problema de uma vez por todas. A obra já iniciou, né, timidamente, porque nós precisamos da formalização total, e a semana, canteiro de obras, enfim, mas é uma satisfação aqui, é uma obra de R$3.528.000, sendo 3 milhões de convênios com o estado e 528 de contrapartida. Como eu falei agora neste evento, a semana passada e a semana nós já tivemos contrapartida do município de R$1.5 milhão, R$1.400 milhão, entre as máquinas, entre a obra da praça, entre a obra da Santa Catarina. Então a gente precisa valorizar o esforço que os secretários, que os servidores têm feito na economia de recursos para que a gente faça essas obras. Tivemos essa contrapartida de R$1.400 milhão. Nos próximos dias receberemos mais máquinas e caminhões com contrapartida de mais R$800 mil. E também já temos 3 milhões aplicados para a contrapartida do Estrada Boa Rural, que vai ligar o asfalto à sede de Belém. Então é uma satisfação poder vivenciar esse momento com todos esses convênios, com todos os vereadores buscando recursos, e juntos faremos com certeza uma grande cidade para nós viver.
2: Qual é o prazo, prefeito?
0: 6 meses de prazo para a execução dessa obra, peço paciência para a população, vai ser uma obra que vai gerar muita facilidade, mas vai também gerar bastante transtorno, né? Infelizmente é assim. Mas nós já nos preocupamos, arrumamos a rua Leoberto Leal, que liga na Serral, está muito boa, é pavimento em terra, mas, enfim, está cascalhada, britada, é uma ótima alternativa para quem vai para a parte alta da cidade. Vamos, vou dar a hora de serviço nos próximos dias também, de asfaltamento da rua Arlindo Gomes, que liga ao bairro São Jorge, para nós ficarmos com duas vias alternativas de ótima qualidade.
1: O vereador Everton Paricente explica que os recursos foram conseguidos junto à bancada do PL na Câmara.
5: Primeiramente, a gente gostaria de estar agradecendo ao governo do estado pela sensibilidade que tem tido aí com o nosso município e nossa região. Também gostaria de estar ressaltando aqui os vereadores que estiveram presentes comigo no dia da conquista desse valor de 6 milhões para a Rua Santa Catarina. Queria destacar aqui as pessoas que estavam junto, né? O vereador Patrick Juste, também suplente de vereador, o Clair Tessari, e ao convite nosso, levamos junto também o nosso prefeito Ronaldo, que estivemos numa tarde, lá juntamente com o governador, para estar fazendo um pedido de algumas emendas para o nosso município, né? Algumas prioridades, que as demandas são muitas, né? Nosso município, e quando a gente tem muitas demandas e tem pouco recurso, a gente tem que sempre destacar as prioridades. Então, levamos alguns projetos ao governo, o qual um deles foi esse projeto dos 3 milhões da Santa Catarina, porque a gente sabe a situação que ela se encontra há anos, gerando muito transtorno, qualquer chuva que dá torrencial, entrando água dentro da casa das pessoas, né? Uma via que também está muito deteriorada, com
2: questão do tempo e também uma via da traficabilidade muito grande, né? Caminhão pesado é uma das principais vias que nós temos, né? De acesso ao nosso grande interior do Herval do Oeste, né? E também as três bairros grandes que nós temos, o bairro aqui do centro, o bairro Rupi, o São Jorge também, 90% das pessoas segue pela rua Santa Catarina. Nós entendemos sim que no momento era uma prioridade, como ela hoje. E nós temos que arrumar o quanto antes a Rua Santa Catarina, que nós resolvendo o problema da Rua Santa Catarina, automaticamente nós resolvemos em torno de 80, 90% também a situação da Carlos Gomes. Porque a rua hoje, a água que não corre certo pela tubulação da Rua Santa Catarina, ela está indo para a Rua Carlos Gomes, que é a rua de baixo, e está dando tudo aquele transtorno que está gerado. Então a gente agradece o trabalho de todos, do governo do estado em primeiro lugar, da nossa participação também da bancada do PL nesse recurso, e também agradecemos ao nosso prefeito municipal por dar atenção às prioridades, às demandas do nosso município.
1: O presidente da Câmara, Patrick Jussi, também falou da importância da obra para Herval do Oeste.
4: Então, hoje é um dia de alegria, né, para nós que conseguimos, através do governo do estado, esse recurso, né, para fazer a Rua Santa Catarina. Tivemos aí anos, né, de luta, né, para conseguir esse recurso, para fazer uma obra tão esperada que é a Rua Santa Catarina, uma obra de relevância, né, que tem sofrido com, principalmente nos dias de chuvas, e sabemos que tem várias construções que estão sendo feitas também na parte alta da nossa cidade. E aí nós tivemos conversando com o governo do estado, ainda foi o final do ano passado, o qual sinalizou esse recurso no valor aí de 2 milhões e 500 mil reais para a execução dessa obra. Então é com felicidade que estamos aqui trazendo essa notícia muito boa para toda a nossa população do Herval do Oeste.
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1: Chegamos ao final de mais uma edição do Jornal do Meio-Dia. Apresentação Marcos Valnei, redação e edição Matheus Mitterer. Reportagens Odinei Gonçalves e Matheus Mitterer. Central Técnica Gabriel Platal. Produção Central Líder de Jornalismo. Direção Geral Mauro Roberto Valmórbida. A você uma boa tarde, excelente final de semana e até segunda.
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26: Olá, boa tarde. Sexta-feira, 10 de julho de 2026, está no ar o Esporte Líder. A apresentação de Matheus Mitterer, central técnica do Gabriel Platal, redação e edição de Ney Gonçalves, e a direção geral é do Mauro Roberto Von Mórbida. Copa do Mundo. Estrelas francesas mandam marroquinos de volta para casa. Sucesso da Copa faz Estados Unidos pensar em sediar Mundial de Clubes. Suspensão de jogador da Inglaterra gera revolta na internet. Ainda, supervisor e preparador físico do Joaçaba Futsal participaram de eventos no Rio de Janeiro. Essas e outras informações agora no seu Esporte Líder.
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26: Começamos o Esporte Líder de hoje falando da Copa do Mundo.
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26: Estrelas francesas mandam marroquinos de volta para casa. As informações com a Mariana de Freitas.
29: A partida desta quinta-feira era marcada por história. França e Marrocos possuem uma relação antiga, desde lá de 1912, quando o Tratado de Fez instituiu o protetorado francês sobre o país africano. A França passou a exercer o controle político, militar e econômico do Marrocos. A língua francesa até hoje é falada lá no Marrocos como o segundo idioma. A independência veio em 1956, após um movimento nacionalista. A separação foi relativamente tranquila, menos violenta que em outras colônias francesas, como na Argélia. E isso ajudou a manter boas relações diplomáticas entre os países. Recentemente, essas relações estremeceram por causa da onda migratória na Europa e o crescimento da extrema-direita no continente. O governo francês promoveu cortes nas cotas de vistos para marroquinos entrarem no país. E mais de 1 milhão de marroquinos e descendentes vivem na França. É a maior concentração fora do Marrocos. Nas duas seleções, 29 atletas nasceram na França e 6 deles optaram por defender a seleção do Marrocos. Só que nessa quinta-feira, os colonizadores venceram os colonizados. A França começou marcando alto e pressionando o adversário. Marrocos segurou durante todo o primeiro tempo, com direito à defesa de pênalti pelo goleiro Bono. Na segunda etapa, os africanos não conseguiram segurar as estrelas francesas. Mbappé e Dembélé marcaram e tá difícil segurar esses caras. A França pode se juntar ao seleto grupo de seleções com 3 finais seguidas em mundiais, junto com o Brasil e a Alemanha. E a disputa pela artilharia da Copa é palmo a palmo. Mbappé colou em Messi e os dois somam 8 gols marcados no campeonato. O argentino ainda tem o título de maior artilheiro das Copas com 21 gols, mas o francês está na briga e com sede de bola. Marcou 19 vezes em mundiais. E será que até o fim da Copa a gente vai entender os critérios da FIFA? Dessa vez, sobrou para a Inglaterra. O zagueiro Jarel Kwanzaa, expulso na partida contra o México, pegou 2 jogos de suspensão pelo cartão vermelho. Ele só volta se a Inglaterra for para a final. Parece que o Rei Charles não tem o contatinho do Gianni Infantino. E não tem mais Brasil na Copa, mas o Brasil se prepara para receber o Mundial Feminino no ano que vem. Uma lei federal determina que as férias escolares das redes pública e privada coincidam com o período da competição. Os recessos devem ser agendados para os dias entre 24 de junho e 25 de julho e as escolas vão precisar adaptar o calendário escolar para se adequarem. E o técnico da seleção brasileira recebeu um aumento de salário. A CBF anunciou o acréscimo de 20% nos vencimentos de Carlo Ancelotti. Ele passa a ganhar 6 milhões de reais por mês. E a gente aqui sofrendo com a eliminação e pagando boleto. E eu fico por aqui, mas seguimos ligados, porque aqui não tem VAR, mas estamos de olho em tudo que acontece dentro e fora de campo na Copa.
26: Obrigado, Mariana. E o sucesso da Copa faz Estados Unidos pensar em sediar Mundial de Clubes. Os detalhes com a Daniela Esperon.
0: De acordo com a imprensa inglesa, os Estados Unidos estão animados com o sucesso da Copa do Mundo que está acontecendo e têm interesse em sediar o Mundial de Clubes de 2029. Apesar de ainda não se comprometerem com uma candidatura, já que os detalhes do processo de seleção não foram confirmados, as autoridades americanas seguem em contato com a FIFA. O cronograma deste processo para definir o país sede do Mundial de 2029 deve sair após a eleição presidencial da FIFA, que acontece em abril do ano que vem. Ainda segundo a imprensa inglesa, não está claro se existe algum envolvimento da Casa Branca nas conversas iniciais com a entidade máxima do futebol. A FIFA vem tendo números significativos nesta Copa. Ela quase dobrou o seu recorde de vendas, comercializando 6 milhões e meio de ingressos e espera ultrapassar a meta de receita de 11 bilhões de dólares. Agência Rádio Web com informações da Copa do Mundo, Daniela Esperon.
26: Suspensão de jogador da Inglaterra gera revolta.
0: Jarel Kwanzaa, jogador da Inglaterra, que foi expulso contra o México pelas oitavas de final da Copa do Mundo, foi punido pela FIFA com 2 jogos de suspensão. E essa decisão revoltou a todos do mundo do futebol. Nas redes sociais, todo mundo cobra o critério que a FIFA usou. A comparação é feita com o caso do Balogun, jogador americano, que teve a sua suspensão anulada, que também teve uma enorme repercussão. O jogador da equipe da Inglaterra estaria fora da partida contra a Noruega no próximo sábado, pelas quartas de final, e com essa decisão fica fora também de uma eventual semifinal. Ele foi expulso no segundo tempo do jogo das oitavas de final e o árbitro tomou a decisão depois de rever o lance no VAR. A punição da FIFA deve ser cumprida na Copa do Mundo. Por isso, Kwanzaa só voltará a jogar caso a Inglaterra chegue à final do torneio. O zagueiro do Bayer Leverkusen da Alemanha vinha atuando como lateral direito e por causa de algumas ausências de opções no elenco inglês, ele acabou jogando na zaga. O jogo entre Inglaterra e Noruega pelas quartas de final será no sábado, 6 horas da noite, no horário de Brasília, em Miami. Quem passar vai pegar o vencedor de Argentina e Suíça na semifinal. Agência Rádio Web com informações da Copa do Mundo, Daniela Esperon.
26: Obrigado, Daniela.
28: Agora, as últimas do esporte.
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26: E o supervisor do Joaçaba Futsal, Márcio Luiz Verlang, e o preparador físico Michel Petri da Lapria participaram na Granja Comari em Teresópolis da primeira edição do workshop de integração entre o futsal e o beach soccer. Promovido pela Confederação Brasileira de Futebol, o encontro teve início na quarta-feira e segue até este sábado, visando integrar metodologias, padronizar processos e fortalecer o trabalho das seleções brasileiras de futsal e também de beach soccer. Márcio e Michel fazem parte da comissão técnica da seleção brasileira e representam o Joaçaba Futsal neste importante evento da CBF. O preparador físico Michel Petri da Lapria também foi convocado pela confederação para integrar a comissão técnica da seleção brasileira sub-17 no Campeonato Sul-Americano de Futsal. A competição será disputada em Luque, no Paraguai, entre os dias 9 e 16 de agosto. Antes do torneio, a equipe realiza a preparação de 2 a 5 de agosto em Jacarepaguá, no Rio de Janeiro. O Brasil está no Grupo B, ao lado de Argentina, Bolívia, Equador e Peru. A estreia será no dia 9 de agosto contra o Equador. E começa neste sábado a 13ª rodada da Liga Nacional de Futsal Silver. O Juventude enfrenta o Chupinzinho em Dourados, no Mato Grosso do Sul. Já o Joaçaba, com transmissão da Líder, pega o São Miguel no Centro de Eventos da Unesc às 18h15 do próximo domingo. Na terça-feira, dia 14, teremos Balsas e Lages. Já na quarta-feira, 15, Concórdia e Dracena. Na quarta, também América do Rio Grande do Norte contra o Blumenau. O Apodi enfrenta o São Lourenço. Na quinta-feira, dia 16, o São Caetano enfrenta o Vélez Camaquã. E no dia 23, numa quinta-feira, o Sport enfrenta o Vasco. A classificação tem o América líder com 27 pontos, seguido do Chupinzinho, também 27. Terceiro é o São Caetano com 24, o Vélez Camaquã é o quarto com 23. Quinto, Vasco, 22. Sexto é o São Lourenço com 20. Sétimo é o Dracena com 20. Oitavo é o Apodi com 19. Nono é o Joaçaba com 14. Na décima posição vem o Lages com 13. Décimo primeiro é o Blumenau, 13. E décimo segundo é o São Miguel com 12. Na 13ª posição vem o Concórdia com 11. 14º, Sport 9. 15º, Juventude com 8. E o 16º é o Balsas com 4 pontos. Lembrando que os 4 primeiros se classificam direto para as quartas de final. E do 5º ao 12º fazem jogos de oitavas de final. Então, para essas informações do Sport Líder de hoje, fiquem agora com o programa Show da Tarde com ele, Carlos Ferrari. O Esporte volta na próxima segunda-feira. A todos uma ótima tarde, um ótimo final de semana e até lá.
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17: 12 horas e 56 minutos.
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21: Oi, gente, muito boa tarde para você que se liga na programação da Rádio Líder FM. Estamos de volta aqui na programação 107.5. Você que acompanhou aí o jornal, as informações do esporte, né? As informações também atualizadas aí da Copa do Mundo. Nós estamos chegando agora com o melhor da música, convidando você para participar, para você fazer parte essencial e especial desse nosso encontro aqui vespertino, né? Acontece todas as tardes de segunda a sexta-feira, marcando hoje o nosso último encontro da semana. semana, 10 de julho de 2026, sexta-feira, final de semana, estamos vivenciando o 191º dia do ano. Já se foram 191 dias em 2026. Hoje lembramos o Dia da Saúde Ocular. Hoje é Dia Mundial da Pizza e também Dia Mundial da Lei. 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Cumprimento com muito carinho, com muito respeito, meu querido amigo DJ Paulinho Barbosa, que a partir de agora vai comigo até as 2, né, Paulo? Isso? Até as 3? Até as 3, depois assume aí o nosso querido amigo Fabiano Machado. Paulinho tá comigo, dividindo também essa gostosa incumbência, né? Essa responsabilidade muito boa que é atender você pelo 984377826. É o nosso zap zap. É um meio de comunicação que temos com o nosso público, com você que está em casa, está no seu trabalho, quer participar do programa pedindo a sua música, interagindo, fazendo aí também dedicatórias a quem está de aniversário, alguma data especial que você queira revelar aqui na nossa programação. Fique muito bem à vontade. E tradicionalmente, às sextas-feiras, nós temos o sorteio dos ingressos do Clube Ervalense para o evento que acontece domingo. E

0: O nosso pensamento, a nossa reflexão de começo de programa. O tempo é um sábio revelador de segredos, mesmo que demore a fazê-lo.
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0: E a gente começa muito bem com o som do Guns N' Roses, ano de 1987. Sweet Child on Mine é a primeirinha do Líder Retrô. Uma hora só de música do passado pra você. 17 graus. Seja bem-vindo.

nacional. Tem a música nacional de qualidade para você no nosso Líder Retrô. Confere comigo, Roupa Nova, 1984, Whisky a Gogô, 1 e 5.

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6: Estamos aqui pela Rádio Líder 107.5, levando para você a alegria da programação Show da Tarde, né? 17 graus de temperatura, já choveu, tempo instável aqui na nossa região, é o meio-oeste catarinense. E o tempo, como é que fica? Você quer saber? Ó, hoje previsão de 30 milímetros de chuva, né? Começamos o dia com 10 graus de mínima e a máxima não deve ultrapassar os 18, 19. Para amanhã, sábado, temos previsão de 16,2 milímetros de chuva, com temperatura mínima de 13 e uma máxima chegando a 17 graus. Para domingo, 1,5, né? 1,5 milímetro de chuva previsto, não deve. Deve, se confirmar chuva, deve chover pouco, né? 9 de mínima, 15 de máxima, céu nublado com chuva pela manhã no domingo, sol e diminuição de nuvens no período da tarde e à noite com muitas nuvens. Segunda-feira não tem previsão de chuva, a previsão é de 7 graus de mínima, 15 de máxima. Já cai um pouco mais a temperatura na segunda-feira. Sol o dia todo com muitas nuvens pela manhã e nevoeiro no período da noite. Tá aí uma perspectiva, um indicativo do que vai ser o nosso tempo e a temperatura para os próximos dias. 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E para esse evento de domingo, eu tenho 5 ingressos que estarei sorteando no final do nosso encontro de hoje. 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Vamos em frente com a programação. É só música do passado, hein? Gratidão para você que já tá interagindo conosco, deixando o seu pedido musical, a sua interação, para concorrer ao kit churrasco passarela no finalzinho do nosso encontro de hoje. 984377826. O som é de The Bangles, 1986. Manic Monday. É a sequência do Líder Retrô na programação mais gostosa do seu rádio.

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8: 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E aí? Que tal você entrar em contato com a rádio e, de repente, lá no finalzinho do programa, ouvir o seu nome aqui como o felizado, contemplado com o brinde do show da tarde. Tenta aí, ó. Manda teu nome pra gente, participa, manda teu áudio, manda tua mensagem, deixa nome completo e de onde você fala. E a finalidade pela qual você tá mantendo contato conosco, né? Se é pedir uma música, se é participar do Melhor de Três, da Dose Dupla, do Palpite do Ouvinte. Todas as interações entram aqui num funil, né? E todos vão para o sorteio de logo mais, tá bom? Fechado? Música no pedaço, Biquíni Cavadão, vamos recordar 1991. Isso aqui é o momento da saudade. Momento da gente regar aquela saudade positiva, saudade gostosa do passado. Vento Ventania, Biquíni Cavadão, 1:23.

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11: Vamos dando sequência aqui na nossa programação mais gostosa do seu rádio. Aliás, obrigado, hein? Obrigado aí por você estar se conectando com a gente todas as tardes, por meio do rádio, por meio também dos aplicativos, né? De todos os dispositivos eletrônicos existentes que dão origem a essa audiência maciça, gostosa, maravilhosa que você nos propicia. Um bom trabalho para quem está no trampo, para quem está funcionando, bom descanso para quem está descansando e assim a gente vai construindo a nossa tarde de sexta-feira. Molecada curtindo Titio Ferrari, ô piazada! Boa tarde para vocês, né? Boa tarde, gurizada, boa tarde também aos papais e mamães, vovôs e vovós na companhia, você de todas as profissões, os amigos que estão ligados aqui nos 107.5, nos dando a honra da sua presença. 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Você vai pedindo a sua música, vai, ó, você vai inserindo aqui na nossa programação a tua canção, que nós já estamos fazendo aqui a lista, né? A gente coloca em ordem, por ordem de participação. E depois das duas a gente manda ver, manda pro ar, né, a canção que você pediu. Até as duas a programação é nossa, é o Líder Retrô, onde nós aqui reunimos as melhores canções que tocaram, que foram muito sucesso no passado, e a gente traz de volta para você reviver bons momentos. California Dreaming, Beach Boys, ano 1986, de volta na programação da Líder.

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11: Muito bem, 13 horas mais 41 minutos, faltando 19 agora para as duas e até as 14 a gente destaca para você o melhor da música. melhor da música do passado, canções que fizeram muito sucesso nas rádios, não só do Brasil, mas do mundo também. A gente reúne a nata, né? A nata, o que tem de melhor da música do passado e traz de volta pra você. 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Hoje, finalzinho do programa, além do sorteio do kit churrasco passarela, vou sortear os ingressos pro Clube Ervalense. Domingo tem lá a banda Safira, no sábado tem o Valdir Paza, mas esses ingressos aqui é exclusivamente pro domingo, tá? Pra banda Safira. É o evento que acontece no Ervalense às 19 horas. Paulinho, vamos dar continuidade aqui, trazer o sucesso do Capital Inicial, banda do rock nacional, isso aqui dos anos 2000, na verdade, mas para ser mais preciso, foi gravada no ano de 2000, há 26 anos, Natasha, Capital Inicial.

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2: Treze horas e 47 minutos, nota de falecimento. A funerária São Rafael e a família Alves comunicam com pesar o falecimento do senhor Ereni Alves, mais conhecido como Faquim do Lanche, que veio a óbito nesse dia 10 de julho, aos 64 anos de idade. Seu corpo está sendo velado na Capela Municipal de Ibicaré e a celebração de despedida será amanhã, dia 11, às 15 horas e 30 minutos, seguindo logo após para o cemitério local. Comunicamos com pesar o falecimento do senhor Ereni Alves. 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
2: Sem dúvida, a melhor programação do rádio você encontra aqui na Rádio Líder FM 107.5 em todos os horários. Um amigão, aliás, em cada horário para te receber, né? Para falar com você, para fazer aquela companhia super especial que você gosta. 9 minutos nos separam das 14h. Deixa eu mandar um beijo no coração da nossa amiga Amelita, que mora lá em Benedito Novo. Oi, Carlos, me manda um alô antes das 14 aí que eu tô de saída e eu quero ouvir a sua voz, né? Valeu, querida, obrigado. Muito bem, 9 agora faltando para as 14, vamos falar da Auto 100, Auto 100 Multimarcas. 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Falar em carro, mandar uma alusão para quem tá levando a gente de carona no carro, aí no rádio do carro, no coração também, né? Os caminhoneiros, os nossos amigos transportadores, você que tá no corre aí do seu dia a dia, não é mesmo? Ah, obrigado, gente, gratidão mesmo aí pela sua companhia, pela sua audiência, por você escolher a Rádio Líder, né? Nos dá o privilégio da sua companhia, da sua audiência e também da sua amizade. Todos os profissionais de todos os segmentos aí, o nosso carinho, a nossa consideração e reconhecimento. 8 faltando para as 14. Tem som de Rod Stewart, vamos recordar, vamos viajar. Túnel do Tempo nos leva a 1983. Baby Jean, Rod Stewart, faltando 8 para as 14.

4, agora faltando para as duas, o som Baby Jean com Rod Stewart. E para finalizar, vamos trazer os Titãs, ano de 1985, para dizer adeus. Essa aqui é a finaleira do Líder Retrô. Confere. Música.

Pra você, cedo ou tarde demais? Um minuto faltando para as 2 da tarde, os Titãs finalizando o nosso líder retrô desta tarde de sexta-feira, que tem oferecimento aqui também da Baldiceira Corretora de Seguros. 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

0: 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Daqui a pouquinho a gente volta, né, Paulinho? Tá valendo, hein? 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
2: O GAECO do Ministério Público Federal e a Polícia Federal deflagraram a Operação Vaza Maré nesta sexta-feira para desarticular uma organização criminosa investigada por tráfico internacional de cocaína com ramificações em Santa Catarina. São cumpridos 6 mandados de prisão preventiva e 6 de busca e apreensão em Itajaí, no litoral catarinense, e em municípios da Bahia. O Cyber GAECO do Ministério Público de Santa Catarina deflagrou a Operação Arcádia Digital nesta sexta-feira para investigar a propagação de discursos de ódio e atos de violência na internet. São realizadas 2 buscas e apreensões em Criciúma, no sul catarinense, e em Maceió, no estado de Alagoas. Termina nesta sexta-feira o 36º Congresso Catarinense sobre Gestão de Pessoas em Florianópolis. O evento reúne cerca de 5 mil profissionais de recursos humanos para programação de palestras e oficinas de capacitação.

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5: Eu e DJ Paulinho Barbosa estamos aqui nos estúdios da Rádio Líder, emanando vibrações positivas para encontrar você aí onde quer que você esteja, no seu trabalho, em casa, no carro, curtindo a gente agradece demais, viu? Curte aí a programação Líder FM 107.5, que é feita com muito amor e carinho e levada até você aqui, ó, pelas ondas do rádio. 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Lembrar que a Copa do Mundo tem continuidade hoje. Mais uma partida aí para saber quem são os finalistas da Copa do Mundo, quem é que vai para as semifinais. Hoje tem Espanha e Bélgica, daqui a pouquinho, hein, às 16h. Eu tava dando uma olhada aqui, Paulinho. A Espanha foi a única seleção até aqui na competição que não levou gol. Tá zerada. Ninguém fez gol na Espanha até agora. Será que é um presságio? É uma boa estatística pra gente, de repente, apostar de que a Espanha passa para a próxima fase? Sei não, hein? Só que a Bélgica, em contrapartida, a Bélgica tem um cara matador lá, não tá jogando como titular.

0: titular, mas quando entrou, fez 3 gols em 3 finalizações. Estou falando do Lukaku, que é o centroavante da Bélgica. Ele entrou em 3 partidas nessa Copa, deu 3 chutes e fez 3 gols. Tem 100% de aproveitamento. Então, quer dizer, se o Lukaku entrar, será que é sinal de que a Espanha vai ser vazada? Vai acabar com essa questão aí da invencibilidade da Espanha em termos de gols? Daqui a pouquinho a gente vai saber. 4 da tarde começa Espanha e Bélgica para saber quem vai ser o próximo semifinalista. A França já venceu ontem Marrocos 2-0, tá garantida. E quem vencer hoje joga com a França na semana que vem, né? A França só tá aguardando aí o seu adversário. Amanhã tem Inglaterra e Noruega às 18 horas. E às 22 horas tem a Argentina e Suíça. Dali também saem os próximos confrontos da semifinal da Copa do Mundo. Vamos ouvir o nosso povo? O Paulinho participou pelo 984377826, deixou o parecer dele aqui. Vamos ouvir o que ele disse. Diga aí, Paulinho.
1: Boa tarde, Carlos. Tudo bom?
0: Bom, meu amigo.
1: Carlos, gostaria de ouvir a música Espinheira com Duduca e Galvão.
0: Espinheira.
1: Oferecer aí pro povo que gosta.
0: Espinheira danada.
1: Participar do sorteio. Fim de semana chegando aí, né?
0: Fim de semana, parceiro. E que esse fim de semana traga boas vibrações para todos nós. Quem quer a próxima falar comigo aí, Paulo? Alô, boa tarde.
2: Boa tarde, Carlos Ferrari. Eu queria oferecer o programa para minhas netas Maria Alice, Tiffany, Cristine e Stephanie. E para minha filha Cristiane e para minha família de Oliveira e da Cas.
0: Certo.
2: E também peço também a música, uma música, qualquer música gaúcha que você tiver aí para tocar para nós.
0: Tá bom.
2: E tudo de bom para você e uma boa tarde. Aqui quem fala é a Oliva de Oliveira
0: Dona
2: da Casa do bairro São Jorge.
0: Amigona,
2: tá
0: Dona Oliva.
2: E muito obrigado, meu anjo.
0: Bom final de semana, querida. Da tia T também nos fala com a gente lá do Santa Teresa.
3: Oi, Carlos Ferrari, boa tarde.
0: Oi, amiga.
3: Da tia T do Santa Teresa. Quero participar do sorteio do kit Churrasco do Passarela. Eu, a Giovana, a Michelle e o Giovanni. E coloca todos no sorteio. E a música pode ser Já Tem Outra em Seu Lugar. Beleza?
0: Certo. Eduardo Costa.
3: Um abraço, uma boa tarde, uma ótima sexta e fique com Deus.
0: Amém. A nós todos. Nelly, você vai ser a última participante agora pra gente tocar a música. Capricha aí, menina.
4: Boa tarde, meu amigo Carlos Ferrari, a Nelly tá aqui na escuta. Toca pra mim hoje a Igrejinha Azul.
0: Igrejinha
4: Presta
0: Azul.
4: Presta todos
0: Mato Grosso
4: que estão
0: e
4: ouvindo. Me coloca no sorteio. Um abençoado fim de semana e fica com Deus.
0: Grande sexta-feira, bom fim de semana pra você, pro Anatan, pros filhos aí, pra toda a família, pessoal da Estação Luzerna. O Paulo pediu e vai ouvir do Duque Dalvan, Espinheira. Isso aí conta a saga, né, do povo sofrido, do povo trabalhador. Presta atenção na letra. 2:08.

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2: 14 horas e 12 minutos, nota de falecimento. A funerária São Rafael e a família Alves comunicam com pesar o falecimento do senhor Ereni Alves, mais conhecido como Faquin do Lanche, que veio a óbito nesse dia 10 de julho, aos 64 anos de idade. Seu corpo está sendo velado na Capela Municipal de Ibicaré. A celebração de despedida será amanhã, dia 11, às 15h30, seguindo logo após para o cemitério local. Comunicamos com pesar o falecimento do senhor Ereni Alves.
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2: Show de bola, 2h16, às 3 horas a gente vai conferir o que deu na Mega ontem, depois a gente já vai fazer as duas apostas para o próximo final de semana, mas isso só depois das 3 da tarde. 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Vamos em frente com o show da tarde, melhor da música você escolhe, a gente toca. 17 graus a temperatura, tempo instável aqui na região do meio oeste catarinense. Deixa eu mandar um alô aqui pra Márcia Moreira, nos ouve lá em Luzerna, agradeço de montão, viu Márcia? Sua companhia, menina, obrigado. É toda a família Moreira, toda a família luzernense, né? Gratidão a todos que estão no nosso entorno, na nossa companhia aqui na região, cidades maravilhosas, comunidades do interior, obrigado, viu gente? Mais uma participação por áudio, vamos saber quem é. Alô, boa tarde.
3: Boa tarde, Carlos. Oi. Ferrari, tudo bem com você?
2: Tudo.
3: Viu, me põe no sorteio e toca uma música da tua preferência ali, aposto é a próxima.
2: Vou tocar,
3: tá bom?
2: A próxima.
3: É a Salete da Silva Bilhar aqui do Rupert.
2: Salete Bilhar.
3: Me põe no sorteio do churrasco do Passarela,
2: tá bom?
3: Tá bom,
2: querida, tá bom.
3: Pode ser que eu ganhei.
2: Tá joia.
3: Algum presente, um churrasco.
2: Já pensou, Salete? Finalzão de semana comendo aí um churrascão por conta aqui do programa e por conta do Passarela. Vou mandar uma alusão também para Fran Moreira, que tá na escuta, nossa amiga Adri, a Adriana Conte. Oi, Carlos, se possível, tocar a música do grupo Dominó para recordar a juventude e adolescência. Valeu, querida, estamos aqui colocando a sua música na nossa playlist e se der tempo a gente toca sem dúvida alguma e também quer participar do kit churrasco. Mandar uma alusão também para Rosemar, que está na escuta do programa. Rosemar Gonçalves, obrigado pela sintonia também, querida. Essa canção, quem pediu foi quem? A dona Oliva? Ah, a dona Oliva da casa pediu uma gauchesca. O Paulinho escolheu essa aqui, dona Oliva. Eu quero aproveitar e mandar de carona pro Aldir Prando, que também é chegado numa música gaudéria. 2h18, é a nossa maneira, do Grupo Minuano.

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7: Pedir a tua atenção, a tua contribuição para você dar um volume a mais no seu rádio, porque já já vou estar trazendo aqui a melhor de três para você nos ajudar a escolher a próxima música da programação, hein? Da sequência da nossa programação musical. Por enquanto, no oferecimento aqui dos nossos apoiadores e patrocinadores, eu vou falar com a nossa gente, voltar pro Zap Zap, né? Dar atenção para quem nos dá atenção em todas as tardes na programação da Líder. É o 984377826, chamando. Alô, alô, quem é que tá aí para falar comigo? Alô, boa tarde.
8: Boa tarde, Carlos, tudo bom? Aqui é o Antônio Carlos Campos, aqui.
7: Oi,
8: de Camboriú.
7: Oi, Antônio.
8: Tô em casa acompanhando o programa do Que Mais Celeste. E tá com sucesso pra mim, Ivete Sangalo, e ofereço o programa pra minhas filhas, a Mariana, pra Camadreva, pra todos os meus amigos, pra vocês e da Rádio, meu amigão.
7: Fechou, um fechou, fechou. Tô registrando a audiência da Devacir dos Santos, que mora na Vila Cordazo, em Joaçaba, e também da amiga Gilceia Oliveira, aqui de Erval do Oeste, participando do programa. A vovó também tá na sintonia, ela sempre tá. Oi, vovó Áurea.
9: Boa tarde, meu amigo Carlos Ferrari.
7: Oi, minha querida.
9: Eu queria que tocasse hoje para mim com o seu Valença, se dá para tocar.
7: Uhum.
9: E também eu queria participar de prêmio, se tiver. E desejar um feliz final de semana para ti e todos da rádio aí também, tá?
7: Tá bom,
9: amada. Grande abraço, um beijo grande no teu coração.
7: Tava vendo a foto aqui da vovó do perfil dela do WhatsApp, né? Lembrei do meu paizinho hoje, comemorando 94 anos hoje lá no Paraná. Estive com ele nas minhas férias, né? Saudade, viu, meu velhinho? Que Deus te abençoe, te proteja, te ilumine e vida longa, né? com muita saúde. Eu sei que nessa faixa etária aí da idade que a gente chega, nesses 94 anos, muita história, muitas dificuldades, desafios, não é mesmo? Todas as pessoas que chegam, né, nessa belíssima idade, não é fácil, né, gente? Chegam com vários problemas, mas também com muitas conquistas. Eu prefiro ouvir as conquistas, né? Prefiro ver as conquistas, o copo meio cheio, né? E te congratular por todas as vitórias que tivestes ao longo dessa jornada. Um beijo, meu pai. 94 anos hoje lá no meu querido estado do Paraná. Tiffany, seja bem-vinda. Boa tarde.
10: Boa tarde, Carlos Ferrari. Quero participar do sorteio. Meu nome é Tiffany da Casa Pires. Queria colocar minha mãe Cristina da Casa do Sorteio e ter uma mãe Maria Alice da Casa do Sorteio também.
7: Tá bom.
10: Muitos beijos a todos. Uma ótima tarde.
7: Cê também, lindinha, você também. Iria Batista Eckler nos ouve nas queridas cidades de Luzerna, tá na companhia, né, Iria? Brigadão. Dona Idalina Rec Pimentel também tá sintonizada, valeu, mora lá no bairro São Jorge. Quem que é o próximo a participar com a gente aí, ou a próxima? Alô?
11: Boa tarde, Carlos Ferrari.
7: Oi.
11: Certo? Meu nome é Pedro Pereira Duarte, do
7: Oi, Pedro. Aparecida.
11: Me coloque no sorteio aí e toca Fio de Cabelo, Chitãozinho, Chororó.
7: Fio de Cabelo.
11: Aí. Quiser botar no a próxima, ou nas premiadas aí, pode ser aí, beleza? Um abraço a todos aí.
7: Valeu, Pedro, valeu. 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A melhor de três. Presta atenção aí, vota naquela que você acha que tem que ganhar, né? Do seu gosto musical. Qual que se aproxima mais daquilo que você gosta de ouvir? Vamos lá? Melhor de três para Supervisa, chegando no Show da Tarde.
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7: Três músicas muito bonitas para você escolher uma delas. A primeira delas é Hábito Previsível, nova música do Rio Negro e Solimões com participação de Gustavo Lima. Essa é a número um. Música de número dois, essa aqui todo mundo conhece, né? Chitãozinho e Chororó, Foge de Mim. E a música de número três, A Noite Mais Linda, com o sucesso romântico de José Augusto. Eu aguardo a sua participação pelo 984377826. Vota, indica, escolhe, já, eu e o Paulinho voltamos com a grande campeã para você.
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22: Espanha e Bélgica fazem nesta sexta-feira um dos confrontos mais aguardados das quartas de final. Esse jogo indica quem vai ser o adversário da França na semifinal. A seleção espanhola aposta no toque de bola, na posse, na força coletiva para seguir viva na competição e vem tendo excelentes resultados. Do outro lado, a Bélgica chega confiante depois de eliminar os Estados Unidos e tenta confirmar a boa fase de uma geração experiente e muito eficiente. A expectativa é de um duelo equilibrado com duas equipes que sonham em dar mais um passo rumo ao título. Quem vencer nessa etapa segue entre os quatro melhores do torneio. A Espanha já tem um título, a Bélgica ainda não. E aí, pra quem você torce? Eu sou Melina Calduro, de Miami, para o Acaete em Campo.
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7: Muito bem, né, Paulinho? Encerramos aí o prazo para a votação, para as indicações dos nossos amigos da Melhor de Três, e agora a gente vai trazer a grande campeã. 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
7: Três músicas muito boas, mas prevaleceu, é claro, sempre prevalece você, né? O teu gosto musical. E prevaleceu aqui em maior quantidade a música de número 2. Tem Chitãozinho e Chororó, essa que ganhou. Foge de mim. 2:36. Boa tarde pra você.

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0: Seguimos aqui conectando você com o melhor da música na programação da Rádio Líder FM 107.5. Sejam bem-vindos aqui ao nosso show da tarde que segue. Faltando 16 minutos para as 3 da tarde. Olha, hoje tem sorteio dos ingressos do Ervalense para o evento com a banda Safira no próximo domingo. Mas eu quero lembrar que no sábado, né, amanhã, 14 horas, tem o Valdir Paza animando o matinezão lá. Ingressos na Copa do Clube Ervalense sendo vendidos antecipados a R$35. E no domingo, para ver a banda Safira e para dançar ao som do Safira, você vai pagar, a mulherada que chegar até as 19h30 vai pagar apenas R$20. E se você está afim de ganhar o ingresso, é só se ligar aqui na nossa programação. Finalzinho do nosso encontro tem o sorteio. 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Vamos lá, de volta ao nosso Zap Zap, que é o meio que nós temos aqui para você entrar em contato conosco aqui no estúdio, né? Você utiliza sempre o 984-377826. Satisfação enorme de receber a sua participação aqui diária no show da tarde. Quem é que é o próximo a falar com a gente aí? Alô, boa tarde.
1: Boa tarde, Carlos. Opa, Ferrari.
0: É o Valdomiro.
1: Meu amigo. Quero participar aí do sorteio do
0: Vila Pedrini.
1: Tá bom?
0: Tá bom.
1: Muito obrigado
0: pela atenção. Valeu, meu irmãozinho. Gratidão a vocês aí. Abraço também para Maria Sueli, né? Que é a esposa do Valdomiro, tá ligada com a gente também lá no na Vila Pedrini. Família toda aí, família toda. Oi, Carlos, boa tarde. Aqui é Eunice da Silva, bairro Jardim José Rupi. Me põe aí no sorteio dos ingressos e do kit churrasco passarela e coloca o Nésio Comareto também para concorrer. Fechou. Nossa amiga Ivete Ramos, bairro Santa Teresa, tá ligadinha. Quem mais que tá aí ouvindo a gente? Vamos ouvir o próximo áudio. Alô, boa tarde.
2: Eu gostaria de participar também do sorteio dos ingressos lá pro Pertalense. E se por acaso for sorteado, se possível, avisar aqui nesse número. Porque como eu tô na estrada, às vezes eu tô pegando e às vezes eu não saio fora de área.
0: Será que a Rose é caminhoneira?
2: Oscilando, né?
0: Pelo jeito é, né? É, ela tá na estrada, ó, tá na boleia do caminhão. Ô, Rose, um beijo no coração, ó, e faça uma boa viagem, querida, tá? Que São Cristóvão possa te acompanhar na ida, na volta, nas suas lidas, né? E nas suas viagens rotineiras aí. Um abraço, obrigado pela companhia. A Roseli Machado da Silveira tá registrando aqui o aniversário da grande amiga, a Maria Madalena da Luz, que hoje está comemorando o aniversário. Beijo no coração da Maria, uma pessoa muito especial também pra gente aqui, é uma ouvinte assídua do programa. Beijo, né, Roseli? É, ela quer ouvir o Leonardo às 100, 150 e 200 quilômetros por hora. Diz pra ela que eu sou muito grata por ser amiga dela e que eu a amo muito. Obrigado, meu amigo Carlos Ferrari, um bom final de semana e beijo no seu coração, fica com Deus. Igualmente. Quem mais? Alô, é a Neiva? Oi, Neiva.
3: Carlos Ferrari, aqui é Neiva Machado, Nossa Senhora de Fátima. Me coloca no sorteio, se tiver, e toca a música pra mim, Aceita que Dói Menos.
0: Obrigado, Neiva. Quem tá na vez de pedido musical aqui foi a Tia T, ela que pediu essa aqui, né? Do Eduardo Costa, Já Tem Outra em Seu Lugar. É a sequência musical do Show da Tarde. Confere, daqui a pouquinho a gente vai conferir também a Mega Sena. O que que deu ontem na Mega? Será que teve ganhador? Me parece que sim. Mesmo assim, a gente vai concorrer a mais 20 milhões no final de semana. Eu conto com

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0: 5 minutos, faltando para as 3 da tarde. Estamos de volta com o nosso show da tarde no oferecimento do Clube Evalense, Supermercado Passarela, Agropecuária e Pet Shop Marquezine, Via Car, Corridas e Viagens, Auto 100 Multimarcas e Baldiceira, Corretora de Seguros. Chegando, né, para se juntar a gente, o Fabiano Machado, dando uma folga aí pro Paulinho, que vai lá para parte de produção da rádio, né? E o Fabiano fica com a gente a partir de agora até as 4 aqui, me ajudando a atender você pelo 984-377826 com as mensagens que estão chegando. Pessoal que manda mensagens carinhosas pra gente aí, mensagens escritas, os áudios também, visando participar do programa, pedir música, fazer dedicatórias, né? Registrar momentos especiais. A gente fica muito feliz de ter você aqui na nossa companhia. Quem que tá na vez aí, ô Fabiano? Seja bem-vindo, viu? Seja bem-vindo e boa tarde, amigão. A Maria, que pediu uma música do Zé Ramalho, tá mandando pras amigas e pra curtir também, é claro, concorrendo ao brinde de logo mais. A Eliette, que mora em Linha Leãozinho, Luzerna, ela participa. Oi, Carlos, tudo bem? Aqui bem frio, né? E chuva, mas tudo certo. Queria oferecer a programação pra minha família, pra vocês do rádio, e desejar um ótimo final de semana a todos. Alô, pessoal de Linha Leãozinho, interior de Luzerna, nosso carinho especial. A Camila Oliveira do Prado, bairro Nossa Senhora de Fátima, Erval, também tá concorrendo aqui ao brinde. A Diana que mandou recado, né? Oi, Di.
1: Boa tarde, tudo bem? Meu nome é Diana de Jesus, eu moro aqui no bairro São Jorge, gostaria de estar participando do sorteio. Se possível, coloca o nome da minha mãe também, Diana, e 300 Jesus paga no sorteio também. E queremos desejar a todos vocês, para todos os ouvintes, para todos vocês que trabalham na rádio, um ótimo final
0: de semana.
1: Obrigada.
0: Diana. Obrigado você também. Liara Maria da Silva, do São Jorge, tá concorrendo. Valeu, Liara. A Dilva Feltrim, bairro Vila Rica. Oi, Carlos, tudo bem? Quero participar do sorteio também. Me coloca meu nome aí. E um bom final de semana para vocês do rádio. Pessoal do bairro Santo Antônio participando também. Alô, boa tarde.
2: Boa tarde, Carlos Ferrari. Tudo bem? É a Anitta aqui do Santo Antônio.
0: Oi, dona Anitta.
2: Põe o meu nome e o Doni vou ir no sorteio.
0: Põe sim.
2: E uma abençoada sexta-feira.
0: Tá joia.
2: Para você e para todos aí da rádio.
0: Fechou.
2: Abraços e beijos a todos e que todos fiquem com Deus.
0: Assim amém. Seja, amém. Sirlei de Lima, da Estação Luzerna, participando, e a nossa amiga, a Eva Recalcati, aqui de Erval do Oeste, também desejando uma ótima sexta-feira para todos nós. A música tá tocando aí, ó. Sucesso de Fim do Mijeca com o Mato Grosso e Matias, é isso? É, quem é que pediu aí? Tá anotado? O Paulinho não anotou? Agora sim, a Nelly, da Estação Luzerna, pediu essa música do Mato Grosso e Matias com o Fidum e Jeca, Igrejinha Azul.
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2: Olá, boa tarde. Este é o Acaerte Agora. Previsão do tempo para Santa Catarina com a meteorologista da Acaerte, Daniele Lima.
3: Boa tarde. A sexta-feira segue instável, com chance de chuva em todo o estado e risco de temporais, principalmente no Grande Oeste. No sábado, a instabilidade continua trazendo condições para pancadas de chuva em todas as regiões, intercaladas com períodos de melhoria. As máximas chegam perto dos 22 graus no litoral norte e extremo oeste, e ficam entre 15 e 20 nas demais regiões. No domingo, o tempo melhora ao longo do dia, com diminuição da nebulosidade. No litoral, pela manhã, ainda há possibilidade de chuva fraca isolada, mas à tarde já ocorrem aberturas de sol. As temperaturas diminuem. As máximas ficam abaixo dos 18 graus no domingo na maior parte de Santa Catarina. E as mínimas ocorrem à noite. Mesmo com as mudanças no tempo, tenha um ótimo fim de semana.
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9: 3:04, vamos dar continuidade aqui para a Buco Loterias trazer o resultado de ontem da Mega Sena. Atenção, pessoal, uma aposta simples, já pensou, Fabiano? Faz lá 6 numerozinhos e leva sozinho o prêmio, né? De 43 milhões de reais. É um mineiro lá de Divinópolis, Minas Gerais, acertou as 6 dezenas da Mega do concurso 3.029 e levou sozinho o prêmio principal de 43.068.394,39. Além disso, 39 apostas acertaram 4 dezenas e dessas 39 apostas, cada um vai receber R$ 45.642,92. Já 3.261 apostadores acertaram 4 dezenas, cabendo a cada uma a quantia de R$ 899,78. Os números sorteados ontem foram 1, 11, 24, 33, 35 e 59. Vou repetir: 11 24 33 35 e 59. O prêmio para o próximo sorteio, que vai acontecer amanhã sábado, será de 20 milhões de reais. Mesmo tendo um acertador, por ser concurso final

0: zero, né? Vai acumulando os valores e a Caixa vai fazer então o sorteio amanhã de 20 milhões. Partindo aqui para os nossos dois cartões, as nossas duas apostas que fizemos ontem. No primeiro cartão tivemos um acerto, o número 33, que foi cedido pela Adriana Rodrigues da Silva, lá de Joaçaba. No segundo cartão também tivemos um acerto, o número 1, da Salete Campos, lá de Camboriú. Foram as únicas duas que acertaram, uma no primeiro e a outra no segundo cartão, né? Não sendo o suficiente para a gente entrar na divisão aí da bolada. Mas vamos fazer o seguinte, a partir de agora, no oferecimento da Buco Loterias, eu tô liberando o nosso zap zap, o 984377826, para você mandar para mim aqui, ó, a sua dezena da sorte.
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0: Enquanto você vai deixando para mim a sua dezena, o seu nome completo e de onde você fala para completarmos as duas apostas, eu toco a música. E quem pediu essa música aqui? Deixa eu ver quem foi. É, foi a nossa amiga Adriana Conte. Ela colocou o Ferrari, isso aqui é para nós recordarmos a juventude e o tempo da adolescência. E é verdade, eu lembro muito bem dessa música. Grupo Dominó, Ela Não Gosta de Mim. É a sequência do Show da Tarde. Manda aí a sua dezena. Palpite do ouvinte, concurso 3030 valendo 20 milhões de reais. Apostas para amanhã.

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7: Agora 3:14, povo, 3:14. Vamos lá então conferir como é que ficou aqui os nossos dois cartões para Buco Loterias. Muito mais pessoas participaram, mas nós temos vagas apenas para 12, né? Os 12 primeiros que mantiveram contato aqui com o nosso Zap Zap. Vamos lá. Eduardo Romani, Camila Oliveira do Prado, Ivete Ramos, Adriana Rodrigues da Silva, Eunice da Silva e Valdemar Bride. E o primeiro grupo optou pelo 7, pelo 9, 23, 27, 37 e 45. No segundo cartão teremos aqui a Sociedade com a Salete Campos, Claudir Maia, Antônio Campos, Pedro Pereira Duarte, Regerente Lene Belki e Gilmar Chale. O segundo grupo optou pelas seguintes dezenas: 10, 12, 14, 19, 39 e 58. São com essas duas apostas que a gente vai concorrer a 20 milhões de reais. O sorteio é amanhã, no sábado. Tá aí, ó. A Ivone Abate, né? A Ivone Abate, lá de Joaçaba, veio fazer uma visita aqui, tá com a criancinha dela no colo. Obrigado, viu, Ivone? Seja bem-vinda. Aqui é a Líder. Essa peculiaridade nós temos, né? Muito bem recebido. As pessoas que vêm aqui realmente agradecem muito, mas não tem que agradecer, não. Aqui é uma é uma gentileza que é pura e verdadeira do nosso povo aqui, né? É a nossa casa sempre de portas abertas para o nosso público gentil. 3:16, assim ficou então as dezenas, concurso 3.030, valendo 20 milhões amanhã. Obrigado às demais pessoas que também tentaram aqui a sorte e tentaram deixar pra gente aqui a sua dezena, mas como eu disse, né? Cabem apenas 12 pessoas. Os 12 primeiros sempre é o critério que a gente utiliza para preencher os cartões. Vamos em frente? Vamos em frente, vamos em frente. Tem gente aqui no Zap Zap para falar com a gente. Alô, boa tarde.
8: Boa tarde, Carlos Ferrari, Saroni Rodrigues de Lucerna. Quero participar do sorteio. E gostaria de ouvir uma música com Renan e Raí. Pode ser qualquer uma. Obrigada e um ótimo final de semana.
7: Valeu, a Nelci também mandou recado pro programa.
9: Boa tarde, Carlos Ferrari.
7: Oi, tudo amiga.
9: Bem? Aqui é Nelci Parisotto, primão do Boa Vista. Tô na escuta. Me coloca aí no sorteio aí do kit. Hoje eu vou ganhar esse churrasco.
7: Tomara, né?
9: E eu, meu marido Ivaninho Primão, minha filha Daniela, coloca no sorteio. E também pode ser uma do João Paulo e Daniel. Tá bom? Um abraço.
7: Valeu, Nelci.
9: Até boa sexta-feira.
7: A Rose de Oliveira e a filha Manuela estão na escuta e estão concorrendo. Quem mais que quer falar comigo por áudio? Alô, boa tarde.
10: Boa tarde, Carlos Ferrari, tudo bem?
7: Tudo.
10: Gostaria de participar do kit churrasco. Aqui quem tá falando é a Josi Garcia da Silva,
7: Josi
10: do
7: Garcia.
10: Bairro Jardim Andóia.
7: Tá bom.
10: Obrigado.
7: Dona Zilda também mandou recado, né? Oi, Dona Zilda.
11: Boa tarde, Carlos Ferrari. Aqui é a Zilda Garcia da Silva, do bairro no Céu de Fátima. Eu quero participar do sorteio.
7: Fechou, tem mais gente pra falar com a gente. O Prando já mandei um recadão pra ele lá na Serra Alta. Inclusive, eu toquei música pra ele com o Grupo Minuano hoje, né? Alô, boa tarde.
12: Boa tarde, Carlos Ferrari. Pinto Amil Nunes do Vila Rica. Quero participar do sorteio.
7: Tá bom, quem mais mandou um recado aqui? A Dironete Oliveira. Oi, Carlos, boa tarde. Passando pra mandar uma música lá pro José do Bonato. Pedi para colocar o Zé do Bonato no sorteio, meu nome também, para concorrermos aos ingressos do Clube Ervalense para domingo. Um abraço, um ótimo final de semana para vocês. Igualmente, vai um alô lá pro João Modesto da linha Palmeirinha, também tá na escuta do programa. Valeu, João. E quem mais aí? O Claudir Maia que mandou o recado. É o Edgar. Alô, Edgar Calderoli.
13: Foi no sorteio aí, pra domingo no Ervalense, beleza?
7: Tá bom.
13: É, sextou, né? Nós, né? Tudo de bom aí pra nós.
7: Muito bem, daqui a pouquinho a gente retorna com a melhor programação do seu rádio. Agora 3:18.
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0: Finalzinho do programa tem sorteio do kit churrasco passarela e agora tem a Dose Dupla para Baldiceira Corretora de Seguros. 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Um bom fim de semana abençoado aí para as meninas, a Lori, a Josi, a Ivanira e também para o grande amigo Elemar Baldiceira. Estamos tocando as duas músicas que foram solicitadas. Uma delas, quem pediu foi a Sandra Maia e a outra foi a Salete Campos. Juntamos, né? Unimos os dois pedidos e vamos fazer o Dose Dupla de hoje com Christian Ralph. Solta aí, Fabiano. 3:23.

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7: Olá, pisando fundo na audiência nessa tarde de sexta-feira chuvosa, né? Voltou a chover aqui na região do meio oeste catarinense, temperatura de 17 graus. 3:33, está na hora de dar a dica de economia do Super Passarela para você. 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Voltamos ao Zap Zap. Quem tá participando com a gente aqui é a Cristiane Fontoura, bairro Vila Rica, tá no sorteio, tá? Regerene Belk, alô Regi, beijo no seu coração, minha querida. Pessoal de Serra Alta também tá na escuta. Alô, boa tarde. Ah, tô lá em cima, pera, vamos lá pra baixo, a Miriam, vamos lá, vamos voltar pra Miriam. A Miriam pediu música do João Mineiro e Marciano, Dois Apaixonados, vai ser a próxima, viu, Miriam? Já tá na ponta da agulha aqui, tá mandando pro esposo o Ademir Bogoni, pros amigos que estão acompanhando a gente aqui, valeu. Quem mais? A amiga Clélis Raiman, lá de Luzerna. Desejo para vocês aí todos um excelente final de semana, viu, Carlos? Confirmando a audiência diária nessa rádio que eu amo demais. E não nos esqueçamos de parar, respirar e agradecer, pois a vida é um grande presente e temos que saber aproveitar esse lindo presente divino e agradecer. Já é um ótimo começo. Pratiquemos isso. Forte abraço, grande beijo no seu coração da amiga Clélis de Luzerna. Obrigado pelas palavras, pelo incentivo. Valeu? Quem mais? Quem mandou o recado aqui foi a Eva Borges. A Eva tá na escuta. Tem mais uma pessoa que mandou um recado. Quem é? A Marisa? Oi, Marisa.
8: Boa tarde. Tudo bem? Meu nome é Marisa Merlini, moro na Serra Alta. Eu gostaria de ouvir uma música e também participar do sorteio.
7: Tá bom,
8: Marisa. Ofereço a música para todos que estão ouvindo.
7: Vou tocar a próxima para vocês aí de Serra Alta. Quem mais que tá na escuta? Alô, boa tarde.
9: Boa tarde, Carlos Ferrari. Oi. Meu nome é Sônia Maria da Silva.
7: Oi,
9: moro
7: Soninha.
9: Na rua Santa Catarina.
7: Joia.
9: E gostaria de participar do sorteio.
7: Claro.
9: E a música pode ser Rio Azul.
7: Ô, Sônia, essas músicas de banda só depois das 4, tá? Eu vou te mandar a próxima, de carona. Quem mais que tá na escuta? Alô, boa tarde.
10: Boa tarde, Carlos Ferrari, tudo bem?
7: E a Líbera? Líbera.
10: Por Oi, gentileza, você poderia rodar a música com o Daí José Sem Saída para mim?
7: Não sei se
10: ouvir?
7: Vai dar tempo.
10: Tá bom?
7: Tá bom.
10: Se tiver sorteio, me coloque, por favor. Um
7: tá
10: grande
7: bom.
10: Abraço.
7: Pro sorteio o teu nome vai. Pro sorteio o teu nome vai. E a Maria Madalena, hein? A aniversariante do dia. Alô, Maria.
11: Boa tarde, Carlos Ferrari, tudo bem? Sou a Maria Madalena da Luz. Quero participar do sorteio. Passando aqui para me parabenizar, alcançando mais uma data especial,
7: isso.
11: Né? Agradecendo a Deus pela vida, por todas as coisas boas, todos os meus amigos aí da rádio, todos vocês.
7: Isso.
11: Os meus amigos que me cercam sempre para me fazer o bem.
7: É gostoso,
11: e quero
7: né?
11: ouvir a música Parabéns a Você, com Leandro Leonardo. Tenha um ótimo dia, abençoado e iluminado por Deus. Bom final de semana a você, meu amigo.
7: A amiga Roseli já te mandou um beijo hoje aqui também na programação, desejando sucesso, vida longa, muitas felicidades, né? Clevenice Gonçalves e a Andressa Gonçalves do bairro São Vicente, curtindo a programação. Essa aqui foi a Miriam que pediu, João Mineiro e Marciano, dois apaixonados.

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8: Vocês sabiam que hoje é o dia da pizza? É, o Brasil celebra nesta sexta-feira o Dia Mundial da Pizza, uma das datas mais saborosas do calendário gastronômico do país. E de acordo com a Associação Nacional das Pizzarias, o consumo diário no país chega a impressionantes 2,7 milhões de unidades. Isso equivale a dizer cerca de 2.000 pizzas saindo do forno por minuto. Apesar de ter nascido na Itália, a pizza conquistou definitivamente o paladar brasileiro e colocou o Brasil na posição de segundo maior consumidor do prato no mundo, ficando atrás apenas dos Estados Unidos. Entre os estados brasileiros, São Paulo lidera com folga no ranking de consumo, seguido por Minas Gerais e Rio de Janeiro. A concentração nos estados do Sudeste reflete tanto o volume populacional quanto a forte cultura gastronômica da região. E, Fabiano, qual que você acha que é o sabor que mais sai, que mais pedem? Ah, na mosca. Quanto ao sabor mais pedido pelos brasileiros, a pizza de calabresa segue sendo a queridinha absoluta do público nacional. Dito isso, a gente volta lá pro nosso Zap Zap, atender o nosso povo querido. Quem que tá na linha aí? Alô, boa tarde. Ana Maria? Vamos lá, Maria. Ah, a Maria mandou um recado escrito, né? A Maria da Vila Pedrini, Maria Sueli Pereira, joia. Tem a outra Maria também que pediu o Zé Ramalho, a Maria do bairro Santo Antônio está concorrendo. E tem o Ronaldo também. Fala, Ronaldão.
9: Boa tarde, Carlos Ferrari. Ronaldo Ferreira passando para desejar uma ótima tarde a todos os da Líder, todos os vindos, em especial a todas as minhas familiares também. Esposa Chile, filho Matheus, pai Eurides, mãe Yória, irmão Rony, irmã Morgane, sobrinha Paloma, cunhado Cair, irmão Antônio da Jô, todos os demais familiares também. Se houver sorteio, me grava sorteio, a música pode ser a próxima, grande abraço e sextou, né, meu irmão?
8: Valeu, amigão, sextou com chuva, né? Instabilidade na região. Valdeci Machado, bairro São Vicente, registrando audiência. A Sônia Bianchi, a Micaele, Adrian, Gustavo, Luísa, pessoal de Luzerna, valeu. A próxima vai para vocês aí. Vanusa Ferreira, a Larissa Pereira e o Luiz Sérgio Pereira, família que mora na linha Pacífico Ervaldo Oeste, também participando do sorteio de logo mais. Deixa eu mandar uma alusão aqui para a nossa amiga Daiane da Fonseca, do bairro Vila Rica, desejando a todos uma tarde legal demais, né? Uma sexta-feira muito abençoada para todos nós. Tô tocando música? Vamos tocar música. Quem pediu essa aqui foi a Rosemar Gonçalves. Essa canção é do ano de 1985, fez parte da trilha sonora internacional da novela Selva de Pedra, me lembro muito bem, foi o tema do personagem Cristiano, interpretado por Tony Ramos à época. 1985, Timur, Yes. Alô, pra você, 3:47.

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5: 6:04, não vai dar tempo de colocar todos os áudios que chegaram pra gente aqui no ar, mas eu faço questão de registrar o nome das pessoas que mandaram as suas mensagens. Regina Paris, lá de Serra Alta, foi uma delas. O Gilmar Chale, a Rosemar Gonçalves, também a Nena, né? O nosso amigo Valentim, entrevisando a linha Pinheirinho, a Angelina Seco, obrigado pela audiência de vocês, a Jocelei Merlo também, o Kleber Todescato da Vila Pedrini, a Erondina Cruz de Oliveira, pessoal de Serra Alta, quem mais que mandou recado pra gente aqui? Deixa eu ver, foi a Clari Comareto, né? A Clari Comareto, a nossa amiga Silvia Gonçalves e o Antônio Carlos Gonçalves do bairro Jardim José Rupi, a Natalina Supi, também a Vilma Erics, a filha dela, Ana Júlia Fink, a galera que tá curtindo a gente, o Maridão, o Idair Benedetti, obrigado pela audiência de vocês, a Raquel Bianca de Oliveira, a Cauane, o Theo, o pessoal do bairro Santo Antônio, a Marlene Beren também, joia, a nossa amiga Melita Reinert lá de Benedito Novo e quem mais? Jackson Seron, boa tarde, aqui é o Fernando falando, toca música Milionários é Rico, se possível, não tem mais tempo, viu, o Fernando, mas eu tô citando a sua participação aqui, colocando você no sorteio também. A ultiminha de hoje é em homenagem à nossa amiga Maria Madalena da Luz, que está de aniversário, parabéns, vida longa para ela, sucesso, paz, saúde, muita prosperidade, vida longa, viu, Maria? Leandro e Leonardo, parabéns para você, para todos os aniversariantes desse fim de semana.

0: Parabéns, Maria Madalena Laduz, parabéns a todos os aniversariantes de hoje, amanhã, do final de semana, do mês de julho, né? Parabéns, parabéns, parabéns. Hoje meu paizinho também comemorando 94 anos lá no Paraná. Que Deus abençoe a todos os nossos aniversariantes. Assim nós vamos encerrando a nossa participação, né? Durante a semana, nosso último encontro, segunda-feira tem mais, eu volto às 13 horas. Antes de a gente encerrar, vou trazer aí os ganhadores dos ingressos e também do kit churrasco passarela.
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0: Olha, os ingressos do Ervalense para o evento de domingo com a banda Safira, às 19 horas no Ervalense, vão para Maria Alves, Salete Vieira, Antônia de Souza Belo, Antoninha, lá do bairro Monte Belo, Joaçaba, Adeomilda Amorim e o Ademir Bogoni. Maria Alves, Salete Vieira, Antônia de Souza Belo, Deomilda Amorim e Ademir Bogoni. O kit churrasco passarela contendo carne, carvão, pão de alho e linguiçinha, Marisa Merlini. Parabéns, Marisa. Tem que passar aqui na rádio e pegar autorização, viu? Depois você se dirige lá no passarela que o Márcio, o pessoal lá do açougue, te prepara esse kit churrasco, ó. No capricho. Bom fim de semana para os ganhadores, bom final de semana para você que participou do nosso programa e até segunda, se Deus quiser. Obrigado, viu, Fabiano? Obrigado você, ao Paulinho, ao Maurinho, a todos da equipe líder. É sempre uma satisfação estar ao lado de vocês aí, né? Empunhando esse microfone de sucesso que lidera a audiência em todos os horários. Valeu. Pensamento pra gente ir embora. 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
3: Plataforma de hospedagem Airbnb, considerada a maior do mundo, movimentou 113 bilhões de reais na economia brasileira no ano passado. É uma alta de 13% em relação ao ano anterior, segundo um estudo da Fundação Getúlio Vargas. Projeto de lei complementar que amplia o faturamento anual do microempreendedor individual e autoriza a contratação de até 2 funcionários deve ter impacto fiscal de 8 bilhões e 100 milhões de reais ao longo de 3 anos. O teto do MEI não tem reajuste desde 2018. 2 em cada 3 mulheres que procuraram atendimento médico após serem vítimas de violência doméstica relatam

0: Rodinei Gonçalves.
1: Esse mesmo, em carne e osso, umas gordurinhas, esse que vos fala a partir de agora. Olá, meu povo querido, boa tarde pra você, tarde chuvosa. De sexta-feira estamos aqui sextando, viu? Sextou, graças a Deus. E até às 5 a gente vai rodando melhor de música de banda, tá? A partir de agora, então, só bandinha até às 5 horas da tarde. Uma hora com o melhor da música de banda pra você, meu amigo, minha amiga ouvinte, que está desde o começo da tarde nos ouvindo aí, ouvindo a programação. Aliás, tem muita gente que ouve desde cedo, nem desliga o rádio. Acorda, já liga o rádio e permanece o dia inteirinho. Ou pra quem ligou há pouco também, estava em companhia com o Carlos Ferrari, com o show da tarde. Agora a gente começa então o Bandas na Líder comigo, Adinei Gonçalves. E o Fabiano Machado continua por aqui também, me auxiliando. Bom trabalho. 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Então bora começar, Fabiano, o Bandas desta sexta, dia 10 de julho de 2026. 4 e 5, a primeira de hoje atendendo participação. Quem foi que pediu? Tu lembra o nome, Fabiano? Alguém pediu pro Ferrari, né? O Fabiano não recorda agora quem foi, mas a gente vai rodar então agora. Os Atuais e o Rio Azul. Boa tarde pra você.

É o sucesso com os atuais e o Rio Azul, tá um rio quase, né? Porque choveu bastante hoje. Agora, oficialmente, acho que não tá chovendo, né, Fabiano? Não sei o que tá. Acho que não, né? Olhando aqui pra fora, não parece que está chovendo. Se tiver, só uma garoa. E essa música foi a Sônia Maria da Silva quem pediu para o Ferrari. Agora conseguimos atender você, viu, Sônia? Muito obrigado. A Ivonete também gosta bastante dessa música. Aliás, tem muita gente, o Bruno Rovella também e os demais fãs dos atuais. Foi para vocês, então. 4 e 9.

0: Eu vou para o intervalinho e volto na sequência atendendo participação aqui no Bandas.
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7: É o Banda na Líder FM, até as 5 da tarde. E hoje, dia 10, é dia da pizza, tá? Tava falando com o Fabiano aqui. E uma curiosidade pra vocês, tá? O Brasil aqui, o nosso país, abre 13 pizzarias por dia, sabia? Só que daí, por outro lado, né? Apesar de abrir tanta pizzaria, comprar uma pizza pesa cada vez mais no bolso, né? Que tá cada vez mais caro pra você comer uma pizza. É bom, eu amo pizza, mas realmente tá carinho pra comer pizza, né? Não tá fácil. Lá de vez em quando a gente tem que dar esse luxo, né? Então, tá bom, pra quem, assim como eu, gosta de pizza, pode comemorar hoje no dia da pizza e comer uma pizza. Eu adiantei, viu? Eu nem lembrava que era hoje o dia da pizza, mas ontem já comi uma pizza ontem à noite, viu? Ah, não comprei, Fabiano. Eu fui convidado para um jantar, ganhei a pizza. Aí é melhor, né? Aí que é bom. Então tá certo. Vamos prosseguindo aqui. 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Muito que bem, vamos atender o povo então no WhatsApp Líder. Deixa eu ver aqui, ó, quem que eu tenho que mandar alô por primeiro. Ah, o seu Laurindo, claro, chegou cedo por aqui, seu Laurindo, já confirmando presença, garantindo lugar aqui na fila. É o primeiro, e pediu a música Toalha Branca. Vamos rodar na sequência, tá, meu amigo? A Melita também, alô Melita Reinert, diretamente de Benedito Novo, está nos ouvindo, confirmou a audiência, está ligadinha através da internet. Seja bem-vinda sempre, tá, minha amiga Melita? Ótima tarde.

0: Fabiano, é verdade, a gente já está em Santa Catarina, viu? Como é que a gente vai se a gente já está? Tá bom. Quem mais aqui? Alguém perguntando quem ganhou? Não sei. É bastante gente? O que foi? Ah, que hoje teve os ingressos também do Evalense. Teve o que mais? Pizza e refri hoje? Ah, hoje era o churrasco. Ah, então tá bom. Tem que perguntar pro Ferrari agora, minha amiga. Não sei te dizer aqui quem foi que pediu aqui. É a Vanusa, né? A Vanusa Ferreira. Um abraço aos amigos da linha Pacífico, aqui em Irmão do Oeste. Mais uma participação por áudio. Alô, boa tarde.
1: Boa tarde, Odinei. Aqui é o João Maria de Oliveira, aqui do bairro São Vicente. Eu queria participar do sorteio, hein? Se for possível, toca uma música dos atuais, qualquer uma delas.
0: Já rodamos.
1: Obrigado por atendido.
0: Eu que agradeço o seu... Ah, Laurindo não, eu tô anotando o Laurindo aqui, é o seu João, né? Laurindo, eu vou atender agora, tá? Seu Laurindo pediu música com céu e cantos e a gente vai ouvir a música Toalha Branca 4:17.

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0: É o Bandas de volta e seguimos aqui acompanhando. Tem jogo rolando na Copa do Mundo. Estamos enfrentando Espanha e Bélgica nesse momento 0-0. Tudo igual, tá? 24 minutos do primeiro tempo. Agora tá na pausa, né? A pausa para hidratação. Outras pessoas estão dizendo que na verdade não é a pausa para hidratação, é para o patrocínio, viu? Pode ser, viu? Pode ser. Vamos com uma... 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Agora sim, simbora para o WhatsApp líder. Quem vai falar comigo é a Erundina. Oi, Erundina, boa tarde.
1: Boa tarde, Ordinei. Tudo bem? Erundina aqui da entrada Barra Verde. Ordinei.
0: Eu.
1: Rode uma música para nós, pode ser Latinha na Goteira. Tá chovendo?
0: É, pois
1: oferecer
0: é.
1: Oferecer para vocês e da rádio, para quem estiver ouvindo.
0: Muito obrigado.
1: E eu também quero participar do sorteio. Tchau, tudo de bom. Fique com Deus.
0: Amém. Fique com Deus você também. Já já tem a latinha na goteira para ti, viu, minha amiga? E para todos que gostam dessa música, Elisete, que gosta, né, Elisete Peron? Ah, um alô para Ivone Lourenço Abate também. A Ivone veio aqui e nos presenteou, né? Agradeço, viu, Ivone? Obrigado. Veio buscar um brinde também. Quem mais participando? Alô, Mari, boa tarde.
2: Boa tarde, meu amigo querido.
0: Tudo bem?
2: Aqui quem tá falando é Maria Varela. Ah, manda aquela música do São Francisco, Vestido Azul. Em primeiro lugar, quero agradecer pelo brinde do
0: Imagina.
2: Que ganhei um frango.
0: Parabéns, viu?
2: Muito obrigado.
0: Nada.
2: Se me põe no sorteio aí hoje.
0: Tá aqui bom? Concorrendo já. Boa sorte, Mari.
2: Uma boa tarde para vocês.
0: Obrigado. Valeu, Marisa. Até mais. Boa tarde para você. Mais uma participação por áudio. Alô, boa tarde. Oi.
3: Boa tarde, Odinei. Eu sou o Domingo, Lando Pereira, da Vila Pedrinha.
0: Tudo bem, meu amigo?
3: Quero participar do sorteio da...
0: Logo a Magazine. Compra.
3: Da Magazine.
0: Isso aí.
3: Tá bom?
0: Tá bom, tá concorrendo.
3: Uma boa sexta. Um bom final de semana.
0: Igualmente, seu Valdomiro, para ti e toda a sua família. Vamos com música, então? Vou para Santa Catarina agora, Fabiano, para a Silvia que pediu Terceira Dimensão.

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1: Nota de falecimento. 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Comunicamos com pesar o falecimento do senhor Ereni Alves.
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1: É o Bandas da Líder FM, estamos aqui acompanhando o jogão de bola entre a Espanha e a Bélgica, e a Espanha fez um gol, tá? É 1-0 agora, e tava acompanhando aqui que é uma pechada, já ouviu falar em pechada, né? Tem gente que não sabe o que é, acho que a maioria sabe, né? Quando se chocam assim, é pechada, o jogador deu uma pechada no juiz, viu? Tá bom. E aqui estamos na programação do Bandas, nesta sexta-feira, num oferecimento bem especial das lojas Quero Quero. 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Vamos com mais participações lá no WhatsApp. Alô, boa tarde, Dai.
12: Boa tarde, Dinei. Meu nome é Daiane da Fonseca, aqui do bairro Vila Rica. Gostaria de participar do sorteio de hoje. Estou ali de aquecer nossas tardes chuvosas.
1: É verdade.
12: Um abraço para todos vocês.
1: E chuvosa e fria, né, Dai? Não só pela chuva, mas por causa do frio. Hoje tá friozinho, viu? Desde cedo. E acho que é a sensação térmica, né? Por causa do tempo, assim, é chuvoso, o tempo úmido, a sensação de frio é maior. Porque não tá tão frio assim, se for ver pelo termômetro mesmo, a gente não vê muito frio. Tá 17 graus agora, mas aí em virtude disso, né? Em virtude dessa situação da umidade, da chuva, aí fica uma sensação de mais frio ainda, tá? Divonete também mandou áudio. Alô, Divonete.
13: Boa tarde, meu amigo.
1: Boa tarde.
13: Tudo bem? Tudo certo?
1: Você?
13: Com chuva? Fala de uma música bem bonita aí pra nós aqui do Rupe.
1: Uhum.
13: Tem sorteio aí, põe no sorteio. É Divonete do Rosário aqui do José Rupe, tá bom?
1: Tá bom, minha amiga. Boa sorte pra você, tá, Divonete do Rosário. Mais uma participação por áudio. Alô, Salete.
14: Boa tarde, Ginei, tudo bem?
1: Tudo e contigo.
14: Santos de Camboriú. Estamos aqui ligadinho ouvindo o teu programa, eu, meu Antônio, meu esposo.
1: Muito obrigado, tá?
14: Manda música bem bonita aí pra nós, com os atuais.
1: Já rolei.
14: Eu ofereço pra todos meus amigos, pra Comadreva, pra vocês aí da rádio, um abração, fica com Deus, com essa chuva que acho que vamos virar sapo.
1: Pois é, verdade, mas é até amanhã, domingo talvez possa ser que chova, mas eu acredito que começa a melhorar aqui pra nossa região a partir de domingo já. Amanhã ainda tem previsão de chuva, aí depois melhora. Bem friozinho, domingo vai ser frio, a previsão é essa, pelo menos. Claudir Maia, que veio aqui na emissora hoje, há pouco estava aqui na recepção, veio buscar o brinde da bem casada. Fala, Claudir.
15: Boa tarde, boa tarde a todos. O Claudir Maia aqui do bairro Rupi, coloca aí o meu neto Antônio Miguel Borba aí no sorteio do Vale Compra.
1: Uhum.
15: E sextou então com chuva.
1: Sextou.
15: Mas essa chuvinha tá boa hoje, né?
1: É verdade.
15: Falou mais aí, tudo de bom aí, Dinei. Tudo
1: obrigado.
15: Certo.
1: Igualmente, meu amigo. Vamos pro intervalinho, já eu volto com mais participação e também mais música pra você.
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6: Quatro e 44, 3-4 agora. 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E olha só, acabei de ver aqui que a Bélgica empatou, viu? É, 1-1 nesse momento aqui, então, 44 minutos do primeiro tempo e tá tudo igual nesse jogão de bola entre Espanha e Bélgica pela Copa do Mundo, são as quartas de final. Vamos com participação, um abraço para minha amiga, dona Angelina Seco Trevisan, que é participar do sorteio. Valeu, dona Angelina, bom fim de tarde para ti, também para o seu Valentim, um alô para todos aí, viu? Quem mais tem áudio chegando por aqui? Ah, é o Antônio. Fala, Antônio.
7: Boa tarde, Ginei, tudo bom? Eu tô na casa do Campos, que ele camurou. Em casa, acompanhando o programa, não tinha mais trato, meu padrasto não estou. Eu tava me sentindo em terceira dimensão, e eu ofereço o programa para minhas filhas da Mariana, para a Madre Eva do São Jorge, para todos os meus amigos, para vocês e da Rádio, meu amigão. Um abraço.
6: Outro abraço para ti. Valeu. Mais um áudio. Alô, Nelly.
8: Boa tarde, meu amigo Ednei. A Nelly tá aqui na escuta, me coloca no sorteio, o pessoal do fim de semana, e toca para mim Perigosa e Linda hoje. E fica com Deus.
6: Fica com Deus também, minha amiga. Falando em música, bora lá. Atendendo a Irondina que pediu Latinha na Goteira.

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8: E vamos com as últimas participações aqui também, reta final. Eu acho que não vai dar tempo de colocar todo mundo no ar. É muita gente participando aqui. Nosso tempo é curtinho, né? Vou só mandar um abraço aqui pra Josi, né? A Josi é objetiva, então já vou mandar um abraço pra ela. Também um abraço aqui pra Salete Saldanha na companhia. A Gilceia também na audiência. Valeu, Gilceia. Boa tarde também para a Clevenice Gonçalves, do bairro São Vicente. A Iverte Ramos também pedindo para colocar no sorteio. Valeu, Iverte. Boa tarde, amigo, escutando seu programa. Bandas, lembrei do Beto Molim, gostava de escutar ele. Manda perigosa e linda. Beijos, Márcia Gonçalves. Quero participar do sorteio. Muito obrigado, viu, Márcia? Beijão no seu coração aí. Quem mais? Oi, boa tarde. Gostaria de participar do sorteio. É o Vinícius Paim, do Monte Belo. E gostaria de escutar a música Bandido do Amor, do Céu e Cantos. Valeu, Vinícius. Quem mais por aqui? Oi, boa tarde, tudo bem? Sou a Dilei Paganini, do Santo Antônio. Quero participar do sorteio e pedir uma música para homenagear meu paizinho de Erval Velho, que completou seus 87 aninhos ontem. Desejo muitos e muitos anos e muita saúde para o paizinho, que amo imensamente. E como que é o nome do paizinho aí, Dilei? Não falou o nome dele? Fala pra mim, pra eu mandar uma alusão pra ele, tá? E os parabéns. Quem mais aqui? Já saiu o sorteio. Quem foi que pediu isso aqui? É a Rose? Sim, esse foi do Ferrari. Faz tempo que foi, faz quase uma hora, viu? Quem mais aqui? Ah, Eva Borges também ligadinha conosco no bairro São Jorge. Valeu, Eva. Quem é que mandou esse áudio? Ah, Neuci Primão, um abraço, viu, Neuci? Não vai dar tempo de colocar no ar também. Que legal. Ah, dá pra ir amanhã pegar? Quem foi? Ah, Marisa, pedindo aqui se pode pegar amanhã a autorização do brinde. Ela ganhou no Ferrari. Valeu, Marisa, parabéns. Pode pegar sim amanhã de manhã, até meio-dia. Quem mais? Boa tarde, quero participar do sorteio. Toca uma música da banda JM. Vilma Erics, quem pediu? Valeu, Vilma. Tem áudio. Alô, boa tarde.
9: Boa tarde, Odinei. Aqui é a Neiva Machado, Nossa Senhora de Fátima. Me coloca no sorteio se tiver. E a música pode ser de carona.
8: A ok, próxima. Vai de carona. Beijo, com a próxima. Amigo. Beijo. Aperta os cintos aí, viu? Também um alô para Marlene na audiência, a minha amiga Sandra Bianchi, tá pedindo música, Gustavo Lima, Menina do Céu, agora é banda, só banda. A não ser que Gustavo Lima tá cantando em bandinha e eu não tô sabendo. Quem mais? Aqui depois das 5 aí no Boteco eu rodo Gustavo Lima para ti, tá, Sandra? Tem participação da Libera, mandou áudio. Oi, Libera.
10: Oi, Odinei, tudo bem?
8: Tudo, e
10: que
8: você?
10: Embalo essa música legal.
8: Gostou, né?
10: É a Libera, tá? Só tô te dizendo que eu estou ouvindo o programa aqui, tá bom?
8: Tá
10: muito
8: bom,
10: obrigado.
8: Então.
10: Tenha uma boa tarde e uma boa noite.
8: Valeu, obrigado você também. Valeu, Valdecir Machado participando também. Kleber Todescato. Quem mais? Tem alguém que mandou um áudio aí? Quem é essa pessoa? Não sei quem é. Jorge? Vamos ouvir.
11: Boa tarde, Ednei. Aqui é o Jorge Mello. Me coloca aí no sorteio. Um bom final de tarde a todos.
8: Obrigado pra ti também. Teve alguém que mandou mensagem aqui. Eu acho que é a Alzira. Será que é a Ivonete? Acho que é a Ivonete Branco, eu acho, né? Mas enfim, mandou um áudio aqui. Vou colocar os dois agora, os dois nomes. As duas, na verdade. Boa tarde, hoje. Quero participar do sorteio. Manda um beijão pra Roseli. Silveira, fica com Deus. Maria Madalena da Luz, aniversariante de hoje. Parabéns, viu, Maria Madalena? Ficou bem quietinha, não falou, mas eu sei que está de aniversário, viu? A Cileidri mandou mensagem também. Foto do chimarrão bonito. Ela pediu a música, só que eu já rodei, né, com os atuais. Então, vamos mandar o programa inteiro pra você, viu? E ela falou que tá um bom dia pra tomar um chimarrão. É verdade, tá gostoso pra tomar um chimarrãozinho. Márcia da La Costa também participando aqui conosco. Quem mais? Chuvinha boa pra dormir, é verdade. Cristiane Fontoura do Vila Rica. Sextou, hein? Quem mais aqui? A Valcir Paganini é o nome do paizinho da Adilei. Valeu, parabéns então para o seu Valcir, que é o aniversariante de hoje. Quem mais? O Dinei, meu filho amado, acabei de chegar em casa. Salete Rosa. Oi, Salete, seja bem-vinda, tá? Beijão no seu coração. Vamos rodar música e daqui a pouquinho eu volto com o sorteio. Vou organizar aqui o sorteio então. A gente vai atender agora a Mari Varela, que pediu o vestido azul. Essa agora, Fabiano. Então, bora lá, São Francisco, cantando aqui no Vandas.

pode me deixar surdo, né? Você grita tanto assim também. São Francisco, e o vestido azul pra gente fechar um Pandas de hoje. E agora vamos ao sorteio, então. Chegou o momento mais esperado pra você que participou no decorrer da semana. Desde a segunda-feira, agora vai concorrer a um Vale Compras da Voga Magazine. Então, cruza os dedos, que rufem os tambores. Número sorteado, número 72. 72, deixa eu ver aqui, 72. E é uma ganhadora, Solange Chiamuleira. Alô, Solange, você foi a ganhadora de um Vale Compras da Voga Magazine. Basta vir aqui na emissora, retirar o vale e depois ir lá na loja e gastar o seu valezinho com o que você quiser. Tá bom, Solange? E quem não ganhou não fica triste, porque aqui sempre tem prêmio pra você. Ouvinte líder é o 20 premiado.

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2: O Brasil possui mais de 200 barragens em situação crítica e com risco de acidentes que podem atingir a população, estradas e pontes em todo o país. O dado consta no relatório de segurança de barragens 2026, divulgado nesta semana pela Agência Nacional de Águas e Saneamento Básico, a ANA. O levantamento, que monitora estruturas de diversos setores, revela que as áreas de mineração e de abastecimento de água concentram a maior parte dessas estruturas prioritárias, espalhadas por 19 estados e pelo Distrito Federal, com destaque para Ceará, Mato Grosso e São Paulo. O relatório destaca um cenário preocupante ao apontar que no ano passado o país registrou 18 acidentes e 23 incidentes com barragens, que resultaram em evacuações e danos materiais, embora sem registro de vítimas fatais. Além disso, as autoridades alertam para o lento avanço da implementação da Política de Segurança Nacional, já que quase metade das 30 mil barragens cadastradas no sistema federal continua com a situação considerada indefinida pelos órgãos responsáveis devido à falta de informações técnicas essenciais. O estudo da ANA também revela que, pela primeira vez desde a tragédia de Brumadinho, em 2019, houve uma queda no número de profissionais dedicados à fiscalização dessas estruturas no país. Atualmente, o déficit nas equipes técnicas é de pelo menos 220 especialistas para atingir o mínimo recomendável. Apesar do quadro de pessoal defasado, o relatório destaca o esforço do setor, que conseguiu elevar o número de auditorias de documentos e vistorias em campo para tentar conter os riscos operacionais. Da Rádio 2, Milena Abreu.
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4: Agora são 5:04.
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1: Esse mesmo, em carne e osso, uma gordurinha, né? Algumas gordurinhas assim a gente tem que ter também, é bom, né? Pra aquecer ainda mais agora no frio. E tá chovendo lá fora, chove lá fora e pinga aqui dentro no boteco a partir de agora. Até às 7 horas da noite, são 2 horas com muita música boa pra você. E você participando aqui, pra quem não pode vir brindar, às vezes tá com preguiça, às vezes tá com frio, quer ficar em casa enrolado nas cobertas ou ficar...

0: do lado aí de um fogão a lenha ou no aquecedor, prefere não sair de casa? Então, ó, tá tudo bem. Pode brindar de longe com um cafezinho, com um chimarrãozinho, com uma aguinha, e o que for, né? Seja lá o que for, tem gente que brinda com uma bebida um pouquinho mais forte, não tem problema, mas daí não pode dirigir, tá? Tem que beber com moderação, com responsabilidade. E a gente recebe aqui a sua presença para quem vem aqui brindar conosco. Pode jogar conversa fora, jogar uma sinuca, um baralho, tomar uma para se aquecer. Aqui tem calor humano, tá? E nesta sexta-feira também, né? Graças a Deus, né, Fabiano? Chegou a sexta-feira!
1: Sexta-feira!
0: É, até que enfim, hoje dia 10, sexta-feira, 10 de julho de 2026. Vocês já perceberam que estamos nos encaminhando pro meio do mês já? É, já logo logo tá na metade do mês de julho de novo. Passa voando, hein? Meu Deus do céu, vai com calma, tempo. A gente tá ficando muito velho. É, tá bom. Fabiano Machado, nosso garçom aqui no Boteco. Bom trabalho. E você participando hoje começa tudo do zero. Virou tudo. Então, ó. Ontem teve o sorteio, a Marisa ganhou frango, então hoje a gente começa do zero. Ela agradeceu, inclusive, participou agora há pouco aqui no Bandas, né, Marisa? Marisa Varela foi a ganhadora de ontem. E você pode ser o ganhador da semana que vem, da quinta-feira. É só participar aqui no 984377826, que é o WhatsApp que mais premia você. E a gente vai começar atendendo... Aliás, atendendo não, depois a gente vai atender... Aliás, vamos atender também, né? Quem foi que pediu mesmo? Gustavo Lima, Fabiano? Ah, Sandra Bianchi, é verdade. A Sandra Bianchi, lá de Luzerna, pediu. E é o embaixador que abre o programa de hoje cantando Se é pra beber, eu bebo. Boa tarde pra você.

0: assunto.
1: Tá chovendo, choveu a noite inteira e tá chovendo.
2: É, tá chovendo, literalmente tá chovendo mesmo. Uma garoa fina agora, mas tá chovendo aqui no centro de Ervaldo Oeste e toda a região também. E se confirmando aí o que os meteorologistas tinham previsto, né? A previsão era de chuva para hoje. Agora 5h14, a gente mal começou aqui o Boteco, vai ter muito mais pela frente aqui. Então vai participando, vai indicando a sua também, que a gente faz questão de rodar a música que você gosta. Até já!
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0: É, estamos aqui brindando com você, com a sua emoção, no Boteco da Líder até às 19 horas nesta sexta-feira. Aliás, é o último boteco dessa semana, que passou rápido, passou voando, né? Como passou muito rápido mesmo. E a gente tá passando aqui com você o tempo, né? O tempo passa rápido, mas o bom é que você passa o tempo junto com a gente, que dividindo o seu dia, a sua vida, a gente faz parte da sua vida diária aí. E bom, fico muito feliz, tá? Em saber que a gente é importante aí também na sua vida. 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Um abraço para a Solange, a ganhadora, né? Ganhou o brinde agora há pouco aqui do programa Bandas. Tá lá fazendo delícias, cuca, porque amanhã tem feira aqui na Praça da Estação Ferroviária e você é convidado para prestigiar também e colaborar com os artesãos, com todos os produtores rurais, né? E o pessoal aí que faz essas delícias para vender, nossos amigos, principalmente do interior. E a vovozinha Áurea apareceu por aqui, manda um áudio pra gente. Alô, dona Áurea.
1: Oi, Adinei. Oi. Meu menino de ouro da risadinha gostosa. O locutor mais famoso que tem aí.
0: Será?
1: Eu que queria que tocasse pra mim hoje não. Uma música do... Ah, pode ser do Michel Teló, ou pode ser do Gustavo Lima, qualquer uma deles ali, vê ali pra mim, tá?
0: Tá bom, então.
1: E queria participar do prêmio, se tiver também.
0: Quinta-feira tem um sorteio.
1: Eu tô tomando meu cafezinho agora com os meus grossos ali aqui perto de mim.
0: Que coisa boa.
1: Tá? Beijo pra ti, tudo de bom.
0: Obrigado, beijo pra ti também. Tudo de bom, tá, dona Áurea? Grosso e uma famosa cueca virada, vai bem, né? Ou também um bolinho de chuva com esse tempinho. Ai, que delícia. Quem mais participando aqui? Boa tarde. Sou Laurindo Rezende, do bairro Santo Antônio. Você pode tocar a música Nunca Mais com César e Paulinho? Obrigado, eu que agradeço. Valeu, seu Laurindo. Uma ótima sexta-feira para o amigo. A minha amiga Angelina também na audiência. Seu Valentim continua por aqui conosco no Boteco, brindando aqui neste finalzinho de tarde de sexta-feira. A minha amiga Cris, ela falou, manda agora na banda. Agora não é banda, Cris, banda já foi. Era das 4 até as 5, tá bom? Ela pediu rainha musical. Depois das 6 eu posso rodar pra você. Até lá não rodo banda daí não, tá? Vamos atender a dona Áurea. Pediu Michel Teló e ele canta pra gente amanhã, sei lá.

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0: Estamos aqui, matando a sua sede de sucessos no Boteco. E aí, servido? Tá servido? O que é que você vai querer beber agora? Toma aguinha também, se hidrate, é importante, porque no inverno, no frio, a gente evita, às vezes, tomar água, né? Porque é mais geladinha, ou mesmo que seja em temperatura ambiente, ela fica uma água mais gelada, mais fria, mesmo em temperatura ambiente, né? As pessoas acabam evitando, mas é importante que você se hidrate, tá? Por mais que esteja frio, que seja inverno, tem que tomar água, tem que se hidratar, viu? Agora 5h36, seguimos aqui acompanhando também o jogão de bola entre Espanha e Bélgica. 1-1, tudo igual, viu? E 30 minutos já do segundo tempo, desse jeito, tá se encaminhando para a prorrogação, tá? 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O WhatsApp está chamando 984377826. Um abraço aqui, a Cris já mandei alô, depois tem Rainha Musical, tá, Cris? Depois das 6, só. Quem mais? Boa tarde, amigo, hoje, abençoada tarde e noite, manda uma do Gustavo Mioto. Quem pediu essa música foi a Ivone Lourenço Abate, que veio nos visitar hoje, né, Ivone? Obrigado pela visita. Boa tarde, Odinei, me coloca no sorteio, sou Andresa Sagin, tá participando, boa sorte, tá, Andresa? E tem áudio, quem fala comigo, alô, boa tarde.
1: Boa tarde, Odinei. Tudo bem?
0: Tudo e contigo.
1: É Nilce Parisotto, primão do Boa Vista. Me coloca aí no sorteio, hein? Eu, meu marido Ivani, primão, minha filha Daniela e meu netinho Joaquim, hein? No sorteio da semana que vem.
0: Uhum.
1: E pode ser uma do Gustavo Mioto.
0: Ah, também pediu o Gustavo Mioto.
1: Um abraço. Legal. Bom fim de semana com chuva.
0: Obrigado, pra nós.
1: Beijo,
0: minha amiga. Tá gripada? Melhoras, tá? Fique bem aí. Cuide bem da sua saúde. E a Nilcinha então pediu o Gustavo Mioto, vai entrar de carona, as duas aqui. A Josi também mandou áudio. Alô, Josi.
2: Boa tarde, sou a Joseleide de Mello. Gostaria de participar do sorteio.
0: Já está participando. Para quinta-feira tem um frango assado e recheado do Que Frango. E a Mari, que foi a ganhadora de ontem, também tá participando aqui, mandou áudio. Fala, Mari. Bem-vinda.
3: Boa tarde, meu amigo. Sou de novo.
0: Seja bem-vinda sempre.
3: Marisa Varela. Manda a próxima música para nós. Estou escutando o teu programa aí.
0: Muito obrigado.
3: Se tiver mais brinde, coloca.
0: Tem. Tem sorteio do frango na quinta-feira que vem, tá bom? Já veio buscar seu vale aqui, inclusive, Marisa, não esqueça. Tem que pedir com antecedência lá o frango, não pode chegar na hora e às vezes pode ficar sem. Então, sempre tem que encomendar antes, sempre assim, tá? Escolhe se quer pegar amanhã ou no domingo, ao meio-dia, mas aí tem que encomendar antes. Não esqueça, não dá pra chegar lá sem encomenda, que você corre o risco de ficar sem. Não vai só correr o risco, como vai ficar sem, porque eles trabalham com encomendas, tá? Vamos rodar Gustavo Mioto, então? Pra quem pediu aqui na programação, canta pra gente, Gustavo Mioto.
4: Fala, galera, aqui quem tá falando é o Gustavo Mioto e essa é a minha música Solteiro Não Trai.
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Agora faltando 8 para as 6 e a Espanha acabou de fazer um gol. 2-1 contra a Bélgica. Agora se encaminhando para ganhar o jogo, então, viu? 2-1, Espanha em cima da Bélgica, 45 do segundo tempo, reta final aqui do jogo, né? Do tempo regulamentar. Mas ainda tem 7 minutos de acréscimo. Ainda pode mudar, viu? Tudo pode acontecer em 7 minutos. Enquanto não acabar o jogo, não tem definido ainda o ganhador, viu? Tem muitos jogos aí que acontece de mudar, de ter uma reviravolta bem no finalzinho, já nos acréscimos, né? Tá bom, seguimos aqui acompanhando e também trazendo, atualizando você as informações. 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E você participa aqui, continua participando comigo, tá? 984377826. 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Um abração para minha amiga Áurea, né, mandou mensagem que apagou. Agora, por que que ela apagou as mensagens? Eu não sei, por que que a senhora apaga, dona Áurea? Já tem a outra figurinha ali, ó, Deus deu que você apagou. Também a Eva falou, tá chovendo aí, tá chovendo, viu, Eva, tá chovendo, e choveu a noite inteira, não choveu a noite inteira, né, mas tá chovendo. A Salete Rosa também confirmando aqui a audiência, tem até uma figurinha pra mim ali, que saudades, meu filho amado. Tá bom, minha amiga, gratidão pela audiência. Eu vou rodar a próxima música, vou oferecer inclusive pra Eva, que eu sei que ela gosta de Ed Brito e Samuel, Mulher, Sempre Mulher.

É, mulher, sempre mulher, sucesso com Ed Brito e Samuel, fechando a primeira hora aqui do Boteco, com música boa pra você. Eu sigo aqui acompanhando o jogo, tá? Aqui se enfrentando então Espanha e Bélgica, 6 minutos e 42 já dos acréscimos, né? O juiz deu 7 minutos, tá na reta final aqui, tá dando Espanha, né? Espanha ganhando da Bélgica. E agora a gente vai rezar um pouquinho e volta já já com mais música aqui no Boteco da Líder.

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2: Pontualmente 18 horas.
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0: O anjo do Senhor anunciou a Maria.
1: E ela concebeu do Espírito Santo.
2: Eis aqui a serva do Senhor.
1: Faça-se em mim segundo a vossa palavra.
0: E o Verbo se fez carne.
1: E habitou entre nós.
0: Ave Maria, cheia de graça, o Senhor é convosco. Bendita sois vós entre as mulheres e bendito é o fruto do vosso ventre, Jesus.
1: Santa Maria, Mãe de Deus, rogai por nós, pecadores, agora e na hora de nossa morte. Amém.
0: Rogai por nós, Santa Mãe de Deus,
1: para que sejamos dignos das promessas de Cristo.

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Brindando com você aqui no Boteco, já de volta, agora 6:06, hora da coincidência, até às 7, mais uma hora começando a parte de agora com você aí do outro lado do rádio. Continua chovendo, né? Pouquinho, mas tá chovendo. Chove lá fora e pinga aqui dentro no Boteco, viu? E você pode ficar à vontade para pedir aquela música boa que você quiser ouvir. Até às 7 da noite, a melhor programação do seu rádio, as melhores músicas para os melhores ouvintes. E só para atualizá-los então, acabou o fim de jogo. A Espanha venceu a Bélgica por 2-1. Bélgica agora então, aliás, Bélgica não, a Espanha na verdade, né, vai enfrentar a França. Eu quero aqui, ó, também mandar um abraço. Aliás, antes de mandar abraço, eu quero também falar para você. 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E também para Mário, obrigado pela parceria de vocês. E quem participa aqui já sabe que concorre, né? Um frango assado na quinta.

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E eu quero saber por que a Cris apagou as mensagens que ela mandou agora há pouco, hein, Cris? Por que que você apaga, mulher? Me conta. A Solange, olha só, a Solange Camuleira mandou foto aqui de mini pizza. E como é dia da pizza hoje, diz que não pode faltar pizza, é verdade. Hoje tem que ter pizza. Né, Solange? Obrigadão pela sua audiência e sua companhia. Tá, parece, né, pelo menos pela foto, que tá deliciosa essa pizza. Ou essas que são acho, uma, duas, três, nas minhas contas, cinco, né? Cinco pizzas, isso aí. Cinco pizzas que ela mandou foto aqui pra mim. Mini pizza. Quem mais aqui? A Eva agradecendo aqui a música, né? Dando boa noite, já rodei a música pra ela. Eu vou rodar daqui a pouquinho também pra minha amiga, a dona Angelina. Tá falando comigo aqui também, então tá bom. Ela tá pedindo aqui pra não falar lá. Não vou falar, meu gente. É segredo nosso, fique tranquila. Vamos rodar a música então, atendendo aqui o pedido. Quem foi que pediu Rainha Musical? Foi a outra Cris, né? As Cris estão aqui se encontrando, mas uma das Cris apagou a mensagem, mas a outra não. É a Cris Fontoura, do bairro Vila Rica, que escreveu aqui, sextou com chuva, uma de carona, participar do sorteio, né? Mas na verdade ela pediu mandar Rainha Musical. Então tá bom, vamos ouvir. Fica do de aço, 6:09 agora.

0: Muito bem, cerveja, Leandro e Leonardo, é sexta-feira, né? Sextou! E a gente sextando com você, aonde quer que você esteja, os amigos que estão no carro, estão nos levando de carona, você que é caminhoneiro, de repente tá aí passando pelas SCs aqui que cortam a nossa região, ou a própria BR-282, o nosso tapetão, né? E você também que de repente leva os pacientes aí, trabalha na saúde, né? Os motoristas que levam os pacientes em tratamento para fora, em outras cidades também. Bom trabalho para vocês. Obrigado pela audiência, pela companhia, aos motoristas de aplicativo, taxistas, enfim, a todos que estão nos ouvindo no carro aí, vão devagar, viu? Porque tá chovendo, então vão com calma, que devagar também se chega lá. 6h20, depois do intervalinho comercial, eu volto com mais música aqui no Boteco.
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Matando a sua sede de sucessos, é o Boteco no Ar com você, aqui pelas ondas amigas da Líder FM, através da frequência de 107,5 para toda a região, indo mais longe para ficar bem pertinho de você. Agora 17 graus aqui no centro de Ervaldo Oeste e chove, viu? Tá chovendo por aqui. E aí, tá chovendo? Onde você nos ouve, em toda a região? Conta pra mim se tá chovendo aí. E faça chuva ou faça sol, estamos aqui com você nas 24 horas do seu dia. 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Um abração pra minha amiga Angelina, seu Valentim, tá pedindo música aqui, vamos rodar na sequência pra vocês, tá? E eles estão pedindo A Garota do Baile. Essa garota aí já não é uma garota faz tempo, eu acho, né? Quem mais aqui, ó? Boa tarde, Odinei, tudo bem? Toca pra nós a música Copo de Vinho e Vandra Piaia de Erval, da Morada do Sol, que tá mais pra Morada da Chuva agora, porque tá chovendo. Não é mesmo, Ivandra? Vou rodar na sequência pra você. Vou atender primeiro, então, a dona Angelina e o seu Valentim, que pediram A Garota do Baile com Os Atuais.

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3: São 6:34.
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0: o Botecão Show, agora 6h37, até as 7. Estamos aqui, é o nosso encontro marcado todo finalzinho de tarde, início de noite. A gente brinda aqui no Botec. Daqui a pouquinho tem o Teixeirinha, já tá por aqui também, já tá se aprumando, tá tomando uma aqui pra firmar o pulso. É, a partir das 7 tem o Rodeio da Amizade. 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Muito bem, vamos para o WhatsApp, você continua participando aqui, ó, 984377826. Em participação do meu amigo Ronaldo. Fala, Ronaldo, boa tarde, noite.
1: Boa noite, Dinei, Ronaldo Pereira, passando para desejar um ótimo final de semana para você e todos.
0: Obrigado.
1: Os
0: seus. Obrigado, para ti também, meu amigo. Também
1: mandar um abração para minha esposa Chile, filho Matheus, pai Eurito, Maniola, irmão Rony, irmã Morgana e sobrinha Paloma, cunhado Clair. Vamos lembrar do Antônio da Jô também. Música pode ser a próxima. Se tiver sorteio, meu sorteio. E tamo aí, né? Sextou, né, meu irmão?
0: Grande isso abraço aí.
1: E tudo bom.
0: Obrigado pra ti também. Sextou, ótima sexta pra ti aí. E vai entrar de carona com a próxima música aqui, que eu já vou mandar também pra Rose. A Rose escreveu o seguinte aqui, ó: oi, meu anjo lindo, tudo bem? Aqui estamos bem, eu também, tá tudo certo por aqui. Estava dormindo, mas olha só, quando eu crescer eu quero ser igual a Rose. Tava dormindo, mas também com esse tempinho dá uma vontade de dormir mesmo, com essa chuvinha, esse friozinho, é propício pra tirar uma soneca. E ela escreveu o seguinte: gostaria que você mandasse um alô para minha linda Maria Madalena da Luz, que hoje está de aniversário. Diz para ela que eu amo muito e que sou grata de ser a sua amiga. Beijos no seu coração, fica com Deus. Eu já mandei os parabéns para Maria Madalena, mas quero reforçar os parabéns de novo. Dê as palmas para ela aí, Fabiano. Vamos preparar as palmas para Maria Madalena, que hoje está soprando velhinhas, colhendo mais uma rosa no Jardim da Vida. Deus te abençoe sempre, tá, Maria Madalena? Que Deus esteja sempre à frente aí da sua vida, no leme da sua vida, te conduzindo para os bons caminhos, e que essa nova volta ao sol aí, esse novo ciclo que se inicia, seja repleto das maiores conquistas que você possa ter. Tá bom, minha amiga? Carinho imenso aí que eu tenho por ti. Homenagem aqui de todos os nossos amigos e colegas da rádio para você, e também especialmente da amiga, a Roseli, que está nos ouvindo lá na Vila Remora. A gente vai rodar uma música aqui do Guilherme Santiago para ti, tá? Maria Madalena também vai para Roseli, que está na audiência. A dona Angelina está agradecendo pela música, eu que agradeço pela participação. Ah, eu quero mandar um alô também aqui para o maridão da... Ela não falou o nome, na verdade, acho que da Ivanda, só falou assim, ó: ofereço para os meus amigos e para o marido, que está retornando para casa, que ouve você todos os dias. Ele que é motorista da Reunidas. Um abração, então, tá? Para o maridão e da Ivanda. Como é que é o nome dele? Me conta aqui para eu mandar o alô completo, tá, Ivandra? E, aliás, para todos os outros motoristas aí, transporte coletivo também, que sempre estão em sintonia conosco. Tem mais aqui, boa noite, Odinei. Muita chuva, é bom para ouvir rádio, é bom mesmo. Aliás, o rádio é bom para ouvir em qualquer momento, né? Com chuva, com sol, é de manhã, de tarde, de noite. Sempre o rádio é a companhia. Ela disse que quer participar do sorteio e que vem a próxima música. Sucesso, amigo Vilma de Ávila. Sucesso para nós, tá, Vilma? Muito obrigado, gratidão pela sua audiência. Bora de música, Guilherme Santiago cantando aqui no Boteco.

0: Ouvimos o Fernando e Sorocaba dupla, cantando com o Daniel, um popurri pra você, fechando mais uma super sequência. Estamos na reta final do Boteco, aqui quase, quase fechando as portas. Eu vou para o último intervalinho comercial e volto na sequência.
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0: Reta final aqui do Boteco, vou atender as últimas participações aqui, faltando 6 minutinhos para as 7. Um abraço aqui para a Cris. Ah, a Cris mandou áudio agora, né? Ela tinha apagado a mensagem, agora ela mandou outra mensagem. Agora tem figurinha, mas tem um áudio também, viu, Fabiano? Vamos colocar no ar ali. A Cris, vamos ver.
1: Dinei, tudo bem?
0: Tudo, e contigo?
1: Essa chuva tem que estar bem, né? Roda aí, melhor ou pior, do Eduardo Costa. Oferece pra todos aí que estão na escuta, pra minha cunhada, que deve estar aí no rádio, balanceando essas horas. E queria que você me colocasse no sorteio. E não esqueça, tô de aniversário segunda-feira.
0: Tá bom. Essa já avisou com 15 dias de antecedência, né? Tá, vamos rodar essa depois pra finalizar, tá, Fabiano? A Sandra Bianchi também desejando aqui, ó, um sextou, agradecendo também, né? Fechando mais uma semana. Quem mais aqui? Boa noite, Curi. Manda a música dos Clarins de Ouro, Saudade. Felicidade de agradeço, é isso? O nome da música, Fabiano? Não sei, não conheço. E quem foi que mandou essa mensagem? Deixa eu ver. O pessoal não se identificou. Como é que é teu nome, vivente? Manda o nome aqui, senão eu não sei quem é, tá? Não esqueça. Mas a música também não vai dar tempo de rodar agora, né? A Maria Madalena também mandou a mensagem de áudio. Vamos ouvir.
2: Oi, Odi. Obrigada pelas palavras. Gratidão. Nada, sou muito grata a Deus por ter vocês na minha vida. Que Deus abençoe sempre. Abençoe a Roseli também e toda a família dela. Que eu tenho ótima admiração por ela. E ela é muito especial. Igual a vocês. E quero ouvir a música de sempre, que eu adoro. Teodoro e Sampaio, Delícias de Amor. Fica com Deus, meu amigo.
0: Muito obrigado, fica com Deus também. Essa aí eu vou deixar aqui pro Teixeira, vou passar a responsabilidade para ele, porque não vai dar tempo agora, tá, Maria Madalena? Mas muito obrigado pela participação e mais uma vez parabéns pelo seu aniversário. E a Melita tá agradecendo aqui, desejando um feliz final de semana para mim, beijos e até segunda, aliás, até amanhã, se você quiser me ouvir, eu estarei aqui amanhã, tá? A partir das 7:30 da manhã, minha amiga Melita, será sempre bem-vinda em todos os horários aqui da programação da Rádio Líder FM. Fechamos então a semana e também fechamos o Boteco. Vem aí o Teixeirinha com o Rodeio da Amizade, eu volto amanhã a partir das 7:30, 7:35 da manhã, aqui no Sábado Show, tá bom? Hoje que é o dia da pizza, mas amanhã que eu vou sortear uma pizza para você da Finíssima Pizzaria, então participe amanhã para você concorrer, beleza? Para fechar tem Eduardo Costa, Melhor ou Pior. Fiquem todos com Deus e na Líder. Tchau, tchau.

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É ele mesmo, estamos aqui com a graça de Deus e a Nossa Senhora Aparecida, estamos para levar ao ar o programa Rodeio da Amizade, somente alegria e contentamento, espero que chegar com boas notícias para vocês aí, tá bom? Através do rádio, através do programa Rodeio da Amizade, eu e o compadre Fabiano Machado, aproveitar enquanto o Ademir Nunes, o Ruguinha, tá de férias, vamos que fica ele por lá mesmo, vai, tá bom assim mesmo, né Ruguinha? É, só pensando. Então, um abraço pro pessoal que estão ouvindo de hoje. Então, a Maria Madalena.

levanta pó. Tá chovendo, mas é de levantar pó, né? Beleza. Agora nós vamos atender a um pedido da aniversariante, a Maria Madalena, pediu pro Ordinei, e o Ordinei tava tão atucanado, foi, não deu tempo pra tocar, mas estamos aí atendendo. Depois nós vamos cantar os parabéns pra você, tá bom? Maria Madalena, da Luz, um abração pra você, um abraço pro Dica, pro todo o pessoal. Então ela pediu Delícia de Amor, vai ouvir, vamos lá.

0: E nós vamos catar os pelas pro patrão, mas voltamos em seguidinho.
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0: É, pior que é verdade. Um abraço pro meu amigo Tonho, fotógrafo. Tá onde, homem, velho? Como é que tu tá, homem? Apareça, fale com nós. Não dá pra falar, dá pra falar, né? Fale. Tenho saudade do Tonho, meu amigo. Desde o começo do programa, Tonho sempre junto comigo. E não vamos ser largados de jeito nenhum, né, Tonho? Um abraço, família Barro. 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Então, estamos aí firme. 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Vamos atender quem é que nós temos agora? Vamos trazer o Jacó e Jacozinho? Depois vão tentar ter mais alguém? Então primeiro vamos trazendo então o Jacó e Jacozinho, aquela do fundo do baú. Vamos lá, vem com ela.

Antoninha tá tentando ligar pra mim, não deu certo, Antoninha, mas agora vou falar da Felomena, é o seu Gabriel Babuino, tá ouvindo o programa, ela tá oferecendo pra Inês Soares, e não esquecer da Antoninha, claro, tô oferecendo pra você também, Antoninha, todo o pessoal da Mesa 6, tá na ponta da rua, é com os cancioneiros do Sul, vamos lá.

0: Isso, daqui um pouquinho atender Adelaide, atender a Antoninha. Antoninha recebendo a visita do seu filho Davi e a nora, a Saleta. Daqui um pouco vai as modas, o telefone tá meio ruimzote. Vamos catar uns pila e voltamos logo.
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0: 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Tá do recado, né, seu Pedro? Não esquecendo que nesse domingo, Lucas e Ivan tá com nós no domingo fazendo a festa, e vocês são nosso convidado. Vem lá de Piritiba, vem lá de longe. Um abraço pro pessoal lá aí. O Rodrigo, que é responsável por trazer essa jantarada maravilhosa, e tem aquele espetinho que não podemos deixar para depois. É lá. Eita, só ele que sabe escolher a carne, só ele que sabe temperar. É muito bom. Vamos trazendo o que? Quem é que tá com nós? Ah, bom, atendeu a Adelar, né? A Adelar tá ouvindo o programa, chegou agora no serviço, tomando banho e ouvindo o programa. Deixa o rádio ligado lá. É uma só Lajota ele quer ouvir. Vamos lá.

Exatamente, nós vamos atender agora a aniversariante, né, Antoninha? Antoninha tá de aniversário domingo agora. Mas a Maria Madalena da Luz tá hoje de aniversário. Vamos cantar os parabéns para essas duas figuras muito maravilhosas, vamos lá.

isso, muitos e muitos e muitos anos de vida a você, Antoninha, a Maria Madalena da Luz também. A Maria Madalena da Luz faz pouco tempo que a gente conhece, mas se vê que ela tem uma áurea muito boa, muito bonita, pessoa querida por demais mesmo. Quem conhece a Maria Madalena sabe o que eu tô falando, né? Pelo tempo que a gente conhece, pessoa que muito simpática, é a esposa do nosso amigo Dico, o acordeonista do Somodão. E também a Antoninha. Antoninha já faz, eu acho que não sei quantos anos que frequenta nosso galpão ali, e o João também. E a Antoninha é uma pessoa muito querida. Não tem quem não goste da Antoninha. Antoninha sempre, olha, se nós falar alguma coisa da Antoninha de ruim, não tem como falar. Então, fala de Deus também. Uma pessoa muito querida, sabe chegar, sabe sair. Todo não tem quem não gosta da Antoninha. Então, Antoninha, meus parabéns, seu aniversário. Domingo nós vamos comemorar junto lá. Vamos tomar menos uma cervejinha junto. E também, claro, os músicos vão te homenagear, tá bom? Então, nós vamos lá pra Antoninha. Eu sei que ela gosta de tudo que é música, mas Chorando de Amor, ela gosta também. Vamos lá?

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6: Exatamente, estamos aqui firme no pincel. 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Vamos atender daqui um pouquinho, atendendo a Roseli, o Gero, não esquece, a Roseli não esquece da sua amigona Maria Madalena da Luz, que hoje está completando mais um ano. Daqui um pouquinho nós conversamos. Vamos ver quem é que está com nós aí. Boa noite.
7: Boa noite, seu Teixeira, tudo certo?
6: Tudo.
7: Um grande abraço para todo mundo aí que está sintonizado, que está prestigiando.
6: Isso.
7: Seu Teixeira, se possível o senhor tocar um Crioulo dos Pampa.
6: Sempre.
7: Que neguinho, gente fina.
6: Isso.
7: É possível, oferecendo pro Zepe, pro Nene, pro Percebe, pro Edu, pro Tonho, fotógrafo, pra todo mundo que estiver ouvindo, pro Deco. Positivo, especialmente pra todo mundo que gosta desse tipo de som.
6: Deixa pra
7: inclusive
6: nós.
7: Eu.
6: Isso. Viu como é que é? Agora? Vai. Pediu e vai ouvir. Vamos lá.

isso, agora vamos atender a Roseli oferecendo para sua amigona Maria Madalena da Luz, desejando muita saúde, muita paz, muita felicidade, muitos e muitos anos de vida. O Jerry também tá oferecendo todo o programa e desejando muita saúde, muita paz. E a Roseli pediu com a Jaine, né? Jaine, essa música aí, Amigo para Sempre, vamos lá.

0: Isso, e vamos cantar mais uns pila pro patrão e voltamos em seguidinho.
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0: 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E diga que ouviu o programa e é coisa boa. 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Lucas e Ivan, nesse domingo, no nosso galpão. Vocês são nosso convidado especial. Agora é a aniversariante, vamos ver. Alô, boa noite, Maria.
6: Boa noite, seu Teixeirinha, tudo bem?
0: Tudo.
6: Quero ouvir a música Valsa do Amor com os Atuais. Ofereço também para a dona Antoninha. E passando aqui para agradecer a todos vocês aí da rádio pelas palavras de carinho. Que Deus retribua em dobro a vocês, tá bom? Um abraço, meu amigo. Fica com Deus.
0: Muito obrigado, Maria Madalena. E muitos anos de vida, saúde, felicidade e muita paz. Pediu e vai ouvir. Vamos lá.

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2: Eu quero mandar um abraço pro Nego Azeite. O que é que deu que o Nego Azeite não apareceu essa semana, Nego Azeite, tá bom? O Vilmar aí, o casarão, encrencou com o homem aí. Um abraço, Nego Azeite, um abração pra você. Lucas e Ivan, nesse domingo com nós, uma dupla de bailão, tá junto com nós. Tem alguma coisa aí? Um abraço para todo o pessoal que estão ouvindo o programa. Quero mandar um abraço lá para a Serra de Belém, lá e Barreirinho também, o Alemão Louco, né? Alô, Valmor, um abraço, o Naná também que mora aí. E a todo o pessoal lá do Barreirinho, Serra de Belém, Serra de Sarandio, o Pezinho também tá, deve estar tá lá ouvindo o programa, o Gringo, pessoal da Barra Verde também, o Daniel Menegassi, né? O Jair Jabuiski, tá lá ligadinho, tenho certeza. E a todo o pessoal aí, o quilômetro 7, o Ivo. Ivo Escopelo, a Nena, o povo lá que está ouvindo o programa, vai todo o programa para vocês. Pessoal aí que gosta do programa, Luzerna, Estação Luzerna, Morada do Sol, vai todo o programa para vocês. Então, você não pode ligar, mas menos deixa o rádio ligado, que já quebra o galho. E tem essa moda aí que está na Ponta da Agulha para você. Olha lá o tipo. Vamos lá?

0: Esse, vamos catar uns pelos pro patrão e voltamos em seguidinho.
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0: A reta final, mas não esquecemos do pessoal aí do Feirão Juste, né? Então aí amanhã você já sabe, a cabutiá você vai pagar só R$3,99, a batata a R$4,99, a maçã a R$5,99, a manga a R$8,59. E vamos indo pra frente, que é um tipo bem bonito, é claro. Quem que nós temos aí? Vamos ver quem é que tá? Boa noite.
6: Boa noite, Teixeirinha. O César da Vila Rica.
0: Opa!
6: Se puder tocar uma música aí, pode ser o Baitaca, Fundo da Grota.
0: Deixa pra nós.
6: Grande abraço aí, ótimo programa, tudo de bom, Deus abençoe.
0: Muito obrigado, você também, um bom final de semana no Fundo da Grota com o Baitaca. Vamos lá.

Isso, antes de encerrar, o Flávio Zanella Aline, né? 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E nós vamos encerrando o programa agora, vamos deixar uma modinha lá para churrasco, tem que ter churrasco também, né? Festa tem que ter churrasco, churrasco tem que ter festa. 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É por aqui e nós vamos um bom final de semana todo, domingo estamos lá no Galpão, se Deus quiser, contando com você. Vamos lá, até lá, se Deus quiser, tchau, tchau.

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1: Em relação à perenidade da doutrina de nosso Senhor Jesus, o apóstolo São João registrou no livro do Apocalipse que viu e ouviu um anjo bradando com grande voz: quem é digno de abrir o livro e de desatar os seus selos? Inquieto e emocionado, o amado apóstolo logo ouviu a resposta: não chores, eis aqui o leão da tribo de Judá, a raiz de Davi, que venceu para abrir o livro e desatar os seus 7 selos. Ouviu-se então um cântico: digno és de tomar o livro e de abrir os seus selos, porque foste morto e com o teu sangue nos compraste para Deus de toda a tribo e língua e povo e nação. Digno é o Cordeiro que foi morto de receber o poder e riquezas e sabedoria e força e honra e glória e ações de graças. Ó ouvinte, creia na mensagem que anunciamos, pois são palavras de vida eterna, vindas do trono do Pai Celestial, para aquele que crê no martírio, no sacrifício e na ressurreição de nosso Senhor Jesus. Verdades que foram sendo reveladas por Ele mesmo às pessoas dignas de realizar essa significativa tarefa para o reino dos céus, quais foram a Santa Vó Rosa e o Santo Irmão Aldo. Santos formados no tempo presente pela Trindade excelsa, Pai, Filho e Espírito Santo.
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0: Divulgamos a seguir um depoimento de fé enviado para a sede desta Igreja Apostólica. O senhor Sérgio Ottoboni foi submetido a exames urológicos de acompanhamento em novembro de 2021, cujos resultados revelaram um câncer de próstata em estado inicial, diagnóstico que requeria tratamento cirúrgico para o qual ele foi encaminhado. De início, ele e familiares ficaram bastante apreensivos com aquela informação, porém reagiram ao abatimento e recorreram ao poder da Santa Vó Rosa e do Santo Irmão Aldo. Pediram também orações para ele num telefonema para a sede desta Igreja Apostólica e passaram a colocar o nome dele na caixa de pedidos de oração, que são apresentados aos céus ao final de cada reunião apostólica. Graças ao amparo celeste, a cirurgia indicada, realizada em outubro de 2022, transcorreu dentro da normalidade, da qual o senhor Sérgio teve boa recuperação. O cirurgião o dispensou dos tratamentos complementares comuns nesses casos e informou que, graças à providência divina, a anormalidade havia sido identificada a tempo de prevenir algo mais grave para a saúde dele. Inclusive, recomendou que esse paciente deveria agradecer a Deus por essa bênção, como de fato ele, a esposa e os filhos procederam ao expressarem ações de graças a Deus Pai e aos seus santos, pelo atendimento das orações que haviam elevado aos céus em favor do sucesso daquele tratamento médico. Aconteceu que, durante os exames realizados para tratamento da próstata, foram identificadas anormalidades cardíacas nesse paciente. Um médico recomendou que ele procurasse um especialista assim que se sentisse recuperado daquela cirurgia. Enquanto aguardava o período sugerido, em sua casa, o senhor Sérgio sofreu um episódio de tonturas e desmaio e precisou de atendimento de urgência. Resultados de exames detalhados revelaram dilatação numa das veias coronárias e calcificação numa das válvulas do coração dele, situação que requeria urgente intervenção médica, visto a gravidade do caso. Mais uma vez, ele e familiares clamaram aos céus em favor de uma solução favorável para ele. Também pediram orações para ele num telefonema para a sede desta igreja apostólica. Em julho de 2023, o senhor Sérgio foi submetido ao tratamento cardíaco indicado que, graças à misericórdia da Santa Vó Rosa, do Santo Irmão Aldo e do Poder Celestial, foi bem sucedido. A esposa dele, senhora Nilceia Aparecida Cavallari Ottoboni, relatou em setembro de 2024 que fazia cerca de 1 ano e 2 meses que o marido havia passado pela delicada intervenção cardíaca, tivera boa recuperação e se encontrava bem disposto. Essa família é de Inhandeara, estado de São Paulo, de onde a senhora Nilceia enviou seu depoimento de fé, prestado em nome dela, do marido e dos filhos, por meio do qual direcionou ações de graças a Deus Pai e aos seus santos, em reconhecimento pela vida e saúde do senhor Sérgio.
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0: Estamos apresentando a Hora Milagrosa e na sequência vai falar-lhes o pastor Edson da Silva.
1: Prezados ouvintes, neste momento eu vos cumprimento, desejando toda a bênção do nosso Deus, de Jesus, da nossa Mãe Maria Santíssima. Desejo a paz e o consolo da Santa Vó Rosa e também do nosso querido e santo irmão Aldo, para lhes dar muita força, muita coragem e muito ânimo para vencer. Prezados irmãos e prezados ouvintes, nessa oportunidade, quero lhes falar a respeito de um ponto de doutrina muito importante e primordial para a conversão do verdadeiro Filho de Deus. Lembramos, pois, da palavra do santo profeta São João Batista, quando surge às margens do Rio Jordão, pregando, ensinando os bons e humildes, preparando os corações daquele povo para receber a mensagem que Jesus iria trazer a esta terra. Então, o amado e santo profeta São João Batista começa pregando sobre a conversão e o arrependimento quando ele disse: "Arrependei-vos e convertei-vos, porque está próximo o reino dos céus." Entendam, prezados irmãos e prezados ouvintes, que o amado profeta, ele inicia com essa maneira de pregar para preparar os corações daquele povo que iria ouvir a mensagem de Jesus, porque Jesus estava prestes a iniciar o seu ministério, trazendo o reino dos céus a esta terra, e sendo uma mensagem vinda dos céus, então era preciso que os corações estivessem preparados para receber os ensinamentos de Jesus. Até porque a humanidade naquela época estava cada vez mais se distanciando de Deus. Então o profeta São João Batista prega o arrependimento, prega a conversão e prega o batismo, ensinando a todos que, uma vez arrependidos, convertidos, era preciso então se batizar nas águas, lavar a sua mente, a sua alma, de toda a vida errada que estava praticando outrora, para estar com o espírito preparado para receber a nova mensagem que logo iria surgir. Tanto é verdade que, ao ser interrogado pelos seus seguidores, o profeta São João Batista disse que ele batizaria com água, mas após ele viria um que esse batizaria com o Espírito Santo, batizaria com fogo. E ele, São João Batista, não era digno nem de desamarrar as suas sandálias. Entendam, prezados irmãos e prezados ouvintes, que o profeta São João Batista fez essa comparação porque naquela época tinha um costume de, quando os convidados chegavam na casa de quem os convidou, então tinha os servos que vinham até a porta, desamarrava as sandálias dos convidados que estava chegando e dava outro calçado para que a pessoa entrasse. E São João Batista era considerado por aquele povo que os ouvia como um grande profeta, um grande homem de Deus. E ele então, ao se comparar com Jesus, ele disse que ele não era digno nem de desamarrar as suas sandálias. Por isso, ele prega o arrependimento. Por isso, ele prepara os corações para que Jesus iniciasse o seu ministério, encontrando um povo já com o coração preparado para aceitar a mensagem vinda do reino dos céus. E essa palavra do santo profeta, Jesus usou durante o seu ministério. Os santos apóstolos também, ao escrever seus evangelhos, o amado apóstolo São Mateus, São João, São Marcos, todos eles usaram esta palavra do profeta São João Batista, chamando o povo ao arrependimento para a conversão, arrependendo dos seus pecados e se convertendo à nova mensagem, a mensagem de amor, de paz, de perdão, a mensagem que moralizaria os costumes de todos os bons e humildes para se tornar um verdadeiro filho de Deus. Hoje, nos dias atuais, também não é diferente. A Santa Vó Rosa, como espírito consolador, juntamente com o profeta Santo Irmão Aldo, chama a todos os bons e humildes de coração a se arrepender e a se converter à fé apostólica, a se converter à mensagem que a Igreja Apostólica prega, porque é a mesma mensagem, é os mesmos ensinamentos que Jesus trouxe do céu a esta terra. Por isso a Igreja Apostólica tem o nome de Igreja Restaurada, restaurada por Jesus nos dias atuais, mas os ensinos também sendo restaurados, revelados pela Santa Vó Rosa e ensinados pelo Santo Irmão Aldo para todos os bons e humildes que nos dias atuais querem moralizar os seus costumes e passar a viver uma vida santificada nesta terra para ter direito à vida eterna. Daí, nesta oportunidade, eu convidar o senhor, a senhora, você jovem, para analisar a sua vida e ver como está vivendo, se está vivendo uma vida de arrependimento, se está vivendo uma vida de conversão e se está colocando em prática no seu viver os ensinos que esta igreja está lhes ensinando. Falo aos nossos prezados ouvintes para aceitar a mensagem do Consolador, para se arrepender dos seus pecados, para se converter a esta fé, e somente assim terá condições de moralizar os seus costumes, de colocar em prática a mensagem que Jesus trouxe a esta terra, que a Santa Vó Rosa revelou nos dias atuais e que o nosso querido e santo irmão Aldo também nos ensinou, fazendo valer na vida de todos os bons e humildes a vontade de Deus. E somente vivendo assim, será e terá condições de ser uma pessoa qualificada como um santo que ainda vive nesta terra, porque não tem parte com o pecado. Os seus pecados de outrora já ficou no momento em que se arrependeu, no momento da sua conversão, lutou para moralizar os seus costumes e colocando em prática então esses ensinamentos, terá a sua companhia, santos e anjos para lhes ajudar a vencer. Daí a Igreja Apostólica lhes convidar para participar de nossas reuniões, para ouvir os programas Hora Milagrosa mais vezes, e assim vai se inteirando desta mensagem verdadeira vinda dos céus. Mensagem esta que tem o poder de consolar, de converter e fazer na vida dos bons e humildes uma pessoa santificada nesta terra. E como recompensa, então terá os céus para todo sempre o direito de vida eterna. Prezados irmãos e prezados ouvintes, guarde consigo no seu coração esses ensinamentos e seja um vencedor nesta terra, colocando em prática os ensinos de Jesus, ensinados pela Santa Vó Rosa, também pelo nosso querido e santo irmão Aldo, e assim então será um vencedor. Amém. E agora passo a orar em favor de todos. Glorioso Deus, soberano Pai Celestial, nesse momento tão oportuno, falei ao coração dos nossos irmãos e ouvintes da Hora Milagrosa, a respeito da palavra do nosso amado profeta São João Batista, preparando o caminho para que Jesus viesse trazer o reino dos céus a esta terra, quando ele ensinava sobre o perdão, o arrependimento e também o batismo nas águas. Também nessa oportunidade falei ao coração dos nossos ouvintes que esta mesma mensagem é viva em nossos corações até hoje, justamente porque são ensinamentos vindo do seu reino, ó Pai. Por isso é que nós, da Igreja Apostólica, também chamamos os nossos ouvintes, os nossos irmãos ao arrependimento, para se converter, para moralizar os seus costumes e passar a ter uma vida pautada dentro da justiça divina. Querida e Santa Vó Rosa, nessa oportunidade, eu entrego em tuas mãos, aos teus cuidados, os nossos ouvintes. Muitos estão em sentido de oração, te pedindo o que eles tanto precisam. Querida e Santa Vó Rosa, ó Santo Irmão Aldo, com o poder que receberam de Deus, receberam de Jesus, de aliviar o sofrimento, eu suplico aos senhores santos de Deus para ouvir e atender o pedido desses nossos irmãos e também dos nossos ouvintes. Santa Vó Rosa, eu entrego em tuas mãos também aqueles que passam por situações difíceis, quem sabe à procura de um emprego, aqueles que não vão bem nos estudos, aqueles que procuram uma vida profissional. Querida Santa Vó Rosa, ó Santo Irmão Aldo, ajude estas criaturas a resolver essas situações difíceis os quais estão passando. Também suplico e peço a bênção da Senhora, Vó, a bênção de Jesus, do nosso querido e Santo Irmão Aldo, o auxílio da Mãe Maria Santíssima, para os doentes, aqueles que estão clamando pela misericórdia de Deus. Querida Santa Vó Rosa, estende suas mãos poderosas e atende o clamor destas criaturas. Peço pelos estudantes, peço por aqueles que têm as suas profissões na lavoura, na indústria. Prezados e queridos irmãos, tenham fé e creia que a Santa Vó Rosa está lhes ouvindo e irá lhes conceder tudo quanto precisa para ser feliz. Também suplico a Senhora Santa Vó para ungir a água, o óleo, que nossos ouvintes colocaram próximo desse aparelho e, ao fazer uso desses elementos, possa receber a unção do Espírito da Senhora, possa receber o teu consolo, a tua paz e também o alívio para os seus sofrimentos. Por isso, prezados irmãos e ouvintes de Hora Milagrosa, recebam com muita fé a bênção de Deus nosso Pai na comunhão do seu Divino Espírito. Recebam a bênção de Jesus, a bênção da Mãe Maria Santíssima, recebam a bênção da Santa Vó Rosa e a bênção do nosso querido e Santo Irmão Aldo, hoje e sempre para o seu viver. Amém.
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3: 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As notícias do governo federal que movimentaram o país no dia de hoje.
4: Olá, boa noite.
5: Boa noite para você que nos acompanha em todo o país.
4: Sexta-feira, 10 de julho de 2026.
5: Vamos ao destaque do dia na Voz do Brasil.
4: Meio ambiente.
5: Desmatamento na Amazônia cai em junho 30% em relação ao mesmo período do ano passado.
4: No Cerrado, houve queda de 5,3%, segundo dados do INPE, o Instituto Nacional de Pesquisas Espaciais. Luana Karen.
6: Os dados são do Sistema de Detecção de Desmatamento em Tempo Real, DETER, que emite avisos diários de desmatamento a partir de imagens de satélite.
5: Pesquisa Nacional vai avaliar a saúde dos brasileiros.
4: Entrevistadores do IBGE vão visitar 140 mil famílias. Graziele Bezerra.
7: Os entrevistadores do IBGE estarão identificados com crachá do Instituto, uniforme institucional e dispositivo eletrônico de coleta.
5: E hoje vamos falar sobre a Lei de Acesso à Informação.
4: Na plataforma Informa BR é possível fazer qualquer pedido de dados e políticas públicas federais.
5: Quem explicou pra gente como funciona a ferramenta foi o secretário da Controladoria Geral da União, Marcelo Vidal.
8: A partir de agora, todo e qualquer pedido de acesso à informação, ele deve ser feito pela plataforma Informa BR, que disponibiliza ao cidadão uma ferramenta onde ele pode fazer uma busca das informações que ele tem interesse.
4: Na apresentação da Voz do Brasil hoje, eu, Mariana Jungmann e Luciano Seixas.
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4: Dados do Sistema de Detecção do Desmatamento em Tempo Real, o DETER, mostram uma redução na área degradada na Amazônia e no Cerrado.
5: A divulgação é uma rotina mensal de transparência do monitoramento por satélite da vegetação nativa.
6: Os avisos de desmatamento na Amazônia e no Cerrado recuaram em junho de 2026, comparado ao mesmo mês de 2025. Na Amazônia, os alertas de desmatamento somaram pouco mais de 297 quilômetros quadrados em junho de 2026, uma queda de 35% comparado ao mesmo período do ano passado. No acumulado de agosto de 2025 a junho de 2026, os avisos na Amazônia somaram 2.485 quilômetros quadrados, contra quase 4 mil quilômetros quadrados registrados no intervalo anterior, uma redução de 37,2%. Os dados são do Sistema de Detecção de Desmatamento em Tempo Real, DETER, que emite avisos diários de desmatamento a partir de imagens de satélite. O coordenador do Programa de Monitoramento Biomas BR do Instituto Nacional de Pesquisas Espaciais, INPE, Cláudio Almeida, fala mais sobre esse sistema de alertas.
9: O DETER, ele tem essa coisa de que ele é feito de maneira muito mais rápida. O objetivo primário dele não é dar aquela área com precisão, é dizer para o órgão de fiscalização: olha, está ocorrendo um desmatamento aqui, né? Então é importante que você... São milhares de alertas que são enviados por ano.
6: No Cerrado, os avisos de desmatamento caíram 5,3% em junho deste ano, comparado com junho de 2025. No entanto, de acordo com o Instituto Nacional de Pesquisas Espaciais, houve significativa cobertura de nuvens durante o mês, o que pode ter dificultado o mapeamento em determinadas regiões. Já no acumulado de agosto de 2025 a junho de 2026, os avisos de desmatamento no Cerrado